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3: 10 e 3.
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5: Glória a Deus! Muito bom estar com vocês, né, falando aqui de uma palavra que edifica, que é a palavra de Deus. Eu quero liberar na tua vida, nesse dia de hoje, uma bênção muito especial. A Bíblia declara que se com a nossa boca confessarmos, crendo com o coração, aquilo que nós pedimos e acreditamos se torna realidade. Tem muitas pessoas que têm vivido fracassos e derrotas por causa de palavras que são liberadas da sua própria boca, palavras negativas. As pessoas já começam a confessar que não consegue, que não pode, que não tem condições, ao passo que a Bíblia nos instrui a declarar que a vitória é nossa. Então você, quando estiver passando por um problema, por uma dificuldade, não se entregue, não se dê por vencido, mas comece a profetizar. O meu Deus vai mudar a minha história. O Deus que você serve é um Deus poderoso. Ele criou os céus, criou a terra e tudo que existe. Você acha que um Deus desse não pode mudar sua história? Pense nisso. Ele está no controle de todas as coisas e quer te garantir vitória. Tá bom? Vamos aí ouvindo testemunhos do que Deus tem feito na nossa igreja e já já volto com vocês.
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10: Chegando à meia-noite, e ali com muitas luzes onde eles estavam, e estando um certo jovem, por nome Eutico, assentado numa janela, caiu do terceiro andar, tomado de um sono profundo que lhe sobreveio durante o extenso discurso de Paulo, e foi levantado morto ao perigo da janela. Você está ouvindo a mensagem, de repente você é roubado pelo sono, cai lá do lado de fora e é levantado morto. Para todos ali tinha acabado a vida para ele, mas só que tinha alguém cheio do Espírito Santo naquele cenáculo que não permitiu que a vida dele fosse interrompida ali. Verso 10. Paulo, porém, descendo, inclinou-se sobre ele e, abraçando-o, disse: não vos perturbeis, que a sua alma nele está. Olha aí, a alma do Eutico estava nele. A apresentação dele ali, os outros que estavam no cenáculo olharam para ele, viram ele morto. Mas Paulo teve o discernimento e viu que a alma estava nele e que brevemente ele ia levantar, como assim o aconteceu. Verso 11. E subindo e partindo o pão e comendo, ainda lhes falou largamente até a alvorada, e assim partiu. Verso 12. E levaram vivo o jovem e ficaram não pouco consolados, ficaram todos consolados, porque Eutico não havia morrido, ele estava vivo. Foi um susto, mas aquele susto passou. Mas este susto serve de advertência para nós que estamos aqui nesta tarde, para entender que quando a palavra é ministrada, quando eu faço uma aliança com Deus, quando eu tenho comunhão com Deus vivo de Israel, eu tenho que estar focado naquilo que Ele tem para a minha vida. Eu tenho que sair das distrações que estão lá fora no mundo. Eu não posso estar preocupado com as coisas que estão lá fora. Um pé aqui, outro lá. Tem até um ditado que fala, né, o crente Raimundo, um pé na igreja e outro no mundo. Eu não posso estar aqui com o pensamento voltado para o mundo, para as coisas dessa terra. Então, o que que acontece? Paulo, ele enfrenta uma turbulência para chegar em Troade e pregar a palavra. Muitos estavam juntos, mas nem todos unidos. Quando a palavra está sendo ministrada, todos devem estar unidos na mesma fé e no mesmo propósito de servir a Deus, de ouvir a sua palavra e aplicar ela no coração para não errar o alvo, para não pecar contra o Senhor. Quando o salmista diz assim: apliquei, guardei, escondi a tua palavra no meu coração para eu não pecar contra o Senhor. O salmista está dizendo assim: eu não posso errar o alvo, porque se eu errar o alvo não tem recompensa, não tem condecoração para a minha vida, não tem o pódio. Quando alguém acerta o alvo, ele é colocado no pódio. Primeiro lugar, segundo lugar, terceiro lugar, e ali tem medalha, ali tem troféu. Assim é na vida espiritual. Quando eu ouço a palavra de Deus e eu coloco ela em prática, tem recompensa para a minha vida. O que que a palavra do Senhor declara assim? Jesus dizendo: eis que cedo venho, eis que venho sem demora, guarda o que tens, para que ninguém roube a tua coroa. E sinal que nós já temos uma coroa preparada para nós. Deus nos chamou para sermos coroados, pois assim a palavra declara, Ele nos fez reis e sacerdotes, e reis usam coroas. E quando o Senhor Jesus voltar e buscar a sua igreja, aqueles que foram lavados e remidos no sangue do Cordeiro, nós vamos reinar com Ele. A palavra do Senhor, ela é bem clara. Nós precisamos estar focados nas coisas de Deus e longe das coisas do mundo. Colossenses 3, 2 ao 9. Olha que mensagem tremenda tem aqui. Colossenses 3, do capítulo 2 ao verso 9. Uma mensagem que ela é autoexplicativa. Quando você lê com pausa, meditando, você vai aplicando no coração, você vai entendendo como deve ser a sua caminhada na presença de Deus. Colossenses 3, a partir do verso 2 até o 9. Abandonai as coisas passadas, que está querendo dizer aqui a palavra, conforme outras traduções, da ira, da cólera, da malícia, da maledicência, das palavras torpes da vossa boca. Não mintais uns aos outros, pois que já vos despistes do velho homem com seus feitos. Você já foi tirado a roupagem do velho homem que estava em vós. A Bíblia está declarando aqui, nos instruindo, que nós já fomos, nós já saímos dessa ocasião de ser velho homem. A Bíblia diz que aquele que está em Cristo, nova criatura é. Então eu tenho que viver coisas novas, coisas que acontecem da parte de Deus para me direcionar a um caminho de retidão. Então tudo aquilo que faz parte do meu passado, eu tenho que abandonar, eu não posso voltar atrás. Só que quando eu estou focado lá fora, sempre vai vir à tona na minha mente, o diabo vai colocar para me tirar do foco, para me tirar do alvo. Então tem que estar atento, tem que prestar atenção e fugir da aparência do mal. A maneira correta de viver de um jovem cristão é abrindo mão da velha natureza. Sempre vai vir novamente querendo dominar. Então tem que estar atento, tem que prestar atenção e fugir da aparência do mal. A maneira correta de viver de um jovem cristão é abrindo mão da velha natureza.

quando eu estou fazendo a vontade de Deus, quando eu estou servindo ao Senhor, vai vir ofertas, vai vir convites para eu voltar às práticas passadas. Mas eu tenho que focar nesse versículo aqui, ó. Foi para a liberdade e Cristo me libertou. Eu não vou tornar novamente ao jugo da escravidão. Outra hora eu era escravo do pecado. Mas Jesus, ele entregou a sua vida por mim ali na cruz do Calvário para me resgatar da vida do pecado, me dar uma vida de abundância com Deus. O salário do pecado é a morte, mas o dom gratuito de Deus é a vida eterna. O Senhor, ele tem vida eterna para cada um de nós, amém? A palavra declara que eu tenho que sujeitar a Deus e resistir ao diabo, e ele vai fugir de mim. Sabe o que é sujeitar a Deus? É fazer o que ele manda, é obedecer a sua palavra, é estar em comunhão com a igreja. Um jovem estava ouvindo a palavra, mas permitiu que o sono o roubasse. Esse jovem chamado Eutico, um jovem que estava próximo da palavra, mas estava a um, diz assim a palavra do Senhor: pensai nas coisas que são de cima e não nas que são da terra, porque já estáis mortos e a vossa vida está escondida com Cristo em Deus. Quando Cristo, que é a nossa vida, se manifestar, então também vós os manifestareis com ele em glória. Mortificai, pois, os vossos membros que estão sobre a terra: a fornicação, a impureza, a afeição desordenada, a vil concupiscência e a avareza, que é a idolatria, pelas quais coisas vem a ira de Deus sobre os filhos da desobediência, nas quais também em outro tempo andastes, quando vivieis nelas. Mas agora despojai-vos também de tudo. Janela é um lugar instável, ela dá acesso às coisas do mundo, ela dá visibilidade. Quando eu estou na presença de Deus, eu tenho que focar e esquecer das coisas que estão lá fora. Ele estava perto, mas estava exposto. Estou perto de tudo, mas eu estou exposto à tentação. Estou perto da palavra, mas estou exposto à oferta que Satanás está mandando. Eu estou perto da palavra, mas estou com os meus olhos voltados para fora. Qualquer coisa vai me distrair. Eu não posso distrair na hora que a palavra está sendo pregada. Eu não posso distrair quando Deus está falando ao meu coração. Quando eu sou convidado a estar participando das coisas do reino, eu não posso me distrair, porque aí o diabo entra. O diabo, ele precisa somente de uma distração da nossa parte. O que que a Bíblia diz que o diabo, ele anda ao nosso derredor, rugindo como leão, procurando a quem tragar? Então está ao nosso derredor. Se nós não cercar o nosso redor com a palavra, com a presença de Deus, ele vai chegar até nós. Mas quando eu firmo os meus pés na rocha eterna chamada Jesus, nada vai me abalar. Pode vir o vento e soprar, pode vir a tempestade sobre a minha vida, e assim será a palavra, cumprindo naquele que está firmado na rocha. É comparado à casa que foi edificada na rocha. Pode vir o vento contra ela, pode vir a tempestade, mas ela não vai cair, você vai permanecer de pé, amém? Estamos vivendo em tempos que há muitas pessoas vivendo dessa forma. Ouve, acompanham, participam, mas por dentro já começaram a inclinar para fora. Irmão, se eu estiver aqui dentro da igreja, cultuando a Deus, oferecendo um culto a Deus, mas a minha mente já está maquinando o que eu vou fazer lá fora, depois do culto, se o que eu estou maquinando fazer lá fora é coisa que não agrada a Deus, é contrário àquilo que foi ministrado no altar, pode ter certeza, meu coração já está inclinando para fora como o coração de Eutico, e eu vou cair. Aquele que está de pé, cuide para que não caia. As tentações vão surgir, mas cabe a mim

0: está vigilante. Ninguém cai de repente. Antes da queda sempre existe uma janela, sempre existe um lugar de descuido. Eutico foi vencido pelo sono. Não é falta de palavra, não é falta de culto, não é falta de oportunidade. O problema é permanecer perto sem se posicionar de verdade. Deus está nos chamando a posicionar de verdade, a estar com Ele, caminhando com Ele, ouvindo a voz dEle, colocando em prática aquilo que Ele nos ensina, para termos vitória, para termos sucesso na nossa caminhada. Amém? João 10, 27. Quando você se posiciona de verdade, Jesus diz assim: as minhas ovelhas ouvem a minha voz e me seguem, e eu as conheço. Ontem eu estava falando aqui na ministração, não adianta eu querer enganar Deus, Ele me conhece, né? Se eu ouço a palavra dEle e se eu estou seguindo Ele. Eu não posso seguir Jesus de fachada, de aparência, porque Ele sonda minha mente, Ele sonda o meu coração, Ele sabe aonde a minha mente está vagueando, onde ela está indo, quais as fantasias que estão vindo na minha mente, que está vindo no meu coração. Ele sabe. Se eu não repreender este mal, eu vou ser dominado pelo sono, eu vou ser dominado pelas fantasias do mundo, pelas ofertas e bandeja que Satanás tem oferecido. Mas nessa tarde o Senhor está dizendo ao meu coração que Ele vai quebrar toda a oferta, toda a bandeja de Satanás, tudo aquilo que está do lado de fora da janela. Ninguém vai assentar a janela como Eutico. Todos vão ficar fixados naquilo que o Senhor tem ensinado e tem preparado para as nossas vidas. O problema é permanecer perto sem se posicionar de verdade. Aí eu estou perto, eu estou aqui, eu estou junto, mas não se posiciona de verdade. Sempre tem uma desculpa, sempre tem uma coisa para estar em primeiro lugar. E a palavra do Senhor ensina que nós devemos buscar em primeiro lugar o reino de Deus e a sua justiça, e as demais coisas nos serão acrescentadas.
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3: Ó grande Deus e poderoso Pai, eu apresento a vida de cada um dos teus filhos que estão nos ouvindo aqui através da Rádio 104,9 FM. Meu Deus, abençoe a vida de cada um. Libera, meu Deus, tudo que está travado no mundo espiritual. Repreenda tudo aquilo que não presta e não provém do Senhor. Abre as comportas do céu sobre a vida deste que crê. Meu Deus, dá condições favoráveis para que eles possam prosseguir na jornada, para que possam receber os benefícios do céu sobre a vida deles. Meu Deus, eu oro neste momento com a certeza e a convicção de que o Senhor ouviu esta oração e já liberou resposta dos céus. Eu te agradeço em nome de Jesus. Amém e graças a Deus.
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6: 10:24.
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1: 11.3.
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1: 11:20.
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2: 11h40.
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0: Meia-noite um.
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0: Meia-noite e 40.
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0: 1:20.
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0: duas horas.
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4: Mais de 78 mil brasileiros perderam a vida em decorrência de doenças cardiovasculares apenas nos primeiros meses deste ano. O dado é da Sociedade Brasileira de Cardiologia. Os principais fatores de risco são bem conhecidos: hipertensão, diabetes, obesidade e sedentarismo. Mas há um outro, menos conhecido e também perigoso: as doenças bucais. É o que explica o médico cardiologista Tiago Germano.
5: Anteriormente se falava muito a respeito, né, da endocardite, né, que é uma infecção causada, né, nas válvulas cardíacas ou no tecido cardíaco, provocado principalmente por bactérias provenientes da boca. Isso já era muito sabido. Agora, o que vem de novidade é a correlação também com doenças bucais, né, principalmente a gengivite, associada à inflamação e desencadeando processos inflamatórios que vão atuar ali e aumentando a incidência de infarto.
4: Pessoas com doenças periodontais apresentam maior risco de desenvolver problemas cardiovasculares por conta da inflamação crônica provocada pela infecção bucal. O médico cardiologista alerta para que as pessoas com cardiopatias fiquem mais atentas.
5: Essas infecções, principalmente ali a gengivite, cárie dentárias, as endodontias também, elas podem produzir toxinas ou mesmo a própria bactéria, aproveitando dessa baixa imunidade, essa baixa resposta, né, imune do paciente, e migrar para o tecido cardíaco, artérias, né, e válvulas cardíacas, o próprio músculo cardíaco, e ali causar inflamação. E se naquele paciente ali ele tiver já uma condição clínica, por exemplo, uma placa aterosclerótica numa artéria coronariana, esse processo inflamatório aumenta a atividade ali plaquetária, adesão plaquetária, acaba contribuindo para a formação ali do trombo, instabilidade desse trombo e um evento cardíaco que pode ser um infarto agudo do miocárdio.
4: A orientação é ficar atento a qualquer anormalidade na boca e procurar um dentista. A visita regular a esse profissional ajuda na prevenção das doenças bucais. O conselho para os odontólogos é incluir a saúde cardíaca no checklist do paciente, principalmente antes de procedimentos mais invasivos. Agência Rádio Web de Brasília, Alan Barbosa.
3: Justiça.
6: 13 ex-ministros do Supremo Tribunal Federal pediram ao presidente da corte, Edson Fachin, a convocação urgente de uma sessão do plenário para apuração imediata e rigorosa dos fatos que têm atingido o tribunal. A carta foi enviada na noite de segunda-feira. Os ex-ministros afirmam confiar na seriedade, discernimento e firmeza de Fachin para que o pedido seja atendido. Para os ministros aposentados, os fatos recentes são gravíssimos. Tem comprometido o prestígio e a autoridade do STF, a confiança da população e a estabilidade das instituições democráticas e colocam o Supremo, com isso, na mais aguda crise de sua história. A carta não cita nominalmente o ministro Alexandre de Moraes, cuja imagem se desgastou com a revelação de suas conversas com Daniel Vorcaro, ex-dono do Banco Master. Também não cita o nome de outros ministros conectados ao caso, como André Mendonça, Cássio Nunes Marques e Dias Toffoli. O texto também não especifica quais episódios devem ser investigados e nem pede o afastamento de integrantes da corte. Assinaram a carta os ex-ministros Nery da Silveira, Francisco Rezec, Sidney Sanches, Celso de Mello, Carlos Veloso, Ilmar Galvão, Nelson Jobim, Ellen Grace, César Peluso, Aires Brito, Joaquim Barbosa, Eros Grau e Rosa Weber. O ex-presidente do STF, recém-aposentado Luiz Roberto Barroso, decidiu não assinar a carta e disse ao portal de notícias G1 que entende que pode contribuir internamente para a solução da crise. Agência Rádio Web, produção e reportagem, Breno Zonta.
7: O ministro André Mendonça, do Supremo Tribunal Federal, determinou nesta terça-feira o afastamento preventivo do diretor-geral da Polícia Federal, Andrei Rodrigues. Segundo o ministro, a intenção foi a de que os integrantes da corte, o advogado-geral da União, Jorge Messias, e os servidores da Polícia Federal exerçam suas atribuições sem constrangimentos ilegais. Mendonça afirma ter sido alvo de monitoramento sistemático e ilegal da Polícia Federal por mais de 30 dias. Ele diz que o diretor-geral da PF encaminhou ao ministro Alexandre de Moraes, no âmbito do inquérito das fake news, ao menos 6 relatórios de inteligência produzidos de forma sigilosa entre 3 e 31 de agosto de 2026. Na semana passada, o ministro Alexandre de Moraes divulgou 4 desses relatórios de inteligência ao pedir uma investigação contra o ministro André Mendonça por abuso de autoridade, improbidade administrativa e crime de responsabilidade na condução do caso do Banco Master e do INSS. Na mesma decisão, André Mendonça também ordenou o afastamento do diretor de inteligência policial da PF, o delegado federal Leandro Almada da Costa. A segunda turma do Supremo Tribunal Federal já tem maioria para manter cúpula da PF afastada. Os ministros Luiz Fux e Nunes Marques anteciparam votos para acompanhar o relator André Mendonça, atingindo os 3 votos necessários. No entanto, o ministro Gilmar Mendes pediu vista e a conclusão da sessão foi interrompida. Mas o afastamento imediato do diretor-geral da Polícia Federal, Andrei Rodrigues, e do diretor de inteligência policial, Leandro Almada da Costa, continua em vigor. Agência Rádio Web, produção e reportagem, Carolina Prazeres.
0: O caso Banco Master colocou o Supremo Tribunal Federal diante de uma situação rara. 2 ministros da corte passaram a apresentar acusações e questionamentos sobre a atuação um do outro. Políticos, jornalistas, advogados, autoridades e organizações nacionais e internacionais se manifestaram sobre a maior crise no STF. O professor de Direito, Eric Feijó, ressalta que os fatos precisam de uma apuração rígida.
3: O Poder Judiciário possui uma característica elementar que o distingue dos demais poderes, que é o dever constitucional de atuar com imparcialidade. Desse modo, os magistrados precisam se manter equidistantes das partes, das entidades, pessoas jurídicas ou qualquer agente que possua um processo tramitando no Poder Judiciário e que serão passíveis de seus julgamentos. É esse dever, a aparência também desse dever, que gera confiabilidade da população que estão sendo produzidos julgamentos justos.
0: Praticamente metade da população brasileira desconfia da atuação do STF, segundo a pesquisa da Quest, realizada em março deste ano. Para você entender essa história, a disputa começou a ganhar uma nova dimensão depois que André Mendonça tornou público um relatório da Polícia Federal com informações sobre a relação entre Alexandre de Moraes e o ex-banqueiro Daniel Vorcaro. Mendonça pediu que os elementos fossem analisados pelo Supremo. Na sequência, Moraes reagiu e encaminhou ao presidente do STF, Edson Fachin, um pedido para que Mendonça fosse investigado. O ministro citou possíveis crimes de responsabilidade, abuso de autoridade e improbidade administrativa. A base desse pedido são relatórios de inteligência da PF que apontam diferença no tratamento dado por Mendonça a investigados de perfis políticos distintos. Um dos documentos compara prazos de decisões e aponta uma possível relação entre a demora ou a celeridade e o perfil dos investigados. A chefia de gabinete de André Mendonça disse nesta sexta-feira para a reportagem que o ministro não ia se manifestar. Segundo constitucionalistas, o que está em jogo é como o Supremo vai apurar suspeitas contra os próprios integrantes e, ao mesmo tempo, garantir que essas apurações sigam regras e não sejam confundidas com uma disputa interna. Diante desse cenário, conforme a Constituição, caberia ao Senado entrar no jogo. Mas tem muita gente envolvida no escândalo do Master, como relembra Bruno Brandão, diretor executivo da Transparência Internacional Brasil.
8: Essa não é uma situação agora de saída fácil, não só pela gravidade do tema, mas porque as saídas constitucionalmente previstas, elas estão obstruídas, como claramente já se observou uma saída, a saída jurídica de responsabilização, de investigação dos envolvidos, já está comprometida pela posição de conflito de interesse do próprio procurador-geral Paulo Gonet, que inclusive pediu a anulação de um relatório da Polícia Federal, que ele mesmo era citado nesse relatório. Então existe um conflito de interesse e uma obstrução desse caminho constitucionalmente previsto de responsabilização jurídica. Da mesma forma, do outro lado, a responsabilização política também está obstruída pela atuação do presidente do Senado Federal, Davi Alcolumbre, que também a imprensa já revelou seus vínculos com o esquema do, o aparente vínculos com o esquema do Banco Master, e que tem barrado todos os pedidos, sistematicamente pedidos de análise de pedidos de impeachment.
0: Depois de falar sobre a crise no judiciário nas redes sociais, o presidente Lula voltou a tocar no assunto nesta sexta-feira em um evento oficial do governo com a presença de Fachin.
9: E eu disse ao meu amigo Fachin, a Suprema Corte e a Procuradoria-Geral da República estão com muita expectativa da sociedade brasileira. Porque quando os filhos de casa estão em desordem, é quem manda na casa que resolve. Então, meu caro, está nas tuas costas e nas costas do Paulo Gonet.
0: O presidente do STF concentrou na presidência da corte os procedimentos envolvendo Moraes e Mendonça e deu prazo para as manifestações. Fachin terá de conduzir uma crise que envolve a própria cúpula do judiciário. O desafio é apurar as acusações sem aumentar a desconfiança sobre a corte. Agência Rádio Web, produção e reportagem, Felipe Medeiros.
10: Esporte.
11: A Copa Libertadores entra nesta semana em sua fase de quartas de final com 4 clubes brasileiros entre os 8 times que ainda brigam pelo título. Os jogos de ida começam nesta terça-feira, dia 8 de setembro, com o Fluminense recebendo o Platense da Argentina. O tricolor tenta aproveitar o fator casa, o Maracanã, para largar na frente em um confronto que terá a segunda partida em território argentino. Na quarta-feira é a vez de Palmeiras e Corinthians entrarem em campo. No Allianz Parque, o Palmeiras recebe a LDU do Equador. O confronto coloca novamente frente a frente duas equipes que se enfrentaram na semifinal da Libertadores de 2025. O Palmeiras chega às quartas disputando 3 competições e o técnico Abel Ferreira avisou em coletiva de imprensa concedida nesse domingo após a partida entre Botafogo e Palmeiras pela 26ª rodada do Brasileirão que o time vai arriscar tudo na busca pelos títulos.
12: O ano passado estávamos neste momento com uma equipa se calhar mais inteira, com mais opções. Neste momento, em função daquilo que é as lesões que fomos tido ao longo do ano, da exigência do calendário, de algumas vendas que tivemos, vamos procurar preparar jogo a jogo, ver como é que estes jogadores vão reagir amanhã e depois, porque nós aqui praticamente neste momento não treinamos, é recuperar e jogar e preparar a equipa para jogar. Toda a gente sabe que a melhor forma que nós temos de melhorar processos é treino, é repetição. Infelizmente isso não é possível, temos que nos adaptar a essa circunstância. É uma competição diferente, é uma competição mata-mata, primeiro jogo em nossa casa, segundo jogo lá. Vamos começar a pensar nele a partir de agora, analisar o nosso adversário, analisar a nossa equipa, perceber como é que está a gestão de energia da nossa equipa e prepararmos para daqui a 3 dias estarmos outra vez a competir.
11: Do outro lado, o Corinthians vai até a Argentina enfrentar o Estudiantes. O Timão precisa conseguir um bom resultado fora de casa para levar a decisão para a Neoquímica Arena, onde será disputada a partida de volta. Na quinta-feira, dia 10, o Flamengo encara o Independiente del Valle no Equador. Além da qualidade do adversário, o rubro-negro terá pela frente uma dificuldade real: a altitude. O técnico Leonardo Jardim, também em coletiva concedida à imprensa nesse domingo após Flamengo e Remo, reconhece a força do time equatoriano.
13: Em relação ao adversário, como vocês dizem, é um adversário que está a fazer uma grande época, tem resultados extremamente positivos na casa, mas como todos os jogos nós vamos jogar com o objetivo de vencer. É esse o nosso ADN, essa é a nossa forma de jogar. Mas o adversário também tem esse objetivo, não é? Pronto, acho que vai ser um bom duelo, entre duas boas equipas, em que nós queremos ser competentes para, no conjunto dos dois jogos, qualificar a equipe.
11: O Flamengo chega embalado pela vitória por 1 a 0 sobre o Remo pelo Campeonato Brasileiro, resultado que colocou a equipe na liderança da competição. Samuel Lino marcou o gol da vitória e vive grande fase com 5 gols nos últimos 6 jogos. Os 4 times brasileiros entram em campo na Libertadores, portanto, com objetivos diferentes, mas com a mesma missão: sair dos jogos de ida vivos e, de preferência, com vantagem para a decisão. As partidas de volta das quartas de final serão disputadas entre os dias 15 e 17 de setembro. Agência Rádio Web, com informações do Campeonato Libertadores, Aline Costa.
6: Olá, está começando o Futebol de Acesso. Eu sou Breno Zonta e você vai ficar por dentro agora de tudo o que rolou na 26ª rodada da 2ª Divisão do Campeonato Brasileiro.
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6: E que tal para começar um 5-0 para cima do vice-líder? Foi isso que fez o Atlético contra o Vila Nova em Minas Gerais. A equipe do técnico Alex Cabeção botou os goianos na roda. E destaque para o atacante Carlinhos, aquele mesmo ex-Flamengo, que anotou um golaço, arrancou do meio campo e cavou o goleiro Elton Leite. Experiência não falta para o técnico do Atlético, que foi um craque, meia de Cruzeiro, Palmeiras e tantos outros times, manter a humildade nesse momento. Mas a 5 pontos do G6, que leva ao mata-mata de acesso à Série A, e depois de golear o vice-líder, acreditar para a torcida do Atlético está liberado.
14: O objetivo é bem claro. O objetivo é a permanência na Série B. Desde o início foi assim. A gente nunca mudou o nosso discurso. Mas você vai pontuando. E aí vai vendo rodada a rodada. Mas o principal objetivo do clube é a permanência na Série B.
6: A goleada sofrida pelo Vila Nova foi boa para Criciúma e Novo Horizontino, que venceram seus duelos e derrubaram os goianos para a quarta posição. Em comum, o time de Santa Catarina e o do interior de São Paulo têm o apelido de Tigre e as cores amarela e preta no uniforme. E os rivais também ficaram com a marca de golaço desse fim de semana. Pelo Criciúma, um foguete do ala William Lepo no 2-0 sobre o Cuiabá. E pelo Novo Horizontino, a chapada de cobertura do meia Rômulo no 3-1 para cima do Avaí. E melhor ainda para os dois times, o líder Juventude tropeçou. Ganhava do Atlético Goianiense por 2-1, faltava 2 minutos para o tempo regulamentar. E sabe aquela bola que parece que não vai dar de cobertura do meia Rômulo no 3-1 para cima do Avaí? E melhor ainda para os dois times, o líder Juventude tropeçou. Ganhava do Atlético Goianiense por 2-1, faltava 2

0: e CRB, que também venceram seus jogos. Para o Leão, o desafio era maior, mas diminuiu quando o zagueiro Luiz Felipe do Goiás foi expulso aos 12 do primeiro tempo. 1 a 0, um golaço na qualidade do meia Vitinho. Para o Galo de Alagoas, domínio completo sobre o vice-lanterna América Mineiro. Quem diria, estava outro dia na Série A e agora amargando a penúltima posição. Teve gol, inclusive, do atacante Mikael, artilheiro da Série B, placar de 3 a 1. Quem se afastou da briga na parte de cima da tabela foi o Sport, que não resistiu à força do Ceará na Arena Castelão. Gols já na reta final, vitória por 2 a 1, que tira o Vozão da zona de rebaixamento e puxa outros rivais para a briga, como o Botafogo de São Paulo, que perdeu para o Náutico, o que animou o técnico do time cearense, Daniel Paulista.
1: O resultado foi muito importante porque tem o Avaí, hoje tem o Ceará, tem o Botafogo, tem o São Bernardo, são todos times que estão muito próximos e a cada rodada podem oscilar e revezar em questões de posicionamento. Então, isso também foi muito importante para trazer mais equipes para essa briga momentânea que se encontra ali na parte de baixo.
0: Outro que respirou nessa rodada contra o descenso foi o São Bernardo, que fez a obrigação. Bateu a lanterna Ponte Preta por 2 a 0 em um gramado encharcado de Campinas. A Ponte chegou a 20 jogos sem vencer. Segue no Z4 também o Londrina, que perdeu o clássico paranaense para o Operário e teve que ouvir o técnico Luizinho Lopes dar aquela provocada.
2: Nós conhecemos bem o Londrina, talvez por isso nós vencemos os dois jogos. Talvez o Londrina até agora não tinha ainda conhecido tão bem o Operário, né? Mas eu acho que nós vencemos porque nós estudamos muito, respeitamos muito, valorizamos muito o jogo, entendemos que o Londrina é um clube muito grande, de uma cidade muito importante do Paraná.
0: Achou que a briga tá boa? Eu te digo que vai melhorar nessa terça-feira, porque duelam simplesmente líder e vice-líder, Juventude e Criciúma. Já o Atlético tenta manter o embalo contra o Cuiabá. Os jogos abrem a 27ª rodada, que vai até a próxima quinta-feira.
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4: Economia. Quem está pensando em viajar durante o final do ano e as férias de verão já pode começar a planejar o roteiro. A expectativa é de aumento na procura por viagens na alta temporada. Exemplo disso está no planejamento da Azul. A companhia anunciou que vai reforçar a malha aérea entre os dias 5 de dezembro de 2026 e 14 de fevereiro de 2027. Serão cerca de 2.500 voos extras e 370 mil assentos adicionais para destinos de diferentes regiões do país. De acordo com a gerente sênior de planejamento de malha, distribuição e alianças da Azul, Beatriz Barbie, o plano reflete em flexibilidade e conveniência.
5: É por isso que a gente aumenta o número de voos, opções de horários e datas. A gente pensa num planejamento especial de uma maneira tão específica que faz com que nos períodos de pico, né, período do Natal, período de festas, Réveillon, a gente tenha um crescimento aí de mais de 15, 20 voos extras, exatamente nos picos, né, do dia 23 para o dia 24, né, na ida para o Ano Novo também, destinos aí para quem quer curtir uma festa, e que faz com que a gente consiga atender a necessidade do nosso cliente, né, que quer voar para qualquer lugar no momento de maior conveniência.
4: O Nordeste concentra a maior parte desse reforço, com 46% de toda a malha adicional programada para o período e mais de 1.100 voos. Entre os destinos com mais operações adicionais está Maceió, que vai receber 349 voos extras. A ampliação acompanha a mudança no perfil de demanda para este período, mais voltado ao lazer, segundo Beatriz.
5: Nós planejamos uma realocação de capacidade, de maneira que a gente reduz um pouco a capacidade de mercados que são voltados ao deslocamento para negócios, e a gente reforça destinos de sol e praia. Lembrando que a gente também viabiliza que nessa época do ano as pessoas, as famílias possam se encontrar. Então a gente atende com toda a capilaridade da nossa malha em mais de 130 destinos, conectividade que liga Campinas, Confins, Belo Horizonte e Recife, nossos três hubs principais, ao Brasil inteiro.
4: Viracopos, em Campinas, terá 520 voos adicionais com ligações para 22 destinos. Em Confins,

0: serão 502 operações extras para 15 cidades. Já Recife terá 214 novas operações com conexões para 13 destinos. Grupo Rádio Web 25 anos, áudio que amplifica conexões. Produção e reportagem, Bruno Moreira.
1: O Setembro Amarelo, mês de conscientização sobre a prevenção à saúde mental, abre espaço para uma reflexão dentro das organizações sobre a saúde mental precisar ser tratada como prioridade estratégica. Levantamento da Organização Mundial da Saúde aponta que a depressão já é a principal causa de afastamento do trabalho no mundo. No Brasil, dados do Observatório de Segurança e Saúde no Trabalho indicam que em 2025, mais de 500 mil de afastamentos foram relacionados a transtornos mentais, o que representa impacto direto na produtividade e no bem-estar das equipes no trabalho. Para Débora Rodrigues, especialista em recursos humanos e integrante do Grupo Temático de Gestão de Pessoas no CRAMG, Conselho Regional de Administração de Minas Gerais, empresas que cultivam ambientes de escuta e acolhimento conseguem transformar a vida dos colaboradores.
2: Ambientes de escuta e acolhimento, ele consegue reduzir afastamento e melhora o desempenho da equipe. Na prática, um ambiente de escuta, ele vai permitir identificar sinais de sobrecarga, isolamento do colaborador, conflitos e até a perda de sentido, antes que isso evolua para um sinal mais grave. Quando o profissional ele percebe que pode falar suas dificuldades sem medo, sem julgamento ou retaliação, isso aumenta a possibilidade de buscar ajuda no momento adequado.
1: Pesquisa da Mackenzie mostrou que 70% dos profissionais afirmaram que o trabalho define a identidade e quando não percebem propósito nas funções, tendem a se desengajar. A especialista em RH ressalta até que ponto a falta de propósito no trabalho pode contribuir para o desengajamento e afetar a saúde mental dos profissionais.
2: Quando as pessoas percebem que seu trabalho é visto e que existe reciprocidade na relação com a empresa, eles tendem a apresentar maior comprometimento. E isso impacta não apenas indicadores como produtividade, retenção, absenteísmo, mas também na qualidade e capacidade de colaborar. Quando essa conexão ela desaparece, podemos observar desmotivação, queda de energia, menor engajamento e até intenção de deixar a organização. Especialmente quando isso é combinado com um excesso de cobrança, pressão, falta de reconhecimento, uma relação tóxica ou até a ausência de autonomia.
1: Pesquisa da Gallup mostra que colaboradores que recebem reconhecimento frequente são até 3 vezes mais engajados e apresentam maior satisfação no trabalho. O reflexo disso é sentido diretamente na produtividade. Equipes que se sentem valorizadas podem aumentar em até 24% a rentabilidade das empresas. Agência Rádio Web, produção e reportagem, Priscila Mendes.
3: O setor produtivo projeta prejuízos com o fim da chamada taxa das blusinhas. A medida acaba com a cobrança do imposto de importação sobre compras internacionais de até 50 dólares. Para a Confederação Nacional da Indústria, a decisão do governo representa um retrocesso econômico e significa vantagem concedida para empresas estrangeiras. Um estudo apresentado pela entidade estima que o Brasil pode perder 109 mil empregos e deixar de movimentar quase R$ 22 bilhões na produção nacional em 2026. O superintendente de Economia da CNI, Márcio Guerra, afirma que a mudança vai dificultar o avanço da indústria brasileira a partir da entrada de grandes volumes de produtos importados.
4: A cada R$ 1 que você importa, ele acaba fazendo com que nós deixemos de produzir cerca de R$ 3. A retirada da taxa das blusinhas coloca em risco não só o faturamento, mas o processo de desenvolvimento do país. É uma opção. Nós queremos manter os empregos dos brasileiros ou nós vamos colocar em risco esses empregos dos brasileiros. Isso acaba tendo impactos fiscais também, uma vez que essa taxa gera uma igualdade de competição, não é benefício, porque fora do país o governo incentiva e reduz os custos da produção. Nós temos aqui o custo do Brasil, então essa taxa vinha para isso, E isso vai acabar impactando também a questão fiscal, onde o governo brasileiro vai perder uma arrecadação justamente num momento crítico, onde tem sido pressionado para a questão do superávit ou déficit fiscal.
3: De acordo com o economista Márcio Guerra, a retirada da taxa de importação afetará diferentes setores.
4: Os setores que têm maior impacto são os setores que estão ancorados nas plataformas digitais, né? Lógico que o setor têxtil, de confecções, a profusão também de vários tipos de materiais que são vendidos faz com que mais setores sejam impactados, né? Hoje você tem equipamentos eletrônicos, produtos de higiene pessoal também estão disponíveis nessas plataformas. Então, à medida que essa condição de concorrência passa a ter essa transformação e você tem cada vez mais setores sendo vítima desse processo de entrada da importação.
3: A Confederação Nacional da Indústria defende que as importações são importantes para aumentar a competitividade, desde que os produtos entrem no Brasil em condições de igualdade. Segundo a CNI, a taxa de 20% criada em 2024 ajudou a preservar mais de 135 mil empregos e quase 20 bilhões de reais na economia brasileira. Agência Rádio Web, produção e reportagem, Valquíria Rios.
5: Eleições. A Quest divulgou nesta segunda-feira mais uma pesquisa de intenção de votos para a presidência da República. Luiz Inácio Lula da Silva, do PT, tem 36% da preferência do eleitorado no primeiro turno. Flávio Bolsonaro, do PL, conta com 29%. Augusto Cury, do Avante, soma 8% do eleitorado. Renan Santos, do Missão, e Ronaldo Caiado, do PSD, empatam com 3% das intenções de voto. Romeu Zema, do Novo, tem 2%. A candidata Samara Martins, do UP, conta com 1% na pesquisa Quest. Estão com 0% na pesquisa Quest Edmilson Costa, do PCB, Rui Costa Pimenta, do PCO, veterinário Wilson Grassi, do Democrata, Clariana Barão, do DC e Herstes Dias, do PSTU. 8% dos eleitores vão votar em branco, nulo ou em nenhum dos candidatos. O percentual de indecisos é 10%. 71% dos eleitores afirmam que a decisão de voto é definitiva, enquanto 29% admitem que podem mudar de voto até a data do primeiro turno, em 4 de outubro. 80% dos eleitores de Lula estão decididos pelo candidato do PT. 78% dos eleitores de Flávio Bolsonaro estão convictos no candidato do PL. A Quest entrevistou 2.004 pessoas de 16 anos ou mais em todo o país entre os dias 3 e 6 de setembro. A margem de erro é de 2 pontos percentuais para mais ou para menos, e o nível de confiança é de 95%. A pesquisa foi registrada no Tribunal Superior Eleitoral com o número BR-01720-2026. Agência Rádio Web de Brasília, Alan Barbosa.
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9: 2:31.
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ter que declarar. Atos 2, levante a mão. E cumprindo-se o dia de Pentecostes, estavam todos reunidos no mesmo lugar. E de repente, ouviu-se um som como de um vento veemente e impetuoso, e encheu a casa onde estavam assentados. E foram vistas por eles línguas repartidas como

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1: 2:53.
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0: 3:35.
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4: 3:56.
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3: 4 e 18.
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12: Mais de 78 mil brasileiros perderam a vida em decorrência de doenças cardiovasculares apenas nos primeiros meses deste ano. O dado é da Sociedade Brasileira de Cardiologia. Os principais fatores de risco são bem conhecidos: hipertensão, diabetes, obesidade e sedentarismo. Mas há um outro, menos conhecido e também perigoso: as doenças bucais. É o que explica o médico cardiologista Tiago Germano.
13: Anteriormente se falava muito a respeito, né, da endocardite. Né, que é uma infecção causada, né, nas válvulas cardíacas ou no tecido cardíaco, provocado principalmente por bactérias provenientes da boca. Isso já era muito sabido. Agora, o que vem de novidade é a correlação também com doenças bucais, né, principalmente a gengivite, associada à inflamação e desencadeando processos inflamatórios que vão atuar ali e aumentando as incidências de infarto.
12: Pessoas com doenças periodontais apresentam maior risco de desenvolver problemas cardiovasculares por conta da inflamação crônica provocada pela infecção bucal. O médico cardiologista alerta para que as pessoas com cardiopatias fiquem mais atentas.
13: Essas infecções, principalmente ali a gengivite, cárie dentárias, as endodontias também, elas podem produzir toxinas ou mesmo a própria bactéria, aproveitando dessa baixa imunidade, essa baixa resposta, né, imune do paciente, e migrar para o tecido cardíaco, artérias, né, e válvulas cardíacas, o próprio músculo cardíaco, e ali causar inflamação. E se naquele paciente ali ele tiver já uma condição clínica, por exemplo, uma placa aterosclerótica numa artéria coronariana, esse processo inflamatório aumenta a atividade ali plaquetária, adesão plaquetária, acaba contribuindo para a formação ali do trombo, instabilidade desse trombo e um evento cardíaco que pode ser um infarto agudo do miocárdio.
12: A orientação é ficar atento a qualquer anormalidade na boca e procurar um dentista. A visita regular a esse profissional ajuda na prevenção das doenças bucais. O conselho para os odontólogos é incluir a saúde cardíaca no checklist do paciente, principalmente antes de procedimentos mais invasivos. Agência Rádio Web de Brasília, Alan Barbosa.
14: Justiça. 13 ex-ministros do Supremo Tribunal Federal pediram ao presidente da corte, Edson Fachin, a convocação urgente de uma sessão do plenário para apuração imediata e rigorosa dos fatos que têm atingido o tribunal. A carta foi enviada na noite de segunda-feira. Os ex-ministros afirmam confiar na seriedade, discernimento e firmeza de Fachin para que o pedido seja atendido. Para os ministros aposentados, os fatos recentes são gravíssimos. Tem comprometido o prestígio e a autoridade do STF, a confiança da população e a estabilidade das instituições democráticas e colocam o Supremo, com isso, na mais aguda crise de sua história. A carta não cita nominalmente o ministro Alexandre de Moraes, cuja imagem se desgastou com a revelação de suas conversas com Daniel Vorcaro, ex-dono do Banco Master. Também não cita o nome de outros ministros conectados ao caso, como André Mendonça, Cássio Nunes Marques e Dias Toffoli. O texto também não especifica quais episódios devem ser investigados e nem pede o afastamento de integrantes da corte. Assinaram a carta os ex-ministros Nery da Silveira, Francisco Rezec, Sidney Sanches, Celso de Mello, Carlos Veloso, Ilmar Galvão, Nelson Jobim, Ellen Grace, César Peluso, Aires Brito, Joaquim Barbosa, Eros Grau e Rosa Weber. O ex-presidente do STF, recém-aposentado, Luiz Roberto Barroso, decidiu não assinar a carta e disse ao portal de notícias G1 que entende que pode contribuir internamente para a solução da crise. Agência Rádio Web, produção e reportagem, Breno Zonta.
11: O ministro André Mendonça, do Supremo Tribunal Federal, determinou nesta terça-feira o afastamento preventivo do diretor-geral da Polícia Federal, Andrei Rodrigues. Segundo o ministro, a intenção foi a de que os integrantes da corte, o advogado-geral da União, Jorge Messias, e os servidores da Polícia Federal exerçam suas atribuições sem constrangimentos ilegais. Mendonça afirma ter sido alvo de monitoramento sistemático e ilegal da Polícia Federal por mais de 30 dias. Ele diz que o diretor-geral da PF encaminhou ao ministro Alexandre de Moraes, no âmbito do inquérito das fake news, ao menos 6 relatórios de inteligência produzidos de forma sigilosa entre 3 e 31 de agosto de 2026. Na semana passada, o ministro Alexandre de Moraes divulgou 4 desses relatórios de inteligência ao pedir uma investigação contra o ministro André Mendonça por abuso de autoridade, improbidade administrativa e crime de responsabilidade na condução do caso do Banco Master e do INSS. Na mesma decisão, André Mendonça também ordenou o afastamento do diretor de inteligência policial da PF, o delegado federal Leandro Almada da Costa. A segunda turma do Supremo Tribunal Federal já tem maioria para manter cúpula da PF afastada. Os ministros Luiz Fux e Nunes Marques anteciparam votos para acompanhar o relator André Mendonça, atingindo os 3 votos necessários. No entanto, o ministro Gilmar Mendes pediu vista e a conclusão da sessão foi interrompida. Mas o afastamento imediato do diretor-geral da Polícia Federal, Andrei Rodrigues, e do diretor de inteligência policial, Leandro Almada da Costa, continua em vigor. Agência Rádio Web, produção e reportagem, Carolina Prazeres.
15: O caso Banco Master colocou o Supremo Tribunal Federal diante de uma situação rara. 2 ministros da corte passaram a apresentar acusações e questionamentos sobre a atuação um do outro. Políticos, jornalistas, advogados, autoridades e organizações nacionais e internacionais se manifestaram sobre a maior crise no STF. O professor de Direito, Eric Feijó, ressalta que os fatos precisam de uma apuração rígida.
16: O Poder Judiciário possui uma característica elementar que o distingue dos demais poderes, que é o dever constitucional de atuar com imparcialidade. Desse modo, os magistrados precisam se manter equidistante das partes, das entidades, pessoas jurídicas ou qualquer agente que possua um processo tramitando no Poder Judiciário e que serão passíveis de seus julgamentos. É esse dever, a aparência também desse dever, que gera confiabilidade da população que estão sendo produzidos julgamentos justos.
15: Praticamente metade da população brasileira desconfia da atuação do STF, segundo a pesquisa da Quest, realizada em março deste ano. Para você entender essa história, a disputa começou a ganhar uma nova dimensão depois que André Mendonça tornou público um relatório da Polícia Federal com informações sobre a relação entre Alexandre de Moraes e o ex-banqueiro Daniel Vorcaro. Mendonça pediu que os elementos fossem analisados pelo Supremo. Na sequência, Moraes reagiu e encaminhou ao presidente do STF, Edson Fachin, um pedido para que Mendonça fosse investigado. O ministro citou possíveis crimes de responsabilidade, abuso de autoridade e improbidade administrativa. A base desse pedido são relatórios de inteligência da PF que apontam diferença no tratamento dado por Mendonça a investigados de perfis políticos distintos. Um dos documentos compara prazos de decisões e aponta uma possível relação entre a demora ou a celeridade e o perfil dos investigados. A chefia de gabinete de André Mendonça disse nesta sexta-feira para a reportagem que o ministro não ia se manifestar. Segundo constitucionalistas, o que está em jogo é como o Supremo vai apurar suspeitas contra os próprios integrantes e, ao mesmo tempo, garantir que essas apurações sigam regras e não sejam confundidas com uma disputa interna. Diante desse cenário, conforme a Constituição, caberia ao Senado entrar no jogo. Mas tem muita gente envolvida no escândalo do Master, como relembra Bruno Brandão, diretor executivo da Transparência Internacional Brasil.
17: Essa não é uma situação agora de saída fácil, não só pela gravidade do tema, mas porque as saídas constitucionalmente previstas elas estão obstruídas, como claramente já se observou uma saída, a saída jurídica de responsabilização, de investigação dos envolvidos já está comprometida pela posição de conflito de interesse do próprio procurador-geral Paulo Gonet, que inclusive pediu a anulação de um relatório da Polícia Federal, que ele mesmo era citado nesse relatório. Então existe um conflito de interesse e uma obstrução desse caminho constitucionalmente previsto de responsabilização jurídica. Da mesma forma, do outro lado, a responsabilização política também está obstruída pela atuação do presidente do Senado Federal, Davi Alcolumbre, que também a imprensa já revelou seus vínculos com o esquema do, o aparente vínculos com o esquema do Banco Master, e que tem barrado todos os pedidos, sistematicamente pedidos de análise de pedidos de impeachment.
15: Depois de falar sobre a crise no judiciário nas redes sociais, o presidente Lula voltou a tocar no assunto nesta sexta-feira em um evento oficial do governo com a presença de Fachin.
18: E eu disse ao meu amigo Fachin, a Suprema Corte e a Procuradoria-Geral da República estão com muita expectativa da sociedade brasileira. Porque quando os filhos de casa estão em desordem, é quem manda na casa que resolve. Então, meu caro, está nas tuas costas e nas costas do Paulo Gonet.
15: O presidente do STF concentrou na presidência da corte os procedimentos envolvendo Moraes e Mendonça e deu prazo para as manifestações. Fachin terá de conduzir uma crise que envolve a própria cúpula do judiciário. O desafio é apurar as acusações sem aumentar a desconfiança sobre a corte. Agência Rádio Web, produção e reportagem, Felipe Medeiros.
19: Esporte.
20: A Copa Libertadores entra nesta semana em sua fase de quartas de final com 4 clubes brasileiros entre os 8 times que ainda brigam pelo título. Os jogos de ida começam nesta terça-feira, dia 8 de setembro, com o Fluminense recebendo o Platense da Argentina. O tricolor tenta aproveitar o fator casa, o Maracanã, para largar na frente em um confronto que terá a segunda partida em território argentino. Na quarta-feira é a vez de Palmeiras e Corinthians entrarem em campo. No Allianz Parque, o Palmeiras recebe a LDU do Equador. O confronto coloca novamente frente a frente duas equipes que se enfrentaram na semifinal da Libertadores de 2025. O Palmeiras chega às quartas disputando 3 competições e o técnico Abel Ferreira avisou em coletiva de imprensa concedida nesse domingo após a partida entre Botafogo e Palmeiras pela 26ª rodada do Brasileirão que o time vai arriscar tudo na busca pelos títulos.
21: O ano passado estávamos neste momento com uma equipa se calhar mais inteira, com mais opções. Neste momento, em função daquilo que é as lesões que fomos tido ao longo do ano, da exigência do calendário, de algumas vendas que tivemos, vamos procurar preparar jogo a jogo, ver como é que estes jogadores vão reagir amanhã e depois, porque nós aqui praticamente neste momento não treinamos, é recuperar e jogar e preparar a equipa para jogar. Toda a gente sabe que a melhor forma que nós temos de melhorar processos é treino, é repetição. Infelizmente, isso não é possível. Temos que nos adaptar a essa circunstância. É uma competição diferente, é uma competição mata-mata. Primeiro jogo em nossa casa, segundo jogo lá. Vamos começar a pensar nele a partir de agora. Analisar o nosso adversário, analisar a nossa equipa, perceber como é que está a gestão de energia da nossa equipa e prepararmos para daqui a 3 dias estarmos outra vez a competir.
20: Do outro lado, o Corinthians vai até a Argentina enfrentar o Estudiantes. O Timão precisa conseguir um bom resultado fora de casa para levar a decisão para a Neoquímica Arena, onde será disputada a partida de volta. Na quinta-feira, dia 10, o Flamengo encara o Independiente del Valle no Equador. Além da qualidade do adversário, o rubro-negro terá pela frente uma dificuldade real: a altitude. O técnico Leonardo Jardim, também em coletiva concedida à imprensa nesse domingo após Flamengo e Remo, reconhece a força do time equatoriano.
0: Em relação ao adversário, como vocês dizem, um adversário que está a fazer uma grande época, tem resultados extremamente positivos na casa, mas como todos os jogos nós vamos jogar com o objetivo de vencer. É esse o nosso ADN, essa é a nossa forma de jogar. Mas o adversário também tem esse objetivo, não é? Pronto, acho que vai ser um bom duelo, um duelo entre duas boas equipas, em que nós queremos ser competentes para, no conjunto dos dois jogos, qualificar a equipe.
20: O Flamengo chega embalado pela vitória por 1-0 sobre o Remo pelo Campeonato Brasileiro, resultado que colocou a equipe na liderança da competição. Samuel Lino marcou o gol da vitória e vive grande fase com 5 gols nos últimos 6 jogos. Os 4 times brasileiros entram em campo na Libertadores, portanto, com objetivos diferentes, mas com a mesma missão: sair dos jogos de ida vivos e, de preferência, com vantagem para a decisão. As partidas de volta das quartas de final serão disputadas entre os dias 15 e 17 de setembro. Agência Rádio Web, com informações do Campeonato Libertadores, Aline Costa.
14: Olá, está começando o Futebol de Acesso. Eu sou Breno Zonta e você vai ficar por dentro agora de tudo o que rolou na 26ª rodada da 2ª Divisão do Campeonato Brasileiro.
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14: E que tal para começar um 5-0 para cima do vice-líder? Foi isso que fez o Atlético contra o Vila Nova em Minas Gerais. A equipe do técnico Alex Cabeção botou os goianos na roda. E destaque para o atacante Carlinhos, aquele mesmo ex-Flamengo, que anotou um golaço, arrancou do meio campo e cavou o goleiro Elton Leite. Experiência não falta para o técnico do Atlético, que foi um craque, meia de Cruzeiro, Palmeiras e tantos outros times, manter a humildade nesse momento. Mas a 5 pontos do G6, que leva ao mata-mata de acesso à Série A, e depois de golear o vice-líder, acreditar para a torcida do Atlético está liberado.
22: O objetivo é bem claro. O objetivo é a permanência na Série B. Desde o início foi assim. A gente nunca mudou o nosso discurso. Mas você vai pontuando. E aí vai vendo rodada a rodada. Mas o principal objetivo do clube é a permanência na Série B.
14: A goleada sofrida pelo Vila Nova foi boa para Criciúma e Novo Horizontino, que venceram seus duelos e derrubaram os goianos para a 4ª posição. Em comum, o time de Santa Catarina e o do interior de São Paulo têm o apelido de Tigre e as cores amarela e preta no uniforme. E os rivais também ficaram com a marca de golaço desse fim de semana. Pelo Criciúma, um foguete do ala William Lepo no 2-0 sobre o Cuiabá. E pelo Novo Horizontino, a chapada de cobertura do meia Rômulo no 3-1 para cima do Avaí. E melhor ainda para os dois times, o líder Juventude tropeçou. Ganhava do Atlético Goianiense por 2-1. Faltava 2 minutos

0: também venceram seus jogos. Para o Leão, o desafio era maior, mas diminuiu quando o zagueiro Luiz Felipe do Goiás foi expulso aos 12 do primeiro tempo. 1 a 0, um golaço na qualidade do meia Vitinho. Para o Galo de Alagoas, domínio completo sobre o vice-lanterna América Mineiro. Quem diria, estava outro dia na Série A e agora amargando a penúltima posição. Teve gol, inclusive, do atacante Mikael, artilheiro da Série B, placar de 3 a 1. Quem se afastou da briga na parte de cima da tabela foi o Sport, que não resistiu à força do Ceará na Arena Castelão. Gols já na reta final, vitória por 2 a 1, que tira o Vozão da zona de rebaixamento e puxa outros rivais para a briga, como o Botafogo de São Paulo, que perdeu para o Náutico, o que animou o técnico do time cearense, Daniel Paulista.
1: O resultado foi muito importante porque tem o Avaí, hoje tem o Ceará, tem o Botafogo, tem o São Bernardo, são todos times que estão muito próximos e a cada rodada podem oscilar e revezar em questões de posicionamento. Então, isso também foi muito importante para trazer mais equipes para essa briga momentânea que se encontra ali na parte de baixo.
0: Outro que respirou nessa rodada contra o descenso foi o São Bernardo, que fez a obrigação. Bateu a lanterna Ponte Preta por 2 a 0 em um gramado encharcado de Campinas. A Ponte chegou a 20 jogos sem vencer. Segue no Z4 também o Londrina, que perdeu o clássico paranaense para o Operário e teve que ouvir o técnico Luizinho Lopes dar aquela provocada.
2: Nós conhecemos bem o Londrina, talvez por isso nós vencemos os dois jogos. Talvez o Londrina até agora não tinha ainda conhecido tão bem o Operário, né? Mas eu acho que nós vencemos porque nós estudamos muito, respeitamos muito, valorizamos muito o jogo, entendemos que o Londrina é um clube muito grande, de uma cidade muito importante do Paraná.
0: Achou que a briga tá boa? Eu te digo que vai melhorar nessa terça-feira, porque duelam simplesmente líder e vice-líder, Juventude e Criciúma. Já o Athletic tenta manter o embalo contra o Cuiabá. Os jogos abrem a 27ª rodada, que vai até a próxima quinta-feira.
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4: Economia.
5: Quem está pensando em viajar durante o final do ano e as férias de verão já pode começar a planejar o roteiro. A expectativa é de aumento na procura por viagens na alta temporada. Exemplo disso está no planejamento da Azul. A companhia anunciou que vai reforçar a malha aérea entre os dias 5 de dezembro de 2026 e 14 de fevereiro de 2027. Serão cerca de 2.500 voos extras e 370 mil assentos adicionais para destinos de diferentes regiões do país. De acordo com a gerente sênior de planejamento de malha, distribuição e alianças da Azul, Beatriz Barbie, o plano reflete em flexibilidade e conveniência.
6: É por isso que a gente aumenta o número de voos, opções de horários e datas. A gente pensa num planejamento especial de uma maneira tão específica que faz com que nos períodos de pico, né, período do Natal, período de festas, Réveillon, a gente tenha um crescimento aí de mais de 15, 20 voos extras, exatamente nos picos, né, do dia 23 para o dia 24, né, na ida para o Ano Novo também, destinos aí para quem quer curtir uma festa, e que faz com que a gente consiga atender a necessidade do nosso cliente, né, que quer voar para qualquer lugar no momento de maior conveniência.
5: O Nordeste concentra a maior parte desse reforço, com 46% de toda a malha adicional programada para o período e mais de 1.100 voos. Entre os destinos com mais operações adicionais está Maceió, que vai receber 349 voos extras. A ampliação acompanha a mudança no perfil de demanda para este período, mais voltado ao lazer, segundo Beatriz.
6: Nós planejamos uma realocação de capacidade, de maneira que a gente reduz um pouco a capacidade de mercados que são voltados ao deslocamento para negócios, e a gente reforça destinos de sol e praia. Lembrando que a gente também viabiliza que nessa época do ano as pessoas, as famílias possam se encontrar. Então a gente atende com toda a capilaridade da nossa malha em mais de 130 destinos, conectividade que liga Campinas, Confins, Belo Horizonte e Recife, nossos três hubs principais, ao Brasil inteiro.
5: Viracopos, em Campinas, terá 520 voos adicionais com ligações para 22 destinos. Em Confins, serão 502.

0: as operações extras para 15 cidades. Já Recife terá 214 novas operações com conexões para 13 destinos. Grupo Rádio Web, 25 anos. Áudio que amplifica conexões. Produção e reportagem, Bruno Moreira.
1: O Setembro Amarelo, mês de conscientização sobre a prevenção à saúde mental, abre espaço para uma reflexão dentro das organizações sobre a saúde mental precisar ser tratada como prioridade estratégica. Levantamento da Organização Mundial da Saúde aponta que a depressão já é a principal causa de afastamento do trabalho no mundo. No Brasil, dados do Observatório de Segurança e Saúde no Trabalho indicam que em 2025, mais de 500 mil de afastamentos foram relacionados a transtornos mentais, o que representa impacto direto na produtividade e no bem-estar das equipes no trabalho. Para Débora Rodrigues, especialista em recursos humanos e integrante do Grupo Temático de Gestão de Pessoas no CRAMG, Conselho Regional de Administração de Minas Gerais, empresas que cultivam ambientes de escuta e acolhimento conseguem transformar a vida dos colaboradores.
2: Ambientes de escuta e acolhimento, ele consegue reduzir afastamento e melhora o desempenho da equipe. Na prática, um ambiente de escuta, ele vai permitir identificar sinais de sobrecarga, isolamento do colaborador, conflitos e até a perda de sentido, antes que isso evolua para um sinal mais grave. Quando o profissional ele percebe que pode falar suas dificuldades sem medo, sem julgamento ou retaliação, isso aumenta a possibilidade de buscar ajuda no momento adequado.
1: Pesquisa da Mackenzie mostrou que 70% dos profissionais afirmaram que o trabalho define a identidade e quando não percebem propósito nas funções, tendem a se desengajar. A especialista em RH ressalta até que ponto a falta de propósito no trabalho pode contribuir para o desengajamento e afetar a saúde mental dos profissionais.
2: Quando as pessoas percebem que seu trabalho é visto e que existe reciprocidade na relação com a empresa, eles tendem a apresentar maior comprometimento. E isso impacta não apenas indicadores como produtividade, retenção, absenteísmo, mas também na qualidade e capacidade de colaborar. Quando essa conexão ela desaparece, podemos observar desmotivação, queda de energia, menor engajamento e até intenção de deixar a organização. Especialmente quando isso é combinado com um excesso de cobrança, pressão, falta de reconhecimento, uma relação tóxica ou até a ausência de autonomia.
1: Pesquisa da Gallup mostra que colaboradores que recebem reconhecimento frequente são até 3 vezes mais engajados e apresentam maior satisfação no trabalho. O reflexo disso é sentido diretamente na produtividade. Equipes que se sentem valorizadas podem aumentar em até 24% a rentabilidade das empresas. Agência Rádio Web, produção e reportagem, Priscila Mendes.
3: O setor produtivo projeta prejuízos com o fim da chamada taxa das blusinhas. A medida acaba com a cobrança do imposto de importação sobre compras internacionais de até 50 dólares. Para a Confederação Nacional da Indústria, a decisão do governo representa um retrocesso econômico e significa vantagem concedida para empresas estrangeiras. Um estudo apresentado pela entidade estima que o Brasil pode perder 109 mil empregos e deixar de movimentar quase 22 bilhões de reais na produção nacional em 2026. O superintendente de Economia da CNI, Márcio Guerra, afirma que a mudança vai dificultar o avanço da indústria brasileira a partir da entrada de grandes volumes de produtos importados.
4: A cada R$1 que você importa, ele acaba fazendo com que nós deixemos de produzir cerca de R$3. A retirada da taxa das blusinhas coloca em risco não só o faturamento, mas o processo de desenvolvimento do país. É uma opção. Nós queremos manter os empregos dos brasileiros ou nós vamos colocar em risco esses empregos dos brasileiros. Isso acaba tendo impactos fiscais também, uma vez que essa taxa gera uma igualdade de competição, não é benefício, porque fora do país o governo incentiva e reduz os custos da produção. Nós temos aqui o custo do Brasil, então essa taxa vinha para isso e isso vai acabar impactando também a questão fiscal, onde o governo brasileiro vai perder uma arrecadação justamente num momento crítico, onde tem sido pressionado para a questão do superávit ou déficit fiscal.
3: De acordo com o economista Márcio Guerra, a retirada da taxa de importação afetará diferentes setores.
4: Os setores que têm maior impacto são os setores que estão ancoradas nas plataformas digitais, né? Lógico que o setor têxtil, de confecções, a profusão também de vários tipos de materiais que são vendidos, faz com que mais setores sejam impactados, né? Hoje você tem equipamentos eletrônicos, produtos de higiene pessoal também estão disponíveis nessas plataformas. Então, à medida que essa condição de concorrência passa a ter essa transformação e você tem cada vez mais setores sendo vítima desse processo de entrada da importação.
3: A Confederação Nacional da Indústria defende que as importações são importantes para aumentar a competitividade, desde que os produtos entrem no Brasil em condições de igualdade. Segundo a CNI, a taxa de 20% criada em 2024 ajudou a preservar mais de 135 mil empregos e quase 20 bilhões de reais na economia brasileira. Agência Rádio Web, produção e reportagem, Valquíria Rios.
5: Eleições. A Quest divulgou nesta segunda-feira mais uma pesquisa de intenção de votos para a presidência da República. Luiz Inácio Lula da Silva, do PT, tem 36% da preferência do eleitorado no primeiro turno. Flávio Bolsonaro, do PL, conta com 29%. Augusto Cury, do Avante, soma 8% do eleitorado. Renan Santos, do Missão, e Ronaldo Caiado, do PSD, empatam com 3% das intenções de voto. Romeu Zema, do Novo, tem 2%. A candidata Samara Martins, do UP, conta com 1% na pesquisa Quest. Estão com 0% na pesquisa Quest Edmilson Costa, do PCB, Rui Costa Pimenta, do PCO, veterinário Wilson Grácia, do Democrata, Clariana Barão, do DC e Herstes Dias, do PSTU. 8% dos eleitores vão votar em branco, nulo ou em nenhum dos candidatos. O percentual de indecisos é 10%. 71% dos eleitores afirmam que a decisão de voto é definitiva, enquanto 29% admitem que podem mudar de voto até a data do primeiro turno, em 4 de outubro. 80% dos eleitores de Lula estão decididos pelo candidato do PT. 78% dos eleitores de Flávio Bolsonaro estão convictos no candidato do PL. A Quest entrevistou 2.004 pessoas de 16 anos ou mais em todo o país entre os dias 3 e 6 de setembro. A margem de erro é de 2 pontos percentuais para mais ou para menos, e o nível de confiança é de 95%. 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Agência Rádio Web de Brasília, Alan Barbosa.
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8: FM. 5:34.
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2: 5h58.
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0: 6h40.
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11: 7:25.
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12: Maravilha! Deus abençoe a sua vida poderosamente. Quarta-feira chegou. Quarta-feira é dia de fazer aliança com Deus. E nós estamos aí nessa poderosa campanha da aliança. E hoje teremos culto 9 horas da manhã, 3 horas da tarde e 7:30 da noite. Você não pode ficar de fora. 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Venha buscar. Setembro profético, mês da aliança. 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No passado, Deus estava falando com Abraão. Hoje ele está falando é com você. E te abençoarei, multiplicarei sobremaneira. Deus quer multiplicar tudo que você possui. 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
15: Acabou. Acabou. Acabou. Glórias. Amém. bem. Eu tô curada em nome de Jesus. Acabou?
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16: A minha família ficava muito chateada comigo, que eu bebia, eu não comia. Qualquer coisinha eu ficava nervoso, brigava com eles, brigava com os outros na rua. Ninguém queria me dar serviço, eu sou um profissional, graças a Deus, mas ninguém me dava serviço, não. Falava comigo, falava, olha, eu não te dou serviço porque você tá bebendo, rapaz, você não tem condições de trabalhar, não. E eu tava muito fraco, magro, amarelo, entendeu? E não comia, entendeu? Comecei a passar dificuldade, o dinheiro acabou, eu vendi tudo que eu tinha para beber. Ah, hoje, graças a Deus, aqueles que não me davam serviço, me adula para mim trabalhar para eles.
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18: Quem aqui já sentou em uma janela? Eu já sentei na janela, você senta na janela e fica olhando do outro lado, né? Principalmente quando você está lá no segundo andar, terceiro andar, é perigoso. E esse jovem aqui, ele estava sentado em uma janela. E eu vou ministrar aqui o que Deus colocou no meu coração, e nós vamos entender que é perigoso assentar em uma janela. Não tem proteção. E tem visibilidade para as coisas que estão do lado de fora. Amém? Um jovem próximo da palavra, mas a um passo da queda. Atos capítulo 20. O versículo chave dessa mensagem é o versículo 9, mas eu quero ler a partir do verso 7 para a gente entender melhor essa mensagem e aplicar ela em nosso coração. Diz assim a palavra do Senhor: e no primeiro dia da semana, juntando-se os discípulos para partir o pão, Paulo, que havia de partir no dia seguinte, falava com eles e prolongou a prática até a meia-noite. E havia muitas luzes no cenáculo onde estavam juntos, como está aqui agora, né? Luzes para todo lado, iluminação muito boa. O cenáculo estava bem iluminado e Paulo estava pregando ali, e a mensagem foi ganhando corpo. Paulo ia viajar no outro dia, aproveitando para instruir aqueles que estavam presentes. Ele ia partir o pão para alimentar, para gerar comunhão com os que estavam presentes. E a mensagem foi prolongando um pouco, chegando à meia-noite. E ali, com muitas luzes onde eles estavam, e estando um certo jovem, por nome Eutico, assentado numa janela, caiu do terceiro andar, tomado de um sono profundo que lhe sobreveio durante o extenso discurso de Paulo, e foi levantado morto. Olha o perigo da janela. Você está ouvindo a mensagem, de repente você é roubado pelo sono, cai lá do lado de fora e é levantado morto. Para todos ali tinha acabado a vida para ele. Mas só que tinha alguém cheio do Espírito Santo naquele cenáculo que não permitiu que a vida dele fosse interrompida ali. Verso 10. Paulo, porém, descendo, inclinou-se sobre ele e, abraçando-o, disse: não vos perturbeis, que a sua alma nele está. Olha aí, a alma do Eutico estava nele. A apresentação dele ali, os outros que estavam no cenáculo olharam para ele, viram ele morto. Mas Paulo teve o discernimento e viu que a alma estava nele, que brevemente ele ia levantar, como assim o aconteceu. Verso 11. E subindo e partindo o pão e comendo, ainda lhes falou largamente até a alvorada, e assim partiu. Verso 12. E levaram vivo o jovem e ficaram não pouco consolados, ficaram todos consolados, porque Eutico não havia morrido, ele estava vivo. Foi um susto, mas aquele susto passou. Mas este susto serve de advertência para nós que estamos aqui nesta tarde, para entender que quando a palavra é ministrada, quando eu faço uma aliança com Deus, quando eu tenho comunhão com Deus vivo de Israel, eu tenho que estar focado naquilo que Ele tem para a minha vida. Eu tenho que sair das distrações que estão lá fora no mundo. Eu não posso estar preocupado com as coisas que estão lá fora. Um pé aqui, outro lá. Tem até um ditado que fala, né, o crente Raimundo, um pé na igreja e outro no mundo. Eu não posso estar aqui com o pensamento voltado para o mundo, para as coisas dessa terra. Então o que que acontece? Paulo, ele enfrenta uma turbulência para chegar em Troade e pregar a palavra. Muitos estavam juntos, mas nem todos unidos. Quando a palavra está sendo ministrada, todos devem estar unidos na mesma fé e no mesmo propósito de servir a Deus, de ouvir a sua palavra e aplicar ela no coração para não errar o alvo, para não pecar contra o Senhor. Quando o salmista diz assim: apliquei, guardei, escondi a tua palavra no meu coração para eu não pecar contra o Senhor. O salmista está dizendo assim: eu não posso errar o alvo, porque se eu errar o alvo não tem recompensa, não tem condecoração para a minha vida, não tem o pódio. Quando alguém acerta o alvo, ele é colocado no pódio. Primeiro lugar, segundo lugar, terceiro lugar, e ali tem medalha, ali tem troféu. Assim é na vida espiritual. Quando eu ouço a palavra de Deus e eu coloco ela em prática, tem recompensa para a minha vida. O que que a palavra do Senhor declara assim? Jesus dizendo: eis que cedo venho, eis que venho sem demora, guarda o que tens, para que ninguém roube a tua coroa. E sinal que nós já temos uma coroa preparada para nós. Deus nos chamou para sermos coroados, pois assim a palavra declara, Ele nos fez reis e sacerdotes, e reis usam coroas. E quando o Senhor Jesus voltar e buscar a sua igreja, aqueles que foram lavados e remidos no sangue do Cordeiro, nós vamos reinar com Ele. A palavra do Senhor, ela é bem clara. Nós precisamos estar focados nas coisas de Deus e longe das coisas do mundo. Colossenses 3, 2 ao 9. Olha que mensagem tremenda tem aqui. Colossenses 3, do capítulo 2 ao verso 9. Uma mensagem que ela é autoexplicativa. Quando você lê com pausa, meditando, você vai aplicando no coração, você vai entendendo como deve ser a sua caminhada na presença de Deus. Colossenses 3, a partir do verso 2 até o 9. Abandonai as coisas passadas, que está querendo dizer aqui a palavra, conforme outras traduções, da ira, da cólera, da malícia, da maledicência, das palavras torpes da vossa boca. Não mintais uns aos outros, pois que já vos despistes do velho homem com seus feitos. Você já foi tirado a roupagem do velho homem que estava em vós. A Bíblia está declarando aqui, nos instruindo, que nós já fomos, nós já saímos dessa ocasião de ser velho homem. A Bíblia diz que aquele que está em Cristo, nova criatura é. Então eu tenho que viver coisas novas, coisas que acontecem da parte de Deus para me direcionar a um caminho de retidão. Então tudo aquilo que faz parte do meu passado eu tenho que abandonar, eu não posso voltar atrás. Só que quando eu estou focado lá fora, sempre vai vir à tona na minha mente, o diabo vai colocar para me tirar do foco, para me tirar do alvo. Então tem que estar atento, tem que prestar atenção e fugir da aparência do mal. A maneira correta de viver de um jovem cristão é abrindo mão da velha natureza. Sempre vai vir novamente querendo dominar nossa carne, mas eu abro mão da velha prática. Eu abro mão do velho homem porque eu quero viver a vida de Deus. Aqui como foi falado que eu estou em Cristo, eu vou viver a vida de Cristo. Eu não posso mais ficar preso às coisas deste mundo. Fugir da aparência do mal. Em Gálatas 5:1, a palavra do Senhor diz assim, que foi para a liberdade que Cristo nos libertou. Não nos tornemos novamente ao jugo da escravidão. Quando eu estou fazendo a vontade de Deus, quando eu estou servindo ao Senhor, vai vir ofertas, vai vir convites para eu voltar às práticas passadas. Mas eu tenho que focar nesse versículo aqui, ó. Foi para a liberdade que Cristo me libertou. Eu não vou tornar novamente ao jugo da escravidão. Outra hora eu era escravo do pecado. Mas Jesus, ele entregou a sua vida por mim ali na cruz do Calvário para me resgatar da vida do pecado, me dar uma vida de abundância com Deus. O salário do pecado é a morte, mas o dom gratuito de Deus é a vida eterna. O Senhor, ele tem vida eterna para cada um de nós, amém? A palavra declara que eu tenho que sujeitar a Deus e resistir ao diabo, e ele vai fugir de mim. Sabe o que é sujeitar a Deus? É fazer o que ele manda, é obedecer a sua palavra, é estar em comunhão com a igreja. Um jovem estava ouvindo a palavra, mas permitiu que o sono o roubasse. Esse jovem chamado Eutico, um jovem que estava próximo da palavra, mas estava a um, diz assim a palavra do Senhor: pensai nas coisas que são de cima e não nas que são da terra, porque já estáis mortos e a vossa vida está escondida com Cristo em Deus. Quando Cristo, que é a nossa vida, se manifestar, então também vós vos manifestareis com Ele em glória. Mortificai, pois, os vossos membros que estão sobre a terra: a fornicação, a impureza, a afeição desordenada, a vil concupiscência e a avareza, que é a idolatria, pelas quais coisas vem a ira de Deus sobre os filhos da desobediência, nas quais também em outro tempo andastes, quando vivieis nelas. Mas agora despojai-vos também de tudo. Janela é um lugar instável. Ela dá acesso às coisas do mundo, ela dá visibilidade. Quando eu estou na presença de Deus, eu tenho que focar e esquecer das coisas que estão lá fora. Ele estava perto, mas estava exposto. Estou perto de tudo, mas eu estou exposto à tentação. Estou perto da palavra, mas estou exposto à oferta que Satanás está mandando. Eu estou perto da palavra, mas estou com os meus olhos voltados para fora. Qualquer coisa vai me distrair. Eu não posso distrair na hora que a palavra está sendo pregada. Eu não posso distrair quando Deus está falando ao meu coração. Quando eu sou convidado a estar participando das coisas do reino, eu não posso me distrair, porque aí o diabo entra. O diabo, ele precisa somente de uma distração da nossa parte. O que que a Bíblia diz que o diabo, ele anda ao nosso derredor? Rugindo como leão, procurando a quem tragar. Então está ao nosso derredor. Se nós não cercar o nosso redor com a palavra, com a presença de Deus, ele vai chegar até nós. Mas quando eu firmo os meus pés na rocha eterna, chamada Jesus, nada vai me abalar. Pode vir o vento e soprar, pode vir a tempestade sobre a minha vida, e assim será a palavra, cumprindo naquele que está firmado na rocha. É comparado à casa que foi edificada na rocha. Pode vir o vento contra ela, pode vir a tempestade, mas ela não vai cair. Você vai permanecer de pé, amém? Estamos vivendo em tempos que há muitas pessoas vivendo dessa forma. Ouve, acompanham, participam, mas por dentro já começaram a inclinar para fora. Irmão, se eu estiver aqui dentro da igreja, cultuando a Deus, oferecendo um culto a Deus, mas a minha mente já está maquinando o que eu vou fazer lá fora depois do culto, se o que eu estou maquinando fazer lá fora é coisa que não agrada a Deus, é contrário àquilo que foi ministrado no altar, pode ter certeza, meu coração já está inclinando para fora como o coração de Eutico, e eu vou cair. Aquele que está de pé, cuide para que não caia. As tentações vão surgir, mas cabe a mim estar vigilante. Ninguém cai de repente. Antes da queda sempre existe uma janela, sempre existe um lugar de descuido. Eutico foi vencido pelo sono. Não é falta de palavra, não é falta de culto, não é falta de oportunidade. O problema é permanecer perto sem se posicionar de verdade. Deus está nos chamando a posicionar de verdade, a estar com Ele, caminhando com Ele, ouvindo a voz dEle, colocando em prática aquilo que Ele nos ensina, para termos vitória, para termos sucesso na nossa caminhada. Amém?
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21: Senhor nosso Deus, nosso Pai, neste momento eu apresento cada vida em Tuas mãos, a todos os amados ouvintes da Rádio 104,9 FM que estão acompanhando essa programação, à espera de um milagre, precisando de uma resposta. O Senhor que é o Deus provedor, que conhece as nossas mentes, nossos corações, meu Deus, libera o que precisa este Teu Filho, nesta data, no dia de hoje, para que ele seja fortalecido, para que seja renovado, restaurado e continue a sua jornada para cumprir a missão que lhe foi proposta. Alcança cada membro desta família, cada pessoa, meu Deus, seja atendido pelo Senhor, que a mão do Senhor esteja guiando, protegendo, livrando de todo mal. Levanta esse que está caído, coloque-o de pé. A esse que está de pé, sustente para que não caia. E assim, meu Deus, faça a tua obra em nome de Jesus.
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0: 7,50.
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2: Oba! Alô, alô, alô, alô, minha gente querida. 7h59, eu tô chegando, eu sou o Tony de Oliveira e vamos juntos, Brasil, até meio-dia. Mais um dia, 9 de setembro de 2026. Bom dia, Valadares, bom dia, Minas, alô, Brasilzão. 8 horas em ponto, a gente tá chegando. Direto de Governador Valadares para o Brasil e o Mundo, 104.9, a Rádio do Povo de Deus. Transmitindo aqui da Caio Martins, pertinho do terminal rodoviário, de frente para o Pico da Imituruna. Começando mais uma jornada, 9/9/2026, 9 de setembro de 2026. Eu sou o Tony de Oliveira e vamos juntos com a nossa equipe, Pico da Imituruna, Alto da Montanha, nos transmissores, comandando as torres, mandando o som para um Brasil de audiência, o nosso querido amigo Carlinhos. Na OPEC, Operações Comerciais, trabalhando Tayane Cristiane, produzindo o programa João Vitor Rolando.
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2: Bom dia, minha gente. Vamos acordar para mais um dia, começando mais uma jornada. Mês de setembro, dia 9. Metade da semana chegou, hoje é quarta-feira. Minhas amigas donas de casa, meus amigos motoristas, meus companheiros de todas as manhãs, vamos juntos até meio-dia, até as 9 horas da manhã com o café com louvor e depois até meio-dia com o Bom Dia Alegria. Tá na fábrica, indústria, malharia, supermercado, trailer, restaurante, tá chegando, tá saindo, alô, alô, Brasil! 8:01. Hoje é dia do seu aniversário, é, vamos soprar velinhas, vamos cantar os parabéns. Feliz aniversário. É, rapaz, tem gente soprando velinhas hoje, né? Tem gente fazendo aniversário hoje. Hoje é dia do seu aniversário, é, olha, que o Senhor Jesus te guarde, que o Senhor Jesus te ampare, te proteja, que você seja muito, mas muito feliz. É, nesse dia hoje, 9 de setembro de 2026, quarta-feira. Nesse momento, 22 graus, 10% a previsão de chuvas para hoje, umidade relativa do ar 84%, ventos a 5 km por hora. Hoje é quarta-feira. Bom dia para você!

E aí, meu amigo, minha amiga, trabalhou durante a noite, vai dar uma descansada agora, descansou durante a noite, vai trabalhar agora mesmo, então, e aí, eu vou te fazer companhia, né? Com a permissão do nosso Senhor e Salvador Jesus Cristo, até logo mais meio-dia. Quero sua companhia falando comigo no 33 99961 0104, participando do programa. 8 horas e 3 minutinhos, agora 8 e 3.

E as principais manchetes para você dos jornais que circulam em Valadares, no Brasil e no mundo. Empresa de transporte é condenada por negar passe livre a passageira com deficiência em Governador Valadares. Justiça Federal paralisa atividade de mina de lítio no Jequitinhonha. Estudantes mineiros podem se inscrever na Olimpíada Nacional de Eficiência Energética. 8 e 4, ação amplia orientação sobre descarte correto de eletrônicos, pilhas e medicamentos. E aí, como é que você tá? Tudo bem? Tudo jóia? Tudo certinho? Meus amigos e minhas amigas que estão me ouvindo aí no sítio, na chácara, na fazenda, acordando para mais um dia. Justiça Federal manda suspender atividades da maior produtora de lítio do país. Tarifas do transporte metropolitano do Vale do Aço ficam mais caras a partir de ontem. Então já estão mais caras, né? Hoje, dia 9. Agora são 8 horas e 5 minutos no horário brasileiro. 8 e 5. Bom dia, minha gente. Vamos acordar. Vereador morre após ser encontrado preso sobre carro entre Francis Copolis e Malacacheta. José Sobrinho de Oliveira, vereador de Franciscópolis, de 58 anos, faleceu. Daqui a pouco nós vamos falar sobre esse assunto. 8 horas e mais 5 minutos, o que é destaque no Brasil e no mundo, hein? Acordando para mais um dia, vamos lá, meu amigo João Vitor Rolando. Gasto de presidenciáveis chega a 74 milhões com voos, publicidade e muito mais. É, rapaz, não é brinquedo não, hein? É muito, mas é muito dinheiro. Promessa da base e carrasco do Atlético se despede do Cruzeiro. Tem gente indo embora, João Vitor, no Cruzeiro? O Atlético fechou a preparação para o jogo contra o Santos. É hoje, 7 da noite. Vila Belmiro, duelo de ida, né? Esse é duelo de ida. Das quartas de final da Sul-Americana. Domingues precisa lidar com baixa importante entre os titulares, mas vai ter reforço no grupo. Daqui a pouco nós vamos falar sobre isso. 8 horas e 6 minutos. Hoje tem Palmeiras, né, Tayane? Palmeiras e LDU, é verdade. Um jogão, jogão, jogão, hein? Hã? Ah, é um jogão, é Palmeiras e LDU. A bola vai rolar e vai rolar e vai rolar, hein? Agora 8 horas e 6 minutos. Vamos saber dos destaques da arbitragem, outras informações. Partida de ida das quartas de final da Conmebol Libertadores, Palmeiras e LDU. 8 horas e 6 minutos agora. A enquete de hoje, ela pergunta o seguinte, em nome da Engelmig Acabamentos. O que é, o que você acha da eutanásia? Tony, o que é eutanásia, hein? A eutanásia é o ato intencional de abreviar a vida de um paciente com uma doença incurável ou em estágio terminal para aliviar um sofrimento intenso e sem esperança de melhora. É, rapaz, é uma luta, né? A palavra vem do grego, significa boa morte e sempre realizada por outra pessoa, geralmente um profissional da saúde que aplica a substância indolor que induz a morte. É, não é brinquedo não, nós vamos falar sobre esse assunto hoje, hein? O que você acha, rapaz, mas que coisa. No Brasil, a eutanásia e o suicídio assistido não são permitidos por lei e são classificados criminalmente como homicídio, viu, gente? O Conselho Federal de Medicina aceita e estimula a ortotanásia, cuidados paliativos para aliviar o sofrimento sem abreviar a vida. Tá bom? E nós vamos falar sobre esse assunto no programa hoje. A prática, ela é legalizada e regulamentada com regras restritas em alguns países. Canadá, Holanda, Bélgica, Espanha, Colômbia e em certas regiões da Austrália e também dos Estados Unidos. Então nós vamos falar sobre esse assunto hoje. O que você acha da eutanásia? A palavra vem do grego, significa boa morte e é sempre realizada por outra pessoa.
é um ato intencional de abreviar a vida de um paciente com uma doença incurável ou em estágio terminal para aliviar um sofrimento intenso e sem esperança de melhoras. Aqui no Brasil não é aprovado, não é permitida a eutanásia, viu gente? 8:08, eu sou Tony de Oliveira, a enquete do dia está no ar, em nome da Engelmig Acabamentos, construindo e reformando a sua casa. 8:09, alô Brasil, bom dia! Senhor Jesus Cristo Santo, nosso Deus que é Pai, Filho e Espírito Santo, Senhor, neste momento nós entramos na Tua presença em espírito de oração, primeiro para Te agradecer por tudo, pela Tua misericórdia, pela Tua permissão de mais um dia de vida. Obrigado, Senhor Jesus Cristo Santo. O Senhor é maravilhoso, é bendito, é eterno. Ó Deus, e nesta manhã nós queremos consagrar esse dia ao Senhor e dizer que toda honra e toda glória pertencem unicamente ao Senhor, acima de tudo e de todas as coisas. Senhor, visita neste momento este ouvinte, esta ouvinte que nos ouve, perto ou longe, onde quer que ele esteja e ela esteja agora nos ouvindo, através da internet, através do rádio, onde essa pessoa estiver nos ouvindo agora, em casa, no trabalho, no seu veículo, Senhor Jesus Cristo, derrama sobre este ouvinte agora o Teu Espírito Santo, para que nós, para que esta pessoa possa sentir a presença gigantesca do poder maravilhoso vindo diretamente dos céus. Visita clínicas, presídios, abrigos, creches, orfanatos, manicômios, hospitais. Visita esta pessoa enlutada, triste, abatida, angustiada. Essa pessoa que tem passado lutas, momentos difíceis, perturbações, ouvindo vozes, pessoas que às vezes não conseguem dormir à noite, tem passado noites em claro, sofrendo, angustiadas, deprimidas, maus pensamentos. Deus querido, que esta manhã de quarta-feira seja uma manhã da presença do Senhor em nossas vidas. Então, nesta manhã, nós queremos apresentar a cada ouvinte que nos ouve, o patrão, o empregado, o pai, a mãe, o filho, o tio, o avô, a avó, pessoas que têm lutado incansavelmente para sobreviver neste mundo onde se cobra muito do material e às vezes se esquece do espiritual, que é o mais importante. De que adianta eu ganhar o mundo inteiro se eu perder a minha alma? Lutamos, corremos atrás, batalhamos, todos os dias corremos atrás. Mas se o Senhor Jesus não estiver à frente, então estamos fazendo tudo isto em vão. Querido Deus, que esta manhã de quarta-feira seja uma manhã de bênçãos, de alegria, de vitória, de prosperidade. Tantas pessoas estão acuadas, sofrendo, tristes, deprimidas, internamente, com uma guerra espiritual muito grande, que às vezes não falam, não comentam, não colocam para fora, mas estão num sofrimento profundo. Então, ó Deus, que o Senhor venha curar, venha transformar, venha brilhar nessas vidas, que essas pessoas possam ter o maior encontro de todos os tempos, que é encontrar o Senhor Jesus. Porque quando o homem se depara com o Senhor, então ele encontrou o maior tesouro existente. Então, ó Deus, que esta quarta-feira seja uma quarta-feira onde o Senhor vai brilhar na vida de cada um de nós. Guia, guarda, protege, ampara, prospera. O Senhor sabe o que cada um necessita. Então, ó Deus, que a providência venha do Senhor. Que o Senhor venha brilhar em nossas vidas. Nós oramos, nós agradecemos, nós entregamos esse dia ao único Deus, Pai, Filho.
Filho, Espírito Santo. Brilha em nós, Senhor Jesus. Amém.

0: Querida e saudosa Carmen Silva, às 8h17, Brasil.
1: Brilha, brilha, brilha.
0: Brilha, Jesus. Bom dia, minha gente. Começando mais um dia.
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0: 8h17, 8h17, a nossa enquete está no ar aí, até meio-dia. Para você participar com a gente, o que, que você acha da eutanásia? É, nós vamos falar de um assunto hoje, hein, rapaz? O que, que é eutanásia, Tony? É o ato intencional de abreviar a vida de um paciente com uma doença incurável ou em estágio terminal para poder aliviar-lhe um sofrimento intenso sem esperança de melhora. E aí, qual é a sua opinião, hein? 8h18, você fala comigo no 33 999 61 0104. Anota aí, ó, 33 999 61 0104. Manda pra mim a sua mensagem de áudio. 8h18. Bom dia, bom dia, bom dia, bom dia. Uma empresa de transportes rodoviários que atua em 8 estados brasileiros foi condenada pelo Tribunal de Justiça de Minas Gerais a pagar 10 mil por danos morais a uma passageira com deficiência que teve o benefício do passe livre interestadual negado. Então, a decisão também determina que a empresa devolva em dobro os valores pagos indevidamente pelas passagens de ida e de volta. Esse caso foi julgado pela 17ª Câmara Civil do Tribunal de Justiça de Minas Gerais e teve origem em uma viagem realizada em fevereiro de 2025 entre Valadares, aqui no Vale do Rio Doce, Vitória, no Espírito Santo. A passageira, ela viajou acompanhada do marido. Na viagem de ida, a empresa emitiu uma passagem gratuita para a consumidora, mas cobrou R$ 95,27 pelo bilhete do acompanhante. Na volta, entretanto, o benefício da gratuidade foi negado pela transportadora sob a justificativa que teria ocorrido um erro na emissão da passagem de ida. Bom, diante da negativa, a passageira afirmou que foi obrigada a comprar 2 bilhetes na modalidade semileito para conseguir retornar a Governador Valadares. Documentos apresentados no processo posteriormente demonstraram que a gratuidade havia sido registrada em nome do marido, enquanto a mulher que tinha direito ao benefício aparecia como pagante. Durante o processo, a empresa sustentou que a consumidora não havia comprovado os argumentos apresentados. A transportadora também afirmou que caberia à passageira conferir os bilhetes no momento da emissão para evitar possíveis erros nos danos. Outro argumento apresentado foi de que a modalidade semileito utilizada no retorno não estaria incluída na categoria convencional prevista para a concessão do benefício de gratuidade. A empresa ainda defendeu que a situação não seria suficiente para caracterizar dano moral. Em primeira instância, a Justiça da Comarca de Valadares reconheceu falha na prestação do serviço apenas em relação à viagem de ida e determinou a devolução simples dos R$ 95,27 cobrados pelo acompanhante. O pedido de indenização por danos morais foi negado. A passageira recorreu da decisão. Aí o que, que acontece? No recurso apresentado ao Tribunal de Justiça de Minas Gerais, a mulher afirmou que precisou recorrer a empréstimos para conseguir pagar as passagens de retorno. O relator do caso, desembargador Baeta Neves, entendeu que cabia à empresa comprovar a regularidade do atendimento ou demonstrar que havia oferecido uma alternativa de transporte compatível com o benefício assegurado à passageira. Segundo o magistrado, esse fato da consumidora ter adquirido as passagens que estavam disponíveis para o retorno não afasta a responsabilidade da transportadora pela negativa do benefício. Para o relator, a cobrança indevida e essa recusa da gratuidade ultrapassaram uma situação de mero aborrecimento. Na avaliação do desembargador, a passageira ficou desamparada, fora da cidade de origem, precisou buscar recursos financeiros para conseguir retornar para casa e, com isso, a 17ª Câmara Civil do Tribunal de Justiça de Minas Gerais deu provimento ao recurso e, fora da cidade de origem, precisou buscar recursos financeiros para conseguir retornar para casa e, com isso, a 17ª Câmara Civil do Tribunal de Justiça

0: Eita, e aí, como é que você tá, meu irmão, minha irmã? Tudo bem? Tudo certinho? Tudo jóia? O Senado aprova a reforma do seguro rural que segue para sanção presidencial. Os detalhes com o repórter Álvaro Couto.
1: O Senado aprovou, na semana passada, uma reformulação completa do seguro rural no Brasil. De autoria da senadora Tereza Cristina, o projeto segue agora para a sanção presidencial. A votação foi acelerada para que as mudanças possam valer ainda neste ano agrícola. Em Mato Grosso, o principal estado produtor de grãos do país, o plantio da safra de verão de soja começa em meados de setembro. E o produtor precisa contratar o seguro antes de plantar. Se o Senado não aprovasse o texto agora, as novas regras só valeriam a partir de 2027. O projeto traz mudanças importantes para quem trabalha no campo. Ele melhora o programa que subsidia o prêmio do seguro rural, reduz taxas de juros e dá prioridade a quem tem seguro na hora de conseguir crédito. O contrato de seguro também deve facilitar o financiamento da atividade produtiva, já que passa a valer como garantia em empréstimos. Outro ponto central é a criação do chamado Fundo Catástrofe, idealizado em 2010, mas que nunca saiu do papel por falta de dinheiro e de regulamentação. Agora, seguradora, resseguradoras, cooperativas e empresas do agronegócio poderão participar desse fundo, que vai funcionar como uma reserva para cobrir prejuízos em situações extremas, como grandes secas ou enchentes. O texto também fixa prazos, até 15 dias para analisar o pedido de indenização e até 30 dias para o pagamento. Essa aprovação acontece em um momento delicado para o seguro rural no país. Segundo o Ministério da Agricultura, apenas 3 milhões e 200 mil hectares foram segurados em 2025, uma queda de 55% em relação ao ano anterior e o pior resultado da última década. Um dos motivos é a falta de recursos. O governo destinou R$1,150 bilhão para subsidiar o seguro em 2021. No ano passado, esse valor caiu para R$565 milhões, o menor patamar desde 2019. Para reverter esse cenário, o projeto torna obrigatória a execução do orçamento do seguro rural e proíbe o contingenciamento de despesas ligadas à política. Reportagem Álvaro Couto.

0: O preço do boi gordo registra aumento nesta quarta-feira, dia 9. Em São Paulo, a arroba é negociada a R$ 348,35. No mercado de frango, os preços também apresentam alta na Grande São Paulo, em São José do Rio Preto e em Descalvado. O frango congelado está sendo vendido a R$ 7,73 o quilo, enquanto o frango resfriado está cotado a R$ 7,74. A carcaça suína especial também teve aumento nos atacados da Grande São Paulo. O quilo custa R$ 7,27. Já entre os estados analisados para o suíno vivo, Santa Catarina registra queda. O animal é comercializado a R$ 4,52 o quilo. Os dados são do CEPEA. Reportagem Sofia Muniz.
1: Oito e vinte e seis, bom dia. Pois é, e as informações estão aí para você, né? 8h26, acordando cedinho para mais uma jornada, para mais um dia, né? A gente já começou com o mercado agropecuário também. Pois é, desse jeito aí. Ô, gente, supercomputador, Brasil ganha novo modelo de previsão do tempo, é mesmo? Sofia Maria Duarte tem os detalhes aí, hein?
0: O Brasil ganhou um modelo próprio de previsão do tempo. O INPE começou a operar o Monan, sistema desenvolvido em 3 anos e que roda no supercomputador.

O Brasil ganhou um modelo próprio de previsão do tempo. O INPE começou a operar o Monan, sistema desenvolvido em 3 anos e que roda no supercomputador Jaci, em Cachoeira Paulista, no interior de São Paulo. Segundo o Ministério da Ciência, Tecnologia e Inovação, a precisão das previsões brasileiras chega agora ao mesmo nível de centros de referência dos Estados Unidos e da Europa. O sistema faz previsões com até 11 dias de antecedência e deve ajudar a antecipar alertas de tempestades, secas e frentes frias, além de apoiar o planejamento da agricultura. Reportagem Sofia Muniz.

0: Obrigado, obrigado, Sofia. 8 horas e 28 minutos. E aí, onde é que você está me ouvindo, hein, meu amigo, minha amiga? Que alegria, né? Hoje, quarta-feira, metade da semana está aí. O tempo está passando tão rápido, né? Fé em Deus e bola para frente. O Senhor Jesus é a melhor opção. É tudo de bom na vida da gente. Bom, vamos para o mercado agropecuário mais uma vez, Sofia.
1: A soja começa esta quarta-feira, dia 9, com movimentos diferentes no mercado paranaense. No interior do Paraná, a saca de 70 quilos registra alta de 0,09% e é negociada a R$ 152,23. Na região de Paranaguá, o cenário é de queda. A cotação recuou 0,25% e a saca de 70 quilos passou a ser comercializada a R$ 170,46. No mercado de trigo, o preço apresenta aumento no Paraná. A tonelada do cereal está cotada a R$ 1.471,42. No Rio Grande do Sul, o preço permanece estável, com a tonelada negociada a R$ 1.355,06. Os dados são do CEPEA. Reportagem Sofia Muniz.
0: 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A cidade limpa é mais bonita. 8h29 agora. Eleições 2026, Lula e Flávio Bolsonaro travam disputa regionalizada pela presidência. Pesquisa BTG Nexus mostra ampla vantagem de Lula no Nordeste e de Flávio no Sul do país. Os detalhes com a repórter Paloma Custódio.
2: As regiões Nordeste e Sul apresentam cenários opostos na disputa pela presidência da República nas eleições de 2026. É o que mostra a edição mais recente da pesquisa BTG Nexus, divulgada nesta terça-feira, 8 de setembro. No Nordeste, Lula mantém a liderança no primeiro turno com 54% das intenções de voto contra 23% de Flávio Bolsonaro. Em um eventual segundo turno, Lula também vence na região, com 59% das intenções de voto contra 32% do adversário. A região concentra os indicadores mais favoráveis ao governo federal. De acordo com a pesquisa, 60% dos entrevistados aprovam a gestão de Lula. O Nordeste também registra a maior proporção de eleitores que se declaram lulistas convictos, com 35%, e a menor taxa de rejeição ao atual presidente, de 31%. Em sentido oposto, o Sul é a região onde Flávio Bolsonaro apresenta a maior vantagem sobre Lula no primeiro turno. O candidato do PL reúne 50% das intenções de voto contra 22% do petista. No segundo turno, Flávio amplia a vantagem e alcança 65% das intenções de voto, enquanto Lula registra 26%. O Sul também concentra os indicadores mais negativos para o governo federal. A desaprovação à gestão chega a 72%. A região apresenta ainda a maior proporção de eleitores que se declaram bolsonaristas convictos, com 34%, além da menor taxa de rejeição ao bolsonarismo, de 30%. No Sudeste, a disputa aparece mais equilibrada. No primeiro turno, Lula registra 39% das intenções de voto, 4 pontos percentuais à frente de Flávio Bolsonaro, que soma 35%. Em um eventual segundo turno, a diferença entre os dois é ainda menor. Lula tem 45% das intenções de voto contra 44% de Flávio Bolsonaro, configurando um empate técnico dentro da margem de erro. No bloco formado por Norte e Centro-Oeste, Flávio Bolsonaro lidera o primeiro turno com 42% das intenções de voto contra 31% de Lula. Em um eventual segundo turno, Flávio amplia a vantagem para 53%, enquanto Lula chega a 38%. A pesquisa BTG Nexus ouviu 2.002 eleitores entre os dias 4 e 7 de setembro de 2026. A margem de erro é de 2 pontos percentuais, com nível de confiança de 95%. Reportagem Paloma Custódio.
1: O preço do café arábica abre esta quarta-feira, dia 9, em queda de 1,47%. A saca de 70 quilos é negociada a R$ 1.635,57 na cidade de São Paulo. Já o café robusta registra alta de 0,42%, com a saca comercializada a R$ 980,78. No mercado de açúcar cristal, o preço subiu 0,47% na capital paulista. A saca de 50 quilos está cotada a R$ 117,34. Em Santos, o açúcar recuou 0,77% e é negociado a R$ 127,53 na média de preço sem impostos. O milho também apresentou leve baixa, de 0,04%. A saca de 70 quilos está sendo vendida a R$ 70,90. Os dados são do CEPEA. Reportagem Sofia Muniz.
0: Muito bem, 8h34, Meta apresenta plano para combater a desinformação nas eleições de 2026. Os detalhes com a repórter Viviane Bessa.
2: A Meta apresentou ao Tribunal Superior Eleitoral um plano de atuação para as eleições de 2026. A proposta reúne medidas para combater a desinformação, conteúdos violentos e outras publicações consideradas nocivas durante o período eleitoral. De acordo com o TSE, entre as ações previstas estão a remoção de conteúdos, regras de transparência para publicidade política e restrições a anúncios eleitorais. O documento também estabelece medidas para o uso de inteligência artificial generativa e para a proteção de dados pessoais. Para reduzir a circulação de informações falsas, a empresa pretende utilizar rótulos e informações de contexto, além de diminuir o alcance de determinadas publicações. No WhatsApp, conteúdos produzidos ou modificados por inteligência artificial poderão ser identificados por meio de metadados. As regras também atingem ameaças, assédio e incitação à violência, incluindo apelos à violência eleitoral e ataques contra pessoas, instituições democráticas e o Estado de Direito. Durante as eleições, as plataformas poderão ser responsabilizadas civil e administrativamente caso deixem de retirar conteúdos previstos nas normas do TSE. A regra inclui condutas antidemocráticas, informações notoriamente falsas que afetem a integridade do processo eleitoral e materiais produzidos por inteligência artificial em desacordo com as determinações da Justiça Eleitoral. Reportagem Viviane Bessa.
0: Agora em Valadares, 8h35. 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Tarifas dos Estados Unidos já reduzem pedidos para 69% das indústrias paulistas. Os detalhes com Marquesan Araújo.
3: As tarifas impostas pelos Estados Unidos já provocaram queda nos pedidos recebidos por quase 7 em cada 10 indústrias paulistas que exportam para o mercado norte-americano. A informação consta em pesquisa divulgada pela Federação das Indústrias do Estado de São Paulo, a Fiesp. Entre as indústrias que registraram redução nas encomendas, 42,9% tiveram uma queda superior a 25%. Para enfrentar o impacto das tarifas, 28,6% das empresas reduziram as próprias margens de lucro. Outras 26,2% mantiveram os preços e repassaram o custo adicional aos compradores americanos. Segundo o levantamento, a produção também foi afetada. 41,4% das indústrias reduziram o uso da capacidade instalada. O mesmo percentual informou ter renegociado preços com clientes. Apesar disso, mais da metade das empresas, 55,2%, ainda não mudou a quantidade de funcionários. A pesquisa também mostra que substituir os Estados Unidos por outros mercados não tem sido simples. 45,2% das empresas não pretendem buscar novos destinos para os produtos. O mercado brasileiro aparece como uma alternativa. Cerca de 40% das indústrias já redirecionaram parte da produção para o país, mas entre elas, 36% disseram não encontrar compradores no mercado interno. Outra possibilidade seria produzir em outros países. 6 em cada 10 empresas, porém, não consideram essa estratégia. 21,4% já possuem unidades no exterior que poderiam atender a esse objetivo. Para enfrentar as tarifas, quase 70% das empresas apontaram como prioridade a negociação entre Brasil e Estados Unidos. A busca por novos acordos comerciais foi citada por 40,8%. Reportagem Marquesan Araújo.
0: 8h37, bom dia, obrigado pela sua companhia. A gente vai fazer a previsão do tempo agora, Viviane Bessa.
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2: Na região sul, a quarta-feira, dia 9 de setembro, será marcada por instabilidade nos três estados. No Paraná, as precipitações alcançam grande parte do território e podem vir acompanhadas de trovoadas no norte e no leste. Em Curitiba, os termômetros variam entre 12 e 16 graus. Em Santa Catarina, o tempo permanece instável, com ocorrência de chuva ao longo do dia. No oeste e no norte catarinense, há condições para trovoadas. Florianópolis registra mínima de 16 e máxima de 24 graus. Já no Rio Grande do Sul, a instabilidade se concentra principalmente no norte e no leste, enquanto oeste e sul têm possibilidade de precipitação isolada. Em Porto Alegre, a temperatura fica entre 12 e 19 graus. As informações são do Instituto Nacional de Meteorologia. Viviane Bessa, o tempo e a temperatura.
0: 8 horas 39 minutos, 8h39 no horário brasileiro. Como é que está nesse momento aqui a temperatura no centro, aqui na Caio Martins? 23 graus, 10% a previsão de chuvas. Umidade relativa do ar 81%, ventos a 6 km por hora, amanhã de tempo nublado. Trânsito normal nas mediações do mercado municipal. Caio Martins, Avenida Brasil, chegando aqui no centro, trânsito normal. Atenção, motorista, em alguns locais da cidade, alguns semáforos estão totalmente desligados, manutenção, ok? Então, atenção, fique atento aí, em alguns locais da cidade, alguns semáforos não estão funcionando. 8 horas e 39 minutos agora. O embarque e o desembarque normal aí no terminal rodoviário, trânsito com uma certa lentidão no centro, passando pela Prefeitura Municipal, Câmara Municipal, Teatro Atiaia. Trens da Vale normalmente para BH e passageiros com cargas nesse 9 de setembro, nesta quarta-feira. Aeroporto de Governador Valadares, sem alterações, aberto para pousos e decolagens. Trânsito fluindo com um pouco de lentidão às 8h40 nesta manhã, chegando nas mediações do GV Shopping na UAI e também aí na praça. Agora 8 horas e mais 40 minutos agora. Alô, Ratinho, um abraço. Deus abençoe você e no seu trabalho. Um abraço, Ratinho. Tá ligado com a gente aqui. Abre a linha pra mim aí. Deixa eu ver se tem mais alguém participando. Tem sim, Nalva Aparecida de Sobralha. Nalva, um abraço. Carinho muito grande pra você e pra toda a turma de Sobralha. Deisiane de Rio Casca. Oi, Deisiane. Pouso Alegre, Dona Onofra, a mãezinha aí do José Batista Filho. Ô, Dona Onofra, Deus abençoe a senhora aí, hein? Vamos dar um pulinho agora aqui no centro. Quem é que tá ouvindo a gente aqui? Deise Aparecida. Deise, um abraço, bom dia. 8h41, vou pro intervalo e volto já.
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3: 8h48, bom dia.

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1: Muito bem. 4 para as 9. Bom dia para você que está longe, perto, chegando, saindo nesta manhã, né? 4 para as 9, ouvimos aí o Pagode Restaura, Porque Ele Vive, e o Jonathan Rodrigues, Como Será o Amanhã. Ô Zezinho, um abraço aí, força, vambora. Grande Zezinho lá da loja de bicicleta, pai e filhos trabalhando, e o vídeo tá aí, hein? Só ouvindo. 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Adilson. Opa, Tony, manda um abraço para mim e para minha esposa Maria Aparecida. Ô Adilson, um abraço para você, para sua esposa Maria Aparecida. Deus guarde, abençoa, proteja todos vocês aí, tá bem? Um abraço, um carinho muito grande. Paula, nossa amiga Paula, um abraço também, bom dia, muito obrigado pela sintonia. Faltando 3 minutinhos agora somente aí para as 9 horas da manhã. Daqui a pouquinho tá na hora do nosso Bom Dia Alegria. 3 é demais, melhor de 3 de quem é essa voz. Tenho dose dupla, tudo isso nessa manhã maravilhosa. E o tempo tá passando e passando muito rápido, né? A gente já chegou aí na metade da semana, hoje, quarta-feira, 9 de setembro de 2026. Olá, Tony de Oliveira, sou a Denise Ramos, moro em Carangola. Tô te ouvindo, manda um abraço aí, beleza? Alô, Carangola! Bom dia, Tony, um abraço, toda a turma aí, manda um abração aí, beleza? E para minha mãezinha, Dona Ângela. Ô, Dona Ângela, um abração para a senhora aí. Tamo junto. É o Lucas lá do Santa Paula. Lucas, pessoal aí do bairro Santa Paula, muito obrigado pelo carinho. Muito obrigado aí pela sintonia, tá bem? Um abração para você aí. Nana, o que é que nossa enquete hoje está perguntando em nome da Engelmig? O que que você acha da eutanásia? Rapaz, que assunto é esse? A eutanásia, ela é o ato intencional de abreviar a vida de um paciente com uma doença incurável ou em estágio terminal para poder aliviar um sofrimento intenso e sem esperança de melhoras. Rapaz, é uma luta, né? No Brasil, a eutanásia e o suicídio assistido não são permitidos por lei e são classificados criminalmente como homicídio, viu, gente? O Conselho Federal de Medicina aceita e estimula a ortotanásia. O que, que é? Cuidados paliativos para aliviar o sofrimento sem abreviar a vida, tá bom? Não é mole não, hein? Rapaz, que coisa, que luta, né? Vamos falar sobre esse assunto aí, né? Agora, o que a Bíblia fala sobre eutanásia? Ela fala alguma coisa sobre isso? 1 minuto para as 9, a Bíblia não menciona a palavra eutanásia diretamente, mas ela apresenta princípios fortes sobre a santidade da vida e a soberania de Deus, né? Então, o que que acontece? A Bíblia, ela ensina que a vida, ela é um presente de Deus e que somente Ele tem o direito supremo de dar ou de tirar a vida. Está lá no livro de Jó 1:21. Outra coisa, o 6º mandamento, ele proíbe matar. Êxodo 20:13, o que a maioria aí dos teólogos, né, e estudiosos cristãos interpreta como uma proibição à eutanásia ativa ou ao chamado suicídio assistido, tá bom? A gente vai falar sobre esse assunto hoje. Muitas lideranças religiosas e orientações cristãs diferenciam a eutanásia ativa, que é causar a morte por medicamentos, da interrupção de tratamentos extraordinários em pacientes terminais. Desligar aparelhos que apenas prolongam de uma forma artificial e dolorosa o processo inevitável da morte em um estado irreversível não é visto necessariamente como violar os princípios bíblicos, mas sim como aceitar o curso natural da vida. E aí, qual é a sua opinião? O que você acha da eutanásia? 33 99961-0104, a enquete está aí. 91 já já, o Bom Dia Alegria.
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1: Alô Brasil, bom dia, 91.
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1: É isso aí, minha gente. Vamos lá, vamos lá. Agora é o Bom Dia Alegria. Vamos nessa, Brasil. 9999. Com as graças de Deus. Bom dia, alegria. Carlinhos dos transmissores, Pico da Ibituruna, Alto da Montanha, 9 horas e 9 minutos. OPEG Operações Comerciais, Tayane Cristiane, produzindo o programa, João Vitor Rolando. Hoje é quarta-feira, a enquete está no ar aí para você falar comigo, o que, que você acha da eutanásia? Falando sobre esse assunto aí, daqui a pouquinho eu vou começar a ouvir o ouvinte no 33999610104. Põe no ar para mim aí, João Vitor, 3 é demais. Vamos ouvir o Davi Sasser e depois tem mais uma sequência, eu volto para falar com você, tá bem? 9 horas e 10 minutos, vá participando, vá gravando o seu áudio aí no 33999610104, 910. Tá no ar o nosso Bom Dia Alegria.
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0: 104 FM, ligada em você. Bom dia, bom dia. Bom, a gente começou com 3 é demais. Davi Sassi, Deus das causas impossíveis, correndo para os teus braços e bendito serás. E aí ouvimos o disco 3 e Cara de Pau. Para você que tá ligado, ligada com a gente, 9 horas e 27 minutos. Bom dia, motorista, caminhoneiro, médico, dentista, professor, gari, advogado. Tá na fábrica, na indústria, no supermercado? O que, que você acha da eutanásia em 928? É a enquete de hoje que a gente está perguntando em nome da Engelmig. Engelmig Acabamentos, a sua obra merece o melhor. 928, bom dia.
1: Bom dia, Tony, tudo bem?
0: Tudo bem.
1: É a Natalina aqui de São Geraldo de Tumiritinga. Te desejo aí ótima quarta-feira. Tá tudo de bom para você.
0: Você também.
1: Para todos aí da rádio, todos os ouvintes da 104 FM. E sobre a enquete, Tony,
0: sim,
1: eu não concordo não, sabe?
0: Uhum.
1: Eu, pra mim, é só Deus que dá e só Ele pode tirar a vida.
0: Uhum.
1: Eu acho um absurdo isso, viu? Um absurdo mesmo.
0: Tá certo. Obrigado pela sua participação, hein, minha amiga? 9 horas e 28 minutos agora, linha aberta pra você falar com a gente. Oi, Fátima. Bom dia, bom dia.
2: A paz do Senhor, Alessandro.
0: Oi.
2: Alessandro, quero ser... Dá meus parabéns, hoje é meu aniversário.
0: Opa! Eita, que beleza, hein?
2: Poderia passar um louvor aí para mim.
0: Parabéns, Fátima!
2: Jota Neto.
0: Ela aí, rapaz.
2: Hoje eu faço aniversário.
0: Anda.
2: E muito obrigada por tudo. Fica com Deus, sou mais 104.
0: De nada, você me chamou de Alessandro, você me estragou, mas não tem problema não. Você merece os parabéns. Brincadeira, viu, Thaís? Alessandro aí de boa. Brincadeira, viu, Fátima? Parabéns, parabéns, Fátima. Feliz aniversário, muita paz, muita alegria. Ô, querida, que o

0: Senhor Jesus te abençoe, esteja aí na sua vida te guardando. Hoje é aniversário da Fátima. Bota uma música do Jota Neto no ponto pra ela, depois pra mim aí, tá, Irene? 9h29.
1: Daniel e Samuel.

0: Olha a hora, Brasil, 9:29.
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0: 9h37, bom dia, bom dia, bom dia. 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Bom dia, bom dia, bom dia. Nessa manhã bacana, manhã maravilhosa, né? Deus te guarde, te ampare e te proteja. Alô, alô.
1: Ô, Tony, bom dia.
0: Oi.
1: Tonelinha, Pai do Senhor.
0: Amém.
1: Hoje estou fazendo aniversário também, tá? Faça um hino bem bonito pra mim, tá?
0: Ô, Nelinho, hoje é dia do seu aniversário, meu amigo. Rapaz, Deus te guarde, te ampare e te proteja. Te dê muita paz, muita alegria, muitos anos de vida. A ele aí, rapaz. Aniversário do nosso querido amigo cruzeirense Nelinho. Parabéns, Nelinho. Bairro Santa Terezinha. Deus te abençoe, hein, meu amigo. Pastor Oséias, bom dia.
2: A paz do Senhor, meu amado. Tudo bem?
0: Tudo bem.
2: Fernando de Oliveira. Eu concordo com essa enquete que a irmã falou aí.
0: Sim. Entendeu?
2: Quem pode tirar, quem pode dar é só Deus.
0: Verdade.
2: Tá bom? Ok? Sou mais 104, narrado por Deus.
0: Ô, meu amigo, um abraço, Deus te guarda, te ampara, te protege. É, a enquete tá aí, o que que você acha da eutanásia, hein? O que que você acha da eutanásia? Tá construindo, tá reformando? Bota em Geomig na obra, que a obra vai. 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
3: Bom dia, Tony.
0: Bom
3: Deus
0: dia.
3: Abençoa, paz do Senhor, aqui é o Natan. Eu queria pedir aí um louvor com Matos Nascimento. Sou guardado por um anjo. Eu quero oferecer minha tia Fátima, que acabou de mandar mensagem aí, por mais um ano de vida dela. Que Deus abençoe, né? Minha tia Fátima, Deus abençoe a todos aí e todos que estão fazendo aniversário hoje, em nome de Jesus.
0: Amém, Deus abençoe a você e sua titia aniversariando hoje, 9h39, ô Geraldo.
4: Ô Tony, eu quero mandar meu bom dia especial para minha esposa Dalqui, para meus filhos, para o pastor Elias de Jesus, o JW, para o Alessandro Santos, para o pastor Roberto de Uberlândia, para o José Batista Pozalegre, a Marinete de Bapalmeiro, Deus abençoe ela e família. E mandar um bom dia especial, Tony, para todos os ouvintes 104, que Deus nos dá uma quarta-feira.
0: Amém.
4: Abençoado, minha irmã. Fique na paz e que Deus nos abençoe, Tony.
0: Fique na paz também. Um abraço. Vamos lá para o bairro Santa Rita. Ô, Donizete, bom dia.
5: Bom dia, Tony. Bom dia aos amados da 104. Hoje a temperatura do governador Valadares, né, Tony, um pouquinho mais amena, né? Um pouquinho de calor, né? Já deu uma mudança, né? Graças a Deus. Ô, Tony, o negócio é o seguinte, rapaz, a eutanásia ela é um assunto mais para pessoas que têm um poder aquisitivo, né? Altíssimo, né? Alguns enfermeiros praticam a eutanásia, né, Tony? Chega aí, essa pessoa está sofrendo muito aí, e a gente tem fatos, né? Verídicos aí de que enfermeiros que mataram muitos pacientes, né? É até filme, né? E talvez isso até aconteça. No nosso meio, até nos dias de hoje, a gente fica sabendo. E tem também no nosso meio evangélico, já que nós estamos ouvindo, nós compartilhamos, né, coisas evangélicas, alguns pastores também, né, praticam a eutanásia, aí, que eles falam que está com a solidão, né, e acabam aí suicidando, né, no meio evangélico. Aí. Eu não sei se existe mesmo essa solidão que esses pastores se referem, né, e acaba se suicidando. Se existe realmente a solidão no meio pastoral, eu não sei. Num outro âmbito também, é Jonas, né? Ele queria suicidar, ele queria tirar a vida dele, e Deus colocou uma moreira para ele, para dar sombra para ele ali, mas Deus matou aquela moreira em poucos minutos, né? Em algum tempo, e aí ele. E Jonas se alegrou muito com aquela sombra, né? Que estava sobre ele ali. Então, o ser humano, ele é nesse aspecto. Ele tá triste, mas por pouquíssimas coisas, alegra ele muda o semblante. E a gente tem o Schumacher, né? Exemplo de pessoas ricas, né? Que está aí, nós não sabemos o estado dele, né? Mas há mais de 10 anos, o Schumacher está debilitado aí, né? E a eutanásia talvez funcionaria para ele. Mas é uma pessoa que tem muito dinheiro e, aí, e acaba que ninguém tem informação de como que está a situação do Schumacher, né? Uma pessoa que vivia aí no nosso meio. Estou levando ao extremismo, estou levando, que é o Schumacher, né? Que é uma pessoa poderosíssima, financeira, e estou trazendo também algo que acontece nos hospitais, que nós já assistimos filme aí, que enfermeiros praticaram aí a eutanásia, devido a não suportar aí, ver o sofrimento das pessoas. Então, e trouxe também uma situação de suicídio, porque é o que nos atinge aqui, o que nos afeta, né? As tribulações diárias. Ô, Tony, um abraço aí, bom dia a todos os ouvintes da 104.
0: Beleza, Donizete, Deus te abençoa. 9h42, pois é, nós estamos falando hoje sobre o que você acha da eutanásia. Ô, Tony, eutanásia o que que é, hein? O que que realmente é a eutanásia? Então, nós estamos falando sobre esse assunto aqui no programa hoje. A eutanásia, ela é o ato intencional de abreviar a vida de um paciente com uma doença incurável ou em estágio terminal para poder aliviar um sofrimento intenso e sem esperança de melhora. Quero dizer para você que a eutanásia e o suicídio assistido, eles não são permitidos por lei aqui no Brasil, são classificados criminalmente como homicídio. O Conselho Federal de Medicina aceita e estimula a ortotanásia, que são os cuidados paliativos para aliviar o sofrimento sem abreviar a vida. Tá bem? Então, você pode participar. A prática, ela é legalizada e regulamentada com regras restritas em alguns países. Por exemplo, o Canadá, a Holanda, a Bélgica, a Espanha, a Colômbia e em certas regiões da Austrália e também dos Estados Unidos. O que você acha aí da eutanásia? 9h44, Deus te abençoe, bom dia!

0: 104, Jota Neto, pensando bem. 9 horas e 51 minutos. 9h51. Bom dia, médico, dentista, advogado. Bom dia, caminhoneiro. Bom dia, bom dia. Como é que você tá? Tudo bem? Alô, Zezinha, aí na loja de bicicleta, pai e filhos. Deus te abençoe aí com toda a família. Quero mandar um abraço para você que tá chegando agora em Governador Valadares. Você que tá saindo, né? É, tem muita gente viajando, né? Tem? Ué, tem. Tem gente viajando aí, João Vitor falando? Tem. Um abraço muito grande aí pros motoristas, né? Uber, aplicativo, os nossos amigos taxistas. Enfim, você que tá ouvindo a gente em qualquer lugar, o nosso carinho, o nosso abraço.
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0: Muito bem, 9 minutos para as 10 da manhã. O que, que você acha da eutanásia? É, rapaz, nós estamos falando sobre esse assunto hoje, hein? Enquete, hein? 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Vamos abrir a linha aí de novo para a participação do ouvinte. 33-999-61-0104, uma manhã maravilhosa de quarta-feira. Alô, bom dia!
2: Drone, graça e paz, tudo bem?
0: Amém, tudo
2: bem. Meu nome é Jonathan, sou do canal Braga Drone Filmes.
0: Sim.
2: Canal do YouTube. Eu discordo do que o rapaz anterior falou aí.
0: Sim.
2: Ele tá até falando aqui agora, eu discordo quando ele fala que enfermeiros praticam eutanásia. Isso aí é muito grave, né? Muito sério o que ele falou, certo, né? Não, não é uma coisa que deveria ser falado. Porque ele tá acusando uma classe, né? Que comete um crime, né? Porque isso é um crime. Já aconteceu fatos.
0: Sim.
2: Não só com enfermeiros, aconteceu fatos com outros. Então a gente não pode acusar somente o enfermeiro, como ele colocou aí. Eu acho isso errado. Porém, ô, Tony, mudando de assunto aqui, falando com o cidadão anterior, já estava errado, que acusar é complicado, você colocar uma classe como errada.
0: Sim.
2: Eu acho que a eutanásia, ela é um tema muito complicado, né? A própria Bíblia condena isso, né? A parte, ela não fala da eutanásia, mas condena quando a pessoa retira a própria vida, né? Quem deu a vida, quem deu o dom da vida é Jesus, é Deus. Então, só ele pode retirar a vida da gente. Então, não querendo polemizar, mas polemizando, né? É complicado esse tema, mas só Deus que pode dar e tirar a vida.
0: Sim,
2: tá bom, Tony? Essa é a minha opinião. E eu sou contra, tá? A eutanásia. E eu sou contra também a fala anterior do rapaz aí que acusou, né? Colocou o enfermeiro como vilão da história. Acho que ele está enganado nessa situação. Essa é a minha opinião. Deixar todos aí um bom dia.
0: Um abraço, bom dia. Deus te abençoe. Obrigado aí pela sua opinião e pela sua participação, tá bem? 9 horas e 54 minutos. Abre a linha aí. Vamos botar um ouvinte para falar com a gente. Alô, bom dia.
3: Bom dia, Tony. A paz do Senhor. Graça Ricarda do bairro Tiradentes. Olha, Tony, além de eu ser professor, eu também sou técnico de enfermagem, sabe?
0: Sim, sim.
3: Eu não sou a favor da eutanásia, que eu acho assim, quando... Que Deus deu a vida, ele que deve tirar a vida. Ninguém deve tirar a vida do outro.
0: Sim.
3: E outra, se a pessoa está no leito, alguma coisa Deus está trabalhando na vida dele. Como Deus também pode restituir essa saúde.
0: Sim.
3: Quantas pessoas que ficaram muito tempo em coma e retornaram de volta para o lado de sua família.
0: Verdade.
3: Eu não sou a favor da eutanásia. Eu acho que... A pessoa, se for Deus que estiver levando, Deus já leva de uma vez. Então, se a pessoa ainda ficou viva, que a pessoa tem ainda uma oportunidade. Eu lembro, Tony, que uma vez eu estive lá no hospital São Vicente, fazendo evangelismo, eu não lembro quando, mas deve ter mais ou menos, eu creio eu que deve ter mais ou menos 20 anos, o Senhor pediu que eu fosse lá naquele hospital, Espírito Santo. Eu fui lá naquele hospital 3 vezes. E a primeira vez eu fui, andei ali, orei para todo mundo. E a segunda vez o Senhor pediu para ir de novo, fui, orei para todo mundo naquele hospital. Uhum. A terceira vez que eu fui de novo, pastor, Tony, eu entrei num quarto, tinha um senhor. E eu, Tony, esses dias tudo que eu tinha ido, esses 2 dias que eu tinha no hospital, eu não tinha ido nesse quarto. Uhum. Aí eu entrei nesse quarto desse irmão, entrei no quarto desse senhor, só estava ele e uma enfermeira. Eu creio que a enfermeira era voluntária, né? A pessoa que se paga para cuidar da pessoa naquele corrente horário.
0: Uhum.
3: E eu cheguei ali, orei para aquele senhor, perguntei se ele queria aceitar Jesus, e ele, falei com ele, ele movesse só os dedos, ou que não, ele movesse os olhos, ele piscava os olhos, né? Ele estava quietinho, deitado, uhum. Murimundo ali deitado. Aí ele foi e mexeu com o dedo. Aí eu falei assim: Senhor, escreva o nome dessa vida, escreva o nome desse senhor no seu livro da vida. E orei para aquela pessoa, Tony. Bacana, quando eu dei 2 passos para entrar no outro quarto, a moça que estava com ele voltou e falou comigo assim: eu acho que ele só estava esperando alguém fazer um apelo. Ele partiu. Às vezes, Tony, tudo tem o propósito de Deus.
0: Não é?
3: Eu acho que eu não concordo com a eutanásia. Eu uhum. trabalhei muitos anos com paciente. Eu não, isso não entra na minha mente, não. Eu acho que por quanto é um suspiro, ainda há esperança.
0: Tá certo.
3: Que Deus continue com todos vocês aí.
0: Amém. Obrigado, graça. Deus te abençoa. 9:58, agora 9:58. Eu sou o Tony de Oliveira e com a nossa equipe nós estamos aí com Bom Dia Alegria. Até o meio-dia. Linha aberta, alô.
4: Oi, Tony, paz do Senhor.
0: Amém.
4: Eu não vou dar meu nome, não.
0: Sim.
4: As pessoas não sabem quem sou eu. Mas você sabe quem está falando.
0: Sim.
4: Deixa eu te falar, com respeito à eutanásia.
0: Uhum.
4: Você acredita que isso acontece todos os dias em hospitais? Porque quando eu trabalhava no hospital de técnica e enfermagem...
0: Certo.
4: A pessoa estava em fase terminal. Rapidinho o médico chegava assim e tal, medicava ele, daí a pouquinho ele batia as botas. Isso aí para mim é um tipo de eutanásia, né, não?
0: É uma luta,
4: crianças,
0: né?
4: Crianças que fazem terminal também, eles faziam isso. Eu nunca falei para ele pela ética, né?
0: Uhum.
4: Não pode falar. Mas que fica aqui mesmo, tá bom?
0: Tá certo.
4: Isso é o tipo de eutanásia.
0: Tá beleza, um abraço, Deus te abençoe, querido. 10:00 AM, abre a linha aí, quem é? Júlia Alves. Ei, Júlia, bom dia, minha amiga.
5: Olá, bom dia, Tony, aqui é a Júlia. Nossa, Tony, sobre a enquete, né? Ainda assim, eu, mesmo que uma pessoa sofra há anos ali, né? Sofrendo, mesmo assim, eu não sou a favor da uhum. eutanásia, não. Não sou, não. Porque Deus é Deus que pode também curar, né? Ele
0: claro.
5: Pode tirar.
0: Ele ressuscita um morto, né?
5: E aí a gente ainda fica assim, naquela esperança assim, que Deus vai curar, né? E não é bom. Eutanásia, não. Uhum. Eu acho assim que não. Porque depois a gente vai ficar assim pensando, nossa, mãe, se fui a favor da eutanásia,
0: uhum.
5: que será se não tivesse feito isso, ele teria sido curado? Então, eu não sou a favor. Deus que deu a vida, ele que tira. No
0: Sim.
5: momento certo que ele queira tirar, né? Eu tenho um irmão que vai fazer 1 ano que ele sofreu uma queda, bateu com a cabeça. Tinha uma saúde toda, comprou uma chácara, estava tão feliz. E ele caiu, bateu com a cabeça, hoje alimenta pela sonda, já vai fazer 1 ano.
0: Nossa,
5: no
0: pai.
5: Dia 25 de setembro agora. Muito triste, né?
0: Triste.
5: E mesmo assim, eu peço a Deus que faz o que seja de melhor na vida dele.
0: Uhum.
5: Porque não é fácil. Não é fácil. A gente vê um ente querido ali sofrendo, né? Mas Deus sabe todas as coisas, né, Tony?
0: Verdade.
5: Ô, Tony, hoje eu quero parabenizar a minha amiga Maria de Lourdes.
0: Opa!
5: E pelo aniversário hoje. E minha outra amiga também, são duas amigas maravilhosas. E a Adriana, lá no Atalaia, também pelo aniversário, como todos os aniversariantes, né?
0: Que bom, graças a Deus,
5: do
0: hein?
5: Dia. E o meu, né? Vai ser dia 13.
0: Opa, né? Então tá chegando aí.
5: Eu sou mais 104, a Rádio do Povo de Deus.
0: Opa, que beleza, tá chegando então, uai. O meu filho do meio fez aniversário dia 7. O meu mais novo faz agora dia 12. E o mais velho é do dia 2 de novembro. 4 de novembro. 10 horas, 1 minuto. Ô, gente, nós estamos com a enquete hoje. O que você acha da eutanásia? A eutanásia, ela é o ato intencional de abreviar a vida de um paciente com uma doença incurável ou em estágio terminal para aliviar-lhe um sofrimento intenso e sem a esperança de melhora. Aqui no Brasil, não é permitido a eutanásia, tá bem, gente? 10 horas e 2 minutos, deixa eu ouvir mais o ouvinte aqui, o Cristiano, daqui a pouco nós vamos pro intervalo. Abre a linha para mim aí, é o Anivail lá do bairro Turmalina. Ô Anivail, Deus te abençoa, te guarda, te protege, bom dia!
6: Bom dia, Tony, estamos aqui no trabalho, ligadinho no seu programa.
0: Tamo junto!
6: Ouvindo aí esse tema, né, que é um tema polêmico, né? Mas,
0: rapaz,
6: na minha opinião, eu sou contra.
0: Uhum.
6: Né? Porque nós não, em hipótese alguma, o homem pode tirar a vida de outro. Então, mesmo que a pessoa esteja ali sofrendo, Deus sabe de todas as coisas, Deus tem um plano na vida de cada um.
0: Verdade.
6: Né? E às vezes a pessoa está sofrendo ali, mas Deus pode curar aquela pessoa e fazer dele um grande pregador um dia. E isso vai servir de testemunho. E se o homem, né, interromper a vida dele, aí sai fora dos planos de Deus. Né? Nós vemos lá no Antigo Testamento que Lázaro já estava morto. Deus foi lá e ressuscitou Lázaro.
0: É.
6: A filha de Jairo também já estava lá morta. Deus foi lá e ressuscitou ela. Deus não, Jesus, né? Jesus foi lá e ressuscitou ela. Então, o que a gente pode esperar disso? Né? Um grande testemunho. Então, eu sou contra isso. Que Deus que pode, Deus que deu a vida e Deus é que tira a vida, tá bom? Um abraço aí,
0: tá
6: meu
0: bem,
6: amigo.
0: Um abraço.
6: E um abraço a todos os ouvintes da Rádio 104.
0: Deus abençoe aí, meu amigo. Tamo junto. 10 horas e 3 minutos agora, 10 e 3 no horário brasileiro. Hoje nós estamos falando aqui no programa, em nome da Engelmig Acabamentos, o que você acha da eutanásia? É a enquete que está no ar. Abre a linha aí, ô João Vitor Holando. Vamos botar na nossa mesa redonda. É o Zé Ricardo, pastor Zé Ricardo? Ô, pastor, chega para cá na nossa mesa aqui. Um abraço.
7: Alô, Tony, bom dia, paz. Aqui que vos fala o pastor Ricardo, da 21ª Igreja do Evangelho Quadrangular, no bairro Santa Helena. Quero dar minha opinião sobre a enquete aí. Quero dizer que eu não concordo, né, com a medicina desses países que eu vou usar a nossa minha linguagem, né, tira a vida para poder acabar com o sofrimento, não, porque Jesus, ele, quando a criança é gerada no ventre da mãe, o primeiro suspiro é Jesus que dá. E o último também tem que ser ele, que ele que deu a vida, ele que tira. Então, e o sofrimento, sabe? Se a pessoa está passando, vou usar essa palavra sofrimento não, se a pessoa está passando por um momento delicado ali, aquele momento ali, eu falo que eu já fui cuidador muitos anos, eu presenciei coisas que... Eu sei que muita gente não vai concordar comigo, Tony, mas Deus, ele às vezes precisa desse momento final para poder as pessoas arrependerem.
0: Entendi.
7: Porque ele não quer que a alma da pessoa seja, fica perdida, vai para o inferno, não.
0: Uhum.
7: Ele precisa de um momento assim para poder a pessoa arrepender. E nós, não cabe a nós entender por que a pessoa Por que que Deus está deixando a pessoa passar por sofrimento, não? Só temos que entender uma coisa, que a vida é dele. Nós somos dele. Nós somos feitos por ele. Nós suspiramos porque ele deixa. Então, ele que sabe a hora de levar embora. Não é eu, não é você, não é ninguém, entendeu?
0: Uhum.
7: Então, por isso eu não concordo. Então, eu quero aproveitar a oportunidade de deixar mais um convite para você que está ouvindo essa rádio abençoada e for de Santa Helena e bairros próximos. Nós estamos aí numa campanha poderosa, quinta, sexta e domingo, às 19h30, em frente à Igreja Católica, Avenida Raimundo Urbegaria, 352, bairro Santa Helena. Pastor Ricardo, pastora Helena, vai e leva a sua família, ou leva o nome da sua família, leva a roupa, sabe? A gente está orando lá. Amém? Deus te abençoe. Sou mais 104, Rádio Povo de Deus.
0: Um abraço. Obrigado, pastor. Bom dia, Tony. Eu não sou a favor da eutanásia. Deus é que sabe até quando podemos ter a vida que ele deu. Rios, a Marta. Rios, um abraço. Obrigado, querida, pela sua opinião. Antes de eu ir para o intervalo, deixa eu trazer na nossa mesa de debate aqui mais um ouvinte para falar com a gente, 10 e 7, sobre esse assunto aí da eutanásia. É, vamos dar um pulinho lá no bairro Atalaia. Alô, amigos aí do bairro Atalaia, um abraço. Ô, Ezequiel, chega pra cá, bom dia, Deus abençoa.
8: Ô, Tony, aqui é Ezequiel, do bairro Atalaia. Ô, Tony, sobre a enquete aí, eu sou contra, né?
0: Uhum.
8: É, matar as pessoas. Ô, Tony, mas uma pergunta eu quero fazer pra você.
0: Sim.
8: É, cadeira elétrica, que nem muitos países aí defendem, aí, que tira a vida também do ser humano. Eu sei que a pessoa fez coisa errada, mas a pessoa vai fazer uma coisa errada com a outra coisa errada, que é tirar a vida, mesmo que a pessoa cometeu um crime, que a pessoa leva para cadeira elétrica e vai lá e tira a vida da pessoa do mesmo jeito.
0: É uma luta,
8: um pouco,
0: hein?
8: Meio complexo, né, Tony?
0: É luta, né?
8: Não deveria tirar a vida de ninguém, né? Só Deus tira, que nem o pessoal tá falando aí. Realmente é verdade. Mas e aí? Cadeira elétrica aí, que muita gente aqui no Brasil também defende. Ah, se tivesse isso, matasse, não teria tantos crimes. Mas aí, não é tirar a vida do mesmo jeito? Às vezes um pouco, às vezes a gente é meio hipócrita, né? Às vezes a gente tenta esconder uma coisa e faz outra. É complicado, né, rapaz? Mas eu sou contra, de qualquer maneira eu sou contra tirar a vida. Entendeu? Porque às vezes a gente, né? Ah, não, o cara matou, o cara tem que morrer também. Entendeu? Antigamente era assim, né? Entendeu?
0: É.
8: Era olho por olho e dente por dente, mas... É Jesus, que é ele que tem poder para tirar a vida, né? Para colocar ela da vida e tirar a vida. Mas é isso, Tony. Sou mais 104, a Rádio do Povo de Deus. Tenha um bom dia.
0: É, você tocou.
8: Minha opinião.
0: Deus abençoa. Você tocou num assunto aí realmente, né, rapaz? Um outro assunto que tem até a ver também, né? É, não é mole, não. Hã? É uma luta, né? A gente vai colocando no ar as enquetes. E aí nós vamos ouvindo, vamos aprendendo, vamos entendendo. O que as pessoas pensam, qual é a opinião? 10h09 agora. Não é mole não, né? Nós temos aí, não só no meio evangélico, mas entre os católicos, irmãos e entre outras pessoas também que louvam a Deus, a gente ouve tantos testemunhos de pessoas, o cara diz, olha, eu fazia isso, eu matava, eu roubava, eu fazia... Hã? Mas terrível. Tem testemunho que você vê que você fica de boca aberta. Mas hoje a pessoa mudou de vida através de Deus. Deus mudou a vida da pessoa. E quando eu percebo o seguinte, quando alguém tira a vida de alguém, você tira também a oportunidade daquela pessoa que você está tirando a vida, está tirando ali a chance também de Deus agir na vida dela. Porque a pessoa pode ser o que for e fazer o que for. Mas ela pode chegar num momento que ela vai ser transformada. Então, quando você não dá esse tempo, você tira também as condições de Deus agir na vida da pessoa. Quando a gente ouve testemunhos nas religiões, nas igrejas, em várias igrejas, você vê que às vezes tem testemunho que te deixa de boca aberta. Você fica assim, mas essa pessoa já fez isso, como é que pode? E hoje Deus mudou a vida da pessoa. Então, enquanto ela tem vida, ela tem oportunidade, não é não? 10 horas e 11 minutos. Vamos abrir a linha aí. Alô, bom dia.
9: Detona, pastor Jesus, aqui da Pujol. Um abraço.
0: Sebastião, tudo bem?
9: Ouvinte, que Deus abençoe a todos. Todo bom Jesus do Prato, com a geração. Supermercador Jesus, Grana Marcha e Natália, aquele abraço.
0: Um abraço.
9: Deus abençoe a todos, né? Opa. Da Maria, Deus abençoe. Sou Jair, da Laís. Então, sobre a eutanásia aí, eu sou contra, porque, né? É Deus que dá a vida, né? Muitas vezes a pessoa tem uns problemas, vai pra cama, doece. E que tem uma proposta a pagar, né? A gente sabe, já vem com o livro da vida escrito, né? Que você vai passar na terra, né? Às vezes você tem que passar por aquilo ali, vai tirar a vida. A mesma coisa do aborto, né? Sim. É o mesmo jeito. Pessoa tirando vida. Não é isso? Eu tava no hospital lá, eu fiquei pela prédio. Voltei a andar, graças a Deus, que eu vim embora e voltei a andar.
0: Rapaz.
9: Eles me dão um remédio lá que eu passava um mal. Aí eu peguei e coloquei o remédio debaixo da língua e jogar fora. Fiquei para prédio. Eles enganou eu para não andar.
0: Rapaz.
9: E eu vi aquele negócio lá, rapaz, os povos falecia lá no hospital, o povo ficava doido, farta de respeito danada, rapaz. Tá vendo de caixão. Respeitando o sentimento da pessoa, né? Que perdeu aquela pessoa lá, né? De parente. E um puxa para cá, outro puxa para lá, um faz um preço menor, outro faz menos. Uma falta de respeito danada, né? E eu sou contra também. É isso aí, então. São mais 104, tarde, por de Deus.
0: Ô, Sebastião, um abraço. Deus te abençoa. Deus te guarda, te protege. É, meu amigo. Tem coisa nesse mundo que a gente vê e às vezes a gente não acredita. Mas é verdade. Essa aí é uma delas. 10 e 12 agora. Lúcia, bom dia!
10: Ê, Tony, bom dia! É a Lúcia Regina da Altinópolis, desde cedo ligadinha. Foi um prazer muito grande ter conhecido somente, viu, Tony?
0: Eita, sua!
10: Deus te abençoando você, amém, toda a sua família e toda a equipe aí.
0: Opa,
10: eu sou mais
0: Lúcia.
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0: Um abraço, Lúcia! Deus te guarda, te abençoa, te protege, que alegria! Deus abençoa você, viu, Lúcia? Alô, bom dia!
11: Ei, Tony, bom Oi. Dia aí, a paz do Senhor.
0: Filho. Amém.
11: Sou a Clemilda aqui do bairro Vila Mariana.
0: Tudo
11: eu tô
0: bem,
11: ouvindo aí
0: Clemilda.
11: Essa enquete de hoje. É verdade, né, Tony? Só que dá a vida e tira, é o Senhor. Jesus, né, como está lá no Velho Testamento escrito.
0: Certo.
11: É igual, Tony, essas mães que abortam os filhos, né, menino?
0: É triste, né?
11: Aí as criancinhas morrem, outras joga fora. Aí, pela misericórdia de Deus, alguém acha, né?
0: Uhum.
11: Eu mesmo, esse dia, ouvi um testemunho de um pastor da Igreja Adventista.
0: Sim.
11: Diz ele que foi colocado numa casa, né? Aí eles não quiseram adotar ele, depois aquela mesma família colocou ele na outra casa e adotou ele.
0: Uhum.
11: E hoje, né, ele é um pastor, ele conta, né? Ele foi rejeitado pela mãe dele. Então, quando você mata uma criança, né, abortada, ali poderia ser hoje um pastor, né?
0: Sim.
11: Um ganhador de alma para Jesus. É muito triste, né, Tony? Mas Deus
0: deve
11: ter misericórdia, né?
0: É verdade.
11: Nessa humanidade. Deus também. Abençoa.
0: Amém. Deus abençoa você também. Muito obrigado pela sua participação. Tá bem? Eu tenho que dar um intervalinho. Alô, Ivaí.
12: Bom dia, bom dia, bom dia. Tony de Oliveira, benção de Deus.
0: Tudo bem, meu amigo?
12: Tanto a pessoa que ainda não conheceu Jesus, que não teve um encontro com Jesus, né? Pode até pensar que concordar, né? Com a morte, com a eutanásia. Mas quem teve um encontro com o Senhor, né? Jamais vai concordar com isso.
0: Uhum.
12: Paulo, antes de conhecer Jesus, ele era um perseguidor e até matava, mas o dia que ele teve um encontro de verdade com Cristo, nunca mais ele quis saber de tirar a vida, pelo contrário, ele começou a dar a vida na bênção de Deus.
0: É verdade, é verdade. Um abraço, meu amigo Ivaí, Deus abençoe você e toda a sua família. Ô, Tayane, deixa eu ouvir só mais uma pessoa, aí nós vamos para o intervalo. Palavra. 10 e 15, alô, oi.
13: Bom dia, Tony.
0: Bom dia.
13: Sou Maria Goretti.
0: Tudo bem,
13: eu
0: Maria?
13: Eu também não concordo com eutanásia. As nossas vidas estão nas mãos de Deus, né?
0: Uhum.
13: É Ele que sabe todas as coisas, momento e hora certa de cada um de nós irmos.
0: Uhum.
13: É, graças a Deus que aqui... Que aqui no Brasil é proibido isso.
0: Verdade.
13: Glória a Deus por isso.
0: É verdade.
13: E quando a pessoa está nas últimas, né, sofrendo muito,
0: uhum,
13: o que nós da área de saúde precisa fazer é dar conforto e bem-estar para essa pessoa.
0: Sim.
13: Conforto como? É ouvindo essa pessoa, é fazendo aquilo que a pessoa quer que a gente faça, se uhum, puder fazer, né?
0: Sim.
13: Não deixar a pessoa sentindo dor, deixar a pessoa numa posição confortável,
0: uhum,
13: na cama, e sempre ouvir a pessoa. E isso é o melhor remédio. Às vezes a pessoa também está querendo desabafar, né?
0: Sim.
13: E é isso aí. É, quando a pessoa está nas últimas, é conforto e bem-estar. Para que esse paciente não sinta, em momento nenhum, sozinho.
0: Verdade.
13: Né? E nossas vidas estão nas mãos de Deus. Só Amém. Ele tem propósito para nossas mesmo. Vidas. Eu sou mais 104, a rádio do povo de Deus.
0: Obrigado, Maria Goretti. Deus te abençoa. Eu vou dar um intervalo, daqui a pouco eu volto ouvindo você. 33 99961 0104. A nossa enquete hoje está perguntando: o que que você acha da eutanásia?
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15: Não sou

0: Alô, Brasil, 10h18.
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1: Então, a enquete hoje está perguntando o que, que você acha da eutanásia. 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Vamos ouvir o nosso ouvinte, vamos abrir a linha, chegando aqui na nossa mesa de debates, nossa mesa redonda às 10h26. Ô Cassiano, bom dia!
2: Bom dia, alegria! Bom dia, Tony! Bom dia para os ouvintes da 104. Ô Tony, eu estava pensando você nesse final de semana, eu falei assim, o Tony teve as férias praianas dele, o feriado praiano dele, interceptado pelo mau tempo, né? Pra quem tá na praia, o tempo bom é tempo de sol. Mas
1: nunca
2: como é que foi lá,
1: Tony? Nunca fui na praia. Você
2: se perguntar ontem, a correria.
1: Você acredita que eu nunca fui na praia?
2: Mas você vai voltar, né? Daqui uns dias tem mais. Ô, Tony, eutanásia, deixa eu dizer, eu, literalmente contra, né? Só quem dá a vida que pode tirar. E quem dá a vida é Jesus. Ele vai dizer para Marta, em João 11, 25, Marta, eu sou a ressurreição e a vida. Aquele que crê em mim, ainda que esteja morto, viverá. Ele vai dizer isso. E depois vai provar Lázaro, depois de 4 dias, já estava até no sepulcro e saiu com vida. Então só Jesus tem a autoridade para dar e tirar a vida, determinar quem vai viver e quem vai morrer. O homem jamais. E aos 5 anos nós vivemos uma história muito interessante. 4 e meio nós vivemos uma história muito interessante. Um testemunho de milagres aqui na igreja. É uma moça, ela nem foi à igreja, nós oramos por ela, um rapaz amigo dela disse assim, olha, eu estou muito triste porque minha amiga, ela foi diagnosticada com um câncer cerebral em estágio terminal. Esse câncer é o seguinte, ele não manifesta, não dá dor, não dá nada. Quando começa a manifestação dele é só em estágio final. Essa moça começou a sangrar pelo nariz e pelo ouvido e ela nem percebia. E aí o marido dela levou para o médico, levou lá, fizeram rápidos exames, e quando o médico diagnosticou, falou assim, olha, ela não tem o que a medicina fazer, a medicina não dá para essa coisa. Se ela fizer uma cirurgia, vai ficar em estado vegetativo. Se ela não fizer, está com os dias contados para morrer. E aí os parentes assinaram, né, precisou aqueles termos lá, circunstanciais, um monte de coisa, para autorizar a cirurgia. E esse jovem, amigo da moça, veio para a nossa igreja num culto de domingo, chorando, pediu oração, porque a cirurgia seria na segunda, e tinha que ser tudo muito rápido. E essa moça entrou no bloco cirúrgico 8 horas da manhã e saiu à noite. E isso numa segunda-feira. Na quarta, Tony, ela estava tomando caldinho de pinto, que ela tinha muito desejo de tomar, na lanchonete desse nosso amigo. Ela estava lá, hoje está aí nas ruas, ela está aí, não posso dizer muita coisa, porque senão vai ficar facilmente identificável, mas está aí na sua profissão, exercendo normalmente. E para os médicos era operar e ficar no estado vegetativo ou morrer. E ela está aí. Em contrapartida, a minha falecida esposa tinha um probleminha, um pequeno tumor, foi lá para tirar, tirou, mexe daqui, mexe dali, e Deus levou. Quem vai contender contra ele? Ele dá, ele tira. Agora nós, homens, nós não podemos diagnosticar nada, não. Nós não damos conta nem da nossa vida, vamos querer determinar. É igual esse pessoal que apoia aborto aí. Pelo amor de Deus, gente, se diz cristão, só quem

0: da vida que pode tirar. Nós que somos servos de Deus. Ah, mas foi fruto indesejado. Mas foi, e é vida. E ninguém tem direito de tirar a vida de ninguém, determinar quem vive e quem morre. Até porque a vida é muito curta diante da eternidade. Uma pessoa que vive, por exemplo, 100 anos, diante da eternidade, é como se fosse um piscar de olhos. Quantas situações aí de pessoas anencéfalo que a gente vê aí, que vive, que tem praticamente uma vida normal e um testemunho impactante. Eu vi uma vez um jovem, ele conta isso aí nas igrejas, hoje é um senhor já, que também ele ficava lá jogado para os cantos, à base de oração. A avó dele recuperou ele pelo poder do nome do nosso Senhor Jesus Cristo, e hoje ele dá testemunho nas igrejas. O sonho dele era andar de bicicleta, pedalar. Hoje ele até de avião dirige. Por quê? É Deus quem dá a última palavra. Então o homem não tem esse poder, não tem essa autoridade, e por mais que queira imitar a Deus, o diabo tenta imitar a Deus, mas ele também não tem o poder de dar a vida, tá? E toda vez que tira, não é Deus que tira de forma precoce, é o inimigo. Nós que somos cristãos, quando vamos votar, nós temos que olhar isso aí. Se alguém é contra a vida no, na barriga, ele também é a favor da eutanásia. No ventre, ele também é a favor da eutanásia. E nós, como servos de Deus, não temos essa autoridade. Nós temos autoridade para orar, para profetizar, para colocar a mão sobre enfermos e eles serem curados, e até pelos médicos e por situações humanamente situações humanamente sem solução. Nosso Deus é o Deus da solução. Ele fez isso com Lázaro. Lázaro, vem para fora, ele veio com vida. Ô Tony, agradecer mais uma vez aí, porque tá uma benção aí. Os irmãos, assim que a gente fala, eles vão lá, se inscrevem no canal e Deus tem nos abençoado. Adilce Cassiano, quem tem chamado, tá lá, tá como diz aí na linguagem dos jovens de hoje, né? Tá bombando lá o videoclipe no YouTube. Forte abraço, Tony. Sou mais 104. Bom dia, alegria.
1: Bom dia, 10h32. Ele falou o negócio da praia, que eu nunca fui na praia na minha vida, você acredita? O pessoal lá em casa tudo já foi, fica doido, eu nunca fui na praia. Ah, por que que você não foi na praia? Ah, um dia desse eu falei que eu não gostava, disse, ah, não acredito. Você sabe o que que acontece? Eu gosto muito de roça, sítio, fazenda, cachoeira, eu gosto dessas coisas. Eu acho, cada um tem um gosto, eu acho meio desconfortável, pelo menos que eu vejo lá na praia. Aquela areia quente, aquela multidão, aquele trem, diz que tudo lá é muito mais caro e Falar muito, não, senão vocês vão me bater. A Taiane esses dias teve lá na praia, no Espírito Santo, né, Taiane? Mas é o que acontece é isso aí. Tá? Eu gosto muito de roça, sítio, fazenda, bicho. E aí eu gosto. 10h32, hein? Ah, vamos ouvir então. Antes da gente fazer o Dose Dupla, quem vem no Dose Dupla hoje? O Gerson Rufino, Barrabás e Deus Não Te Abandonou. Beleza, beleza. Dona Marinete, bom dia!
2: Bom dia, Tony.
1: Tudo
2: Sou
1: bem?
2: Marinete do bairro Palmeiras. Gostaria de dizer sobre a enquete aí
1: Pois não?
2: que essa irmã que acabou de falar que fez apelo e tal e o moribundo, né? O rapaz que estava moribundo aceitou Jesus e dormiu no Senhor. Então, gostaria de dizer que não está certo mesmo. Eutanásia não tá certa, porque só Deus pode dar a vida e tirar a vida. E, infelizmente, tem muitos hospitais por aí mesmo, né? E chega de acordo com alguém da família, não responsável pela pessoa. É tudo, certamente é tudo bem feito, né, direitinho. Mas ninguém tem direito de tirar a vida. Eu sou totalmente contra esse tipo de coisa. E também falta muita fé também no pessoal. Porque se a pessoa está. Eu vou falar aqui imediatamente, assim, uma coisa mais rápida, resumindo. O meu pai estava muito ruim, ele estava. Assim, morre que não morre, né? E muito ruim, cada dia pior. Ele ensinou para a gente orar. o jeito da gente orar. Ele falava assim, olha, quando vocês, com aquela voz bem fraquinha, for orarem por mim, peço ao Senhor assim, que se for da vontade do Senhor que eu viva, que eu sare. E vocês, e se não for, o Senhor me prepara e me leva para a glória dele. Aí a gente fazia essa oração chorando, muitas das vezes. Mas deu certo, né? Senhor, como diz a palavra de Deus, a enfermidade que é para a morte, né? Então o Senhor recolheu. E recolheu para a glória, né? E de um jeito até muito bonito, porque ele, na hora que ele estava indo, né? Ele falou assim, Senhor, nas tuas mãos entrego o meu espírito. Então foi uma coisa muito bonita. Triste, mas bonita ao mesmo tempo. Então falta um pouco de fé nas pessoas. Porque no tempo certinho, na hora certinha, o Senhor leva. Não precisa praticar esse ato tão triste, né? Eu sou mais 104, Rádio do Povo de Deus. Ah, mas eu lá ia esquecendo. Olha, eu mando um abraço para toda a família da Dalva. Todos.
1: Tá certo.
2: Que o Senhor os abençoe poderosamente, em nome de Jesus.
1: Amém.
2: E para todos vocês aí, e para você também.
1: Abraço, dona Marinette. Deus abençoa. 10h36, bom dia Edmilson Cardoso, tudo beleza? Alô Samuca, o Washington. Meu amigo Wilson Santos, fala meu amigo Newton, Cláudio, Jaino, Cida, alô Lorival, Lorene, Silvânia. Um abração para todos aí, Deus abençoa. 10h36, vamos fazer o Dose Dupla? Gerson Rufino tá aí, ó.
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Dose dupla, 10h44. Gerson Rufino Barrabás, Deus não te abandonou. Muito bem, 15 minutos para as 11, daqui a pouco eu volto a ouvir o ouvinte, né? Na enquete do dia, você participando com a gente, em nome da Engelmig Acabamentos. O que, que você acha da eutanásia, na sua opinião, hein? 10 horas e 45 minutos, 10h45, bom dia para você!

0: chuva de bênção. Armando Campos, 10h48.
1: Bom dia, alegria!
0: Bom dia, alegria para você que tá longe, chegando ou saindo aqui de Governador Valadares. Obrigado pela carona que nos dá nesse 9 de setembro de 2026, quarta-feira, 10h49. O que você acha da eutanásia? Vamos abrir a linha para a gente voltar a ouvir o ouvinte. Amigo Charles, bom dia!
2: Ô Tony, bom dia! É o Charles e a Dini.
0: Tudo bem, amigos?
2: Aqui. Vamos participar dessa enquete aí, porque é outro tema desafiador.
0: Sim.
2: Certo? Nós, espíritas, como eu já te falei, nós temos uma visão um pouco diferente, certo? Porque a doutrina dos espíritos estuda o espírito. Mas, no geral, dentro do contexto geral das religiões, nós somos também totalmente contra a eutanásia, totalmente contra o aborto. Isso, para nós, é crime. São dois crimes, entendeu? Então, quer dizer, tanto a pessoa que, para abreviar o sofrimento, pede a morte mais cedo, é porque ele tem desconhecimento da vida. A mesma coisa, a mulher que aborta, ela também tem desconhecimento da vida. Então, isso tudo parte do desconhecimento. É aquilo que Jesus falou: conhecereis a verdade vos libertará. Se a gente, nesse momento de dor, de sofrimento, que não deixa de ser de dor e sofrimento, só quem passa por isso é que sabe. Então, muitas das vezes, essa dor, esse sofrimento, essa angústia pode chegar num grau tão elevado que nós não suportamos. E aí a gente passa a pensar que a morte é o alívio, é um remédio mais rápido, entendeu? Que vai acabar com o sofrimento. Mas não vai. Não vai. Com certeza não vai. Porque tudo aquilo que você faz contra as leis de Deus, contra as leis divinas, é óbvio que você vai arcar com consequências, seja aqui na vida física, seja na vida espiritual. Tudo aquilo que você planta, você colhe. Então, a gente tem que entender, tem que compreender isso. Isso aí é um tema muito desafiador. Tem que se debruçar em cima disso para conversar, até mesmo para orientar as pessoas. E eu volto a dizer, os líderes religiosos, sejam eles padres, sejam eles pastores, sejam eles presidentes de casa espírita, têm que buscar conhecimento, porque cabe a eles, dentro das suas explanações evangélicas, orientar da melhor forma que eles puderem, conscientizar aqueles que os acompanham da melhor forma, porque isso aí vira uma rede. Quando você orienta, esclarece, ilumina as pessoas, isso vira uma rede de iluminação, e é assim que a gente combate o mal, é com educação, com ensinamento, você entendeu? Mas é um tema muito desafiador. Mas eu acredito que as pessoas, se bem entender, se bem compreendesse o todo da vida, tanto o lado físico quanto o lado espiritual, as pessoas pensariam duas, três vezes antes de cometer esse desatino. Mas não cabe nós também julgarmos quem assim o procede. Não cabe, entendeu? Porque a dor é de cada um. E cada um sabe como ela pesa na consciência e no coração. Cabe nós fazer aquilo que Jesus pediu: amai uns aos outros como eu vos amei. Então, será que Jesus julgaria a gente com tanta veemência? Ou nos perdoaria? Porque ele sabe que nós somos imperfeitos. Ele nos conhece. Entendeu? Então, quer dizer, a gente também tem que olhar com o olhar do Cristo, aquele olhar de amor e de perdão, não aquele olhar de julgamento, certo?
0: Certo.
2: Porque cada um sabe aonde a pedra dói no sapato. Beleza, Tony?
0: Beleza.
2: Bom dia a todos aí da rádio da 104 FM, todos os ouvintes.
0: Um abraço, meu amigo Charles. 10 horas e 54 minutos agora, 10 e 54, para você ligado, ligada com a gente, o nosso carinho, nosso abraço, muito obrigado aí pela sua sintonia, onde você estiver ouvindo a gente aí. Eita, caminhoneiro, motorista, dono de casa. José Sobrinho de Oliveira, vereador de Franciscópolis, de 58 anos, foi socorrido após acidente na MG-2815, mas morreu dentro da ambulância a caminho do hospital. É uma luta, né? Rapaz, hein? Triste, né? É, deixa eu dar uma olhadinha aqui nessa notícia aqui, o João Vitor Rolando. Agora são 10 horas e 54 minutos. 10 e 54. As BR 116 e 251 terão pedágio sem cabines e sem cancelas, segundo a concessionária que administra o trecho mineiro nas rodovias. O modelo chamado de Free Flow faz ali a cobrança eletronicamente por meio de equipamentos instalados sobre a pista, capazes de identificar os veículos em movimento e registrar a passagem automaticamente. A tecnologia substitui as tradicionais praças de pedágio por pórticos equipados com câmeras e sensores capazes de identificar os veículos em movimento e realizar a cobrança sem necessidade de parada. São 10 horas e mais 55 minutos. Tem notícia de futebol para falar, hein, meu amigo João Vitor? O Cruzeiro encaminhou, o empréstimo aí do jovem Juan, índio, para o Radomiak, Radom da Polônia, por um ano. Esse jogador se despediu do clube mineiro pelas redes sociais, agradeceu e disse esperar ser um até logo. Pois é, o Juan Índio, ele está na base do Cruzeiro há 11 anos. Jogador ganhou destaque no Sub-17 quando foi convocado para a seleção de base e se tornou aí carrasco do Atlético maior rival. O atacante marcou 13 gols sobre o time alvinegro durante toda a caminhada dentro do Clube Celeste. 10 horas e mais 56 minutos agora. O Galo fechou a preparação para o jogo contra o Santos hoje. Esse jogo vai ser hoje, né? Ih, rapaz, nós vamos pegar o Santos hoje. 19h na Vila Belmiro, duelo de ida das quartas de final da Sul-Americana. Domingues precisa lidar com baixa importante entre os titulares, mas vai ter aí reforços no grupo, né? As principais novidades são os retornos ali do zagueiro Lianco, dos meias Igor Gomes e Maicon. Esse trio, ele está recuperado, foi liberado pelo departamento médico, e a tendência é que comece no banco de reservas. O principal problema da equipe é no ataque. Sem o Cuejo, que está suspenso, o Domingues não terá o artilheiro do clube na temporada. Nas opções, Alan Minda aparece ali como principal possibilidade. Reiner e Cacierra disputam a outra posição no setor defensivo. O Galo deve mandar a campo Gabriel Delfim, Natanael, Vitão, Vitor Hugo e Renan Lodge, Alan Franco, Maicon, tá aí a dúvida, Kevin Castanho, Fred Bernard, Alan Minda e Cacierra, o Reiner. Tá aí o compromisso hoje, então, quarta-feira, Vila Belmiro, Santos vem pela frente. Ih, rapaz. O que você acha aí, final da Sul-Americana? Tá certo. E o Palmeiras? Tem noticiário do Palmeiras aí, Tayane? 10 horas e 57 minutos agora. O Palmeiras recebe a LDU hoje no Nubank Park. Jogão também esse, né? Pelo jogo de ida das quartas de final da Conmebol Libertadores desse ano. Como é que tá a situação aí? Porque o Palmeiras perdeu ali a liderança do Brasileiro domingo ao empatar com o Botafogo e ser passado pelo Flamengo, que venceu o Remo horas antes no Mangueirão. Então ele chega ali às quartas de final sob pressão pelo contexto de uma cobrança, né, em cima daquele rendimento da equipe. Antes garantiu pelo menos a classificação à semifinal da Copa do Brasil, assim como fez contra o Santos no mata-mata do torneio nacional. Plano do Palmeiras é criar uma vantagem nesse confronto de ida para definir a volta em Quito dia 16 com mais tranquilidade. A LDU, por sua vez, ela está em quinto lugar na Liga do Equador, vem de uma vitória por 3-1 sobre o técnico universitário, num resultado que quebrou ali aquela curta sequência de dois jogos sem vencer, que foi derrota para o Guayaquil City e o empate com o Mucho de Juana. Agora ele assegurou a vaga ali no hexagonal da Liga, né? Na Libertadores classificou-se às quartas nos pênaltis depois de dois empates contra o Mirassol. Tá aí então, jogão. Tá definido esse Palmeiras para hoje, tá, né? Carlos Miguel, Jean ou Barbosa, tem uma dúvida aí atrás. Murilo, Gustavo Gomes e Piqueres. Marlon Freitas, Lucas Evangelista, Arias e Maurício. Felipe Anderson ou Vitor Roque, uma dúvida aí, Flávio Lopes. Tá aí então. Que eu faço? Vou pro intervalo, um minutinho para as 11.
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0: 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Agora, pontualmente, 11 horas.
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0: 11:07 é o nosso Bom Dia Alegria. Bom dia, Lurival, Lorena, Silvane, alô Samuca, alô Cida, Jaino, Cláudio, Nilton, um abraço. Alô Wilson Santos, como é que você tá, meu grande amigo? Washington, no bairro Santa Terezinha. Alô, alô Edmilson Cardoso, aquele abraço pra toda a turma aí. Lorival também lá na América, Lorival, Deus abençoa. Tá recuperando aí de um acidente, né? Que Senhor Jesus te abençoe aí, tá bem? 11:08. O que que você acha da eutanásia? É, tá no ar a nossa enquete aí, em nome da Engelmig Acabamentos. E você vai dando sua opinião. Malu, bom dia.
1: Doutor, né, Pai do Senhor.
0: Amém. Jesus.
1: Bom dia. Bom dia. Pastor Elias Cândido do Porto, Santo Antônio do Porto, Assembleia de Deus.
0: Sim.
1: Lamentavelmente, um assunto bem complexo, né, como o pessoal está falando aí. É, essa eutanásia, infelizmente, é uma das ferramentas de muitas que o inimigo tem usado, né, para poder ceifar vidas. Né? É, há pouco tempo eu gosto muito de reportagem. Eu assisti uma reportagem de uma moça, uma jovem, ela estava lutando na justiça em um país aí, para conseguir a eutanásia, ou seja, para ela conseguir essa liberdade. Lutando na justiça, ela conseguiu. Acho que um dia ou dois depois, se não me engano, eles fizeram nela o procedimento e ela morreu, né?
0: Certo.
1: Muitas vezes essas pessoas, elas desconhecem, como o colega citou aí a última vez aí, elas desconhecem o milagre da vida, né? A criança, ela passa por vários processos dentro do ventre da mãe para ela poder chegar e ver o brilho do dia, né? É. E isso é falta de Deus no coração das pessoas, independente se é evangélico ou não. É falta de Deus no coração das pessoas. Nós vivemos num mundo onde a gente está se deparando com tantos desafios da vida e, como o rapaz citou aí, né, na última participação, se essa pessoa tivesse certeza para onde ela está indo, se a pessoa conseguisse perceber para que lugar ela está indo, ela pensaria mais vezes antes de desejar, não somente de pedir alguém para matar ela, mas de às vezes também ficar desejando mal ao próximo, né? Desejando a morte. Às vezes tem mães que dizem assim: fulano, menina, não faz isso que eu te mato. Às vezes ela não está nem sabendo o que, é que ela está falando, né? Está profetizando uma opção para a própria família. Então, muitas vezes, é falta da presença de Deus na vida das pessoas. Pode estar na cama com enfermidade, pode estar no estágio terminal, mas quem dá a última palavra é Deus, não é o homem. Mesmo que a lei, as autoridades são pressionadas a pessoa fazer isso, né? Mas a pessoa luta na justiça e pede, vamos pedir a Deus misericórdia que isso não chegue até o nosso país, né? Tony, Deus abençoe vocês, a 104, estamos aqui. Sempre participando e ouvindo a 104, a Rádio do Povo de Deus.
0: Elias Cândido, Deus te guarde, te abençoe, te proteja. E um abraço, viu? Muito obrigado pela sua participação. Vamos abrir a linha aqui para o nosso querido amigo Luzinaldo, lá de Matias Lobato, dar sua opinião às 11:10. Ô, Luzinaldo!
2: Fala comigo, meu amigo. Bom dia para você.
0: Bom dia.
2: Meu amigo Tony Oliveira. Aqui, o assunto de hoje é forte espiritual e forte também ainda na área médica mundial, né? Se você analisar.
0: É.
2: Eu vou tentar, mais ou menos, dentro das bases, não que eu tenha um conhecimento profundo do assunto, mas é debate que a gente sempre acompanha, né? Nos assuntos diversos, principalmente quando você olha muito para a área de assistência social, quando você vai aos hospitais, visita as pessoas internadas, é polêmico. O espiritual, por exemplo, eu vou manter nas palavras aí do nosso amigo Cassiano. Grande abraço, Cassiano. Indo para a área de medicina, nós devemos, né, meu irmão, saber que a eutanásia provoca, né, a morte para aliviar, assim, o sofrimento das pessoas. Pessoas doentes que estão, muitas vezes, em estado grave, terminal, você sabe disso. Aí já aplica, né, aquela substância letal, né, que é um terceiro pedido, né, se for analisado, do paciente. do paciente é esse. E nós sabemos também, o Tony, nós sabemos que no Brasil, a eutanásia, ela é ilegal. Se você levantar dados lá, você vai ver que a eutanásia no Brasil ela é ilegal. Porque é uma forma, né, de induzir a morte das pessoas, e a medicina discute isso constantemente, sobre esse assunto da eutanásia. Você sabia que em alguns países, por exemplo, ela é legalizada? A gente vê através de reportagem, há pouco tempo, aquele Globo Repórter, até, não sei se ainda tem aquele Globo Repórter, fazia matéria, e ela falou sobre a eutanásia, mais ou menos 2010, 2011, por aí, que os países, que não sei se ainda é, né, é legalizado, alguns países restritos, como, por exemplo, a Holanda, a Colômbia, o Canadá, a Espanha, tudo já é legalizado a eutanásia. É um acordo de familiares, é um pedido do próprio paciente que vê a situação, né? Então, vou dar um exemplo pequeno aqui. Eu tive com um irmão internado agora recente, e a gente sofreu muito com a situação, porque, olha, pulmão com água, pneumonia aguda, coração fraco, inchando, o coração dele está cada vez inchado, as pernas todas inchadas, problema de rins, provavelmente ia partir para hemodiálise. E com a próstata indo para 3 anos já urinando, né? Totalmente descontrolada a situação dele. Bem infecção, o inchaço já estava estourando a pele. Então, a gente já sentiu uma situação difícil. Os médicos meio falaram, olha, vamos tentar. E fomos tentando, até que ele veio a óbito. Então, é muito sofrimento. Traduzindo, meu irmão. Todos nós queremos a vida, né? Todos nós queremos viver, todos nós queremos, principalmente um ente querido, né? Quando a gente vê sofrendo, a gente diz o quê? No dito popular. Infelizmente está lá, está lutando. Está entregue na mão de Deus. Não é isso que a gente põe a responsabilidade, joga todo esse fardo, que é uma situação difícil, sensibilizar toda a família, né, de uma perda, quando os médicos dizem assim, ó, felizmente pode chamar todos os familiares. O que é que nós falamos? Está entregue na mão de Deus. Só Deus pode fazer um milagre. É isso aí, meu irmão. Grande abraço para você. Foi bem grande o meu depoimento aí de hoje. Eu sou mais 104. Uma boa tarde para todos.
0: Um abraço. Deus abençoe, meu amigo Luzinaldo Matias Lobato. Obrigado, meu querido. 11 horas e 15 minutos agora. Bom dia para você que está aí ouvindo a gente aqui no Brasil, fora do Brasil. E aí, como é que você está? Tudo bem? Tudo certinho? 11:15.

0: Rei da Glória, Jesus de Nazaré.
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1: Bom dia, alegria, louvor lindo, né? Soberano Marcos Paulo, 11 horas e 20 minutos. Pois é, a nossa enquete tá aí perguntando o que que você acha da eutanásia. Vamos abrir a linha pra gente continuar ouvindo o ouvinte aí, meu amigo João Vitor. Alô, bom dia.
3: Bom dia, Tony. Sou a Andrezina do Elvamar.
1: Sim.
3: Participar da enquete de hoje, né, que sobre a eutanásia. Eu sou contra, porque quem tem direito de tirar nossa vida é só Deus. Ele, antes de nós nascer, já sabe toda a nossa história aqui na Terra, o que, que vamos passar, né, por todas as etapas. E se ele permitiu a pessoa ficar assim no fim da vida, ficar doente e ficar esperando a morte chegar, né, como se diz. Então, esse é um processo que nós dependemos totalmente de Deus em nossas vidas. Se nós temos que passar, ninguém passa por você, né? Então, ninguém tem esse direito de tirar a vida da pessoa para aliviar sofrimento. Não, porque o nosso tempo está marcado por Deus, entendeu? Então, eu não sou a favor.
1: Tá certo. Muito obrigado, minha amiga Andrezina. Deus abençoe você aí. 11 horas e 21 minutos. Alô, alô, dona Onélia.
4: Oi, Tony, bom dia. Aqui bom é a Onélia dia. Do Jardim Alice. Ai, Tony, eu sou contra esse negócio de eutanásia, porque eu acho que quem tem direito de tirar a vida da gente é só Deus, né?
1: Sim.
4: Eu assisti um filme que o cara tirou a vida por causa que ele ficou paralítico por causa de um acidente. Ah, aquilo me deu uma tristeza de ver aquilo. Tá doido, só Deus tem direito de tirar a vida da gente, porque ele nos dá a vida, ele tira a vida, né? É igual quando minha mãe tava ruim no hospital. Eu disse e falei assim, Juarez, minha mãe vai hoje. E eu já tinha ido no ouvido dela, pedido perdão se eu tinha magoado ela em alguma coisa. Aí falei com ela que ela podia descansar em paz, que o Senhor estava esperando ela, que nós ia cuidar do Jair, meu irmão, sabe? Aí com uma hora depois que eu cheguei em casa, foi o prazo de eu chegar em casa. A esposa do Juarez manda a mensagem que ela já tinha falecido. Falei, eu sabia que ela ia falecer. Porque na hora que eu pedi perdão para ela e tudo, ela deu uma mexidinha no dedo, sabe? Que ela já não mexia nem o dedo. A eutanásia é um trem que não é certo, não. Não era nem para existir esse trem. Sou mais 104, a rádio do povo de Deus.
1: Abraço, dona Onélia. 11 horas e 22 minutos. O pastor Elias Jesus, um abraço. Bom dia, meu amigo.
5: Olá, meu amigo Tony de Oliveira. Paz seja contigo. Bom dia. A eutanásia, Tony. A gente vê em Jó 2,9, quando a mulher de Jó fala assim, ainda retens a sinceridade, Jó? Abandona o teu Deus e morre. Foi a primeira vez que alguém toca no assunto de eutanásia. Foi quando a mulher de Jó pediu para que ele abandonasse a Deus e morresse. Dasse um fim no sofrimento dele, no corpo, lepra, sangue, Jó. Começando a cair as cartilagens do seu corpo, a orelha, os lábios. Então ela disse, abandona o teu Deus e morre, Jó. Fica sofrendo não, Jó. Eutanásia, na certa. Então foi a primeira vez. Mas isso não aconteceu pela fé do homem de Deus. Nós entendemos que hoje em dia, muitas pessoas para acabar com o sofrimento, ela suicida, eutanásia, pula de uma ponte, entra debaixo de um carro, está deprimida, está com depressão, com ansiedade. A gente entende que o mal do século hoje, a doença, é a ansiedade. E tem pessoas que provocam eutanásia, ela mesma, ela suicida, ela morre. Eu ouvi mais cedo quando uma pessoa falou que tem pessoas que pedem para aplicar uma injeção para que ela venha morrer. Existe país que acontece isso? Sim. Graças a Deus que o nosso Brasil não. Agora, Tony, Para você ter ideia, certa feita, eu não vou falar o local, mas o meu cachorrinho ficou 14 dias no veterinário e ele não me movimentava da cintura para baixo. Rastejava, sofrendo, não defecava, não urinava. E aí, uma das veterinárias falou assim: porventura, eu tô sem jeito de te perguntar, mas já conversou com a sua esposa, veio com um jeitinho brasileiro para me falar, fez o maior rodeio de uma eutanásia no cachorrinho. Falei: misericórdia, filha, faz isso não. Esse cachorrinho é a paixão da minha esposa lá em casa. Depois de mim, Deus é o cachorrinho que ela ama muito. De uma eutanásia no cachorrinho. Falei: misericórdia, filha, faz isso não. Esse cachorrinho é a paixão da minha esposa lá em casa. Depois de mim,

0: contra, tá? País que é a favor, eu sou contra isso aí. É a minha opinião, Tony. Se Deus é por nós, quem será contra nós, né? Então, Tony, que Deus abençoe a sua vida e a cada ouvinte. Continue com essas enquetes aí, que é muito forte. 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Um abraço ao amigo Geraldo, irmã Dalva. Um abraço ao Zé Batista de Pouso Alegre, a Paula do Elvamar, suas filhas, a Rebeca, a Isabela.
1: Certo.
0: A Gilza, um grande abraço. Um abraço também, Tony, aos amigos que estão nos ouvindo de fora, né? Em outros países, através do aplicativo da 104, das redes sociais. Grande abraço, em breve eu tô de volta
1: se
0: com
1: Deus
0: o sucesso total.
1: Aí sim, hein? Pastor Elias, eita, Pastor Elias, um abraço, tamo junto. 11:26, de quem é essa voz? Olha aí.
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1: E aí, hein? Quem tá cantando? É que é, são dois irmãos, é? E de quem são essas vozes, hein?

0: 11:29, e aí, Brasil?
1: De quem é essa voz?
0: De quem são essas vozes, hein? Será que alguém sabe? 11:29. Bom dia para você que está ouvindo a gente no sítio, na chácara, na fazenda, supermercado, padaria, restaurante, povão aí do GV Shopping, alô Mercado Municipal, um abraço, alô Anderson Rusti, um abraço aí meu amigo Zezinho, um abraço, alô Pastor Marcos, deixa eu cumprimentar aqui a amiga ouvinte Célia, alô Edmário, Lúcia Regina, um abraço. Vou cumprimentar aqui também Valdeir do bairro Atalaia. Oi Meire, alô, alô, meu amigo Sou Antônio lá no Cardo, um abraço Lenício, um abraço Claudeniro, Distrito Federal, alô Irani, Felipe Ribeiro, como é que tá? Dona Maria, São João do Oriente, Deus abençoe, alô Hélida, um abraço aí pro Cássio do Braunas, um abraço ao Marcelo, a Isabel, a Esté, ei, toda a turma, alô Dona Penha Rosa, um abração pra senhora aí, beleza? Pro esposo, o seu Francisco, 11:30, ninguém sabe não, João Vitor, ninguém sabe de quem são essas vozes, quem é que tá cantando aí, hein, quem é que tá cantando? Ah, isso aí é os irmãos mineiros.

0: Chama Filho da Escritura, é isso mesmo? Irmãos Mineiros, é o Filho da Escritura. De quem são essas vozes?
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0: Eita, sua, tá bem. Irmãos Mineiros, Filho da Escritura. Abre a linha para mim, para a gente ouvir o ouvinte, 33 999 61 0104, em nome da Engelmig Acabamentos. O que, que você acha da eutanásia? Vamos abrir a linha aí para o ouvinte participar. Alô, bom dia!
2: Fala, Tony, meu querido, bom dia!
0: Tudo bem?
2: Do bairro São Cristóvão, como é que você tá?
0: Tudo bem.
2: Da rádio aí, tudo bem, graças a Deus.
0: Beleza.
2: Tony, enquete interessante, né? Falando sobre eutanásia. Tony, apenas reforçando, eu não, assim como os irmãos estão falando aí, Cassiano. Tony, quem só pode dar a vida, tirar a vida, no caso, é Deus, a quem ele deu a vida, né, no caso. Deus dá a vida e só ele pode tirar, né? Entendeu? Então, tem um mandamento lá, não matarás. Então, não concordo com a eutanásia não, Tony. Entendeu? Assim como os irmãos contando o testemunho aí, entendeu? Já vi várias pessoas que no leito de morte, é enfermo, né? O médico já tinha dado óbito, já tinha dado a sentença. E aí, quem prevalece? A última palavra é de Deus, entendeu? Deus assinou embaixo, né? Que ainda tinha propósito na vida daquela pessoa, na viva, né? Então, a pessoa se levantou, foi curada e se tornou uma nova pessoa e trabalhou e trabalha muito para Cristo, né? Então, tem vários testemunhos, várias pessoas que contam, né? Tem aí o rei, né? Que me fala a memória o nome aqui, não sei se é Ezequias, não lembro o nome, que estava ali para morrer, né? O profeta tinha dado a sentença, né? A ordem de Deus, que iria preparar a casa para que iria morrer, né? E ele estava ali enfermo, né? Aí ele foi, orou ao Senhor, para o Senhor lembrar do que ele fez para o Senhor, né? Quanto ele serviu ao Senhor. E ali, né, o profeta, antes de sair do palácio, Deus deu a ordem para ele voltar e falar que ele tinha ainda mais 15 anos, né? E ali, ele, você vê interessante, né, que Deus estava esperando, é claro que Deus já sabia, mas Deus estava esperando a atitude dele, né, o arrependimento dele de ter ali se juntado ao povo, né, o povo pagão ali, ter apresentado o reino ali pro povo, né, e ali, rapaz, ele ainda não tinha um herdeiro, mas ali depois desses 15 anos, né, durante esses 15 anos, ele consegue ter um filho ali, que teve o seu herdeiro, né? Para poder cumprir a promessa de Deus, que na casa de Davi, os descendentes de Davi que seriam reis, né? Então, na própria Bíblia tem, né? Uma pessoa que estava sofrendo ali, né? No leito de morte, mas ali orou ao Senhor, pediu misericórdia, arrependeu dos seus pecados e o Senhor o curou, né? Então, não concordo, Tony, com isso não, entendeu? Não concordo. Falar que médicos também... Agora tem um porém, falar que médicos também, enfermeiros fazem isso, a gente precisa ter prova, né, Tony? Precisa ter prova, né? Um dia eu vi... um dia eu tava vendo um vídeo de um rapaz judeu, né? Ele, essas lives do Omigo, né? Ele tava assim, numa live do Omigo, aí apareceu um rapaz, né? Falou que ele era até bonito, tal, do olho claro, tal, aí descobriu que ele era judeu. Aí ele falou assim que... Aí a esposa dele apareceu lá na live lá, aí ele falou assim que eles eram enfermeiros no Canadá. E aí ele falou assim que já mataram muitos judeus que caiu com caiu com eles lá, né, no plantão deles, né? E aí, rapaz, eles mataram muito, né? Tipo, envenenaram, não sei a forma que eles fez, mas eles falou assim que eles já mataram muitos judeus que estavam no plantão deles lá, internado, entendeu? Aí a justiça do Canadá, né, houve uma denúncia, a justiça do Canadá descobriu o hospital que esse casal trabalhava e mandou eles embora, né? E, se eu não me engano, foi até deportado do país, né? Então, assim, Tony, eu não concordo com essa eutanásia, não, né? Como disse aí, quem dá a vida é Deus, né? E só quem pode tirar é Deus. Tony, também, muitos aniversariantes esse mês, né? Hoje, graças a Deus, meu amado filho, meu primogênito, tá fazendo um aninho de vida, rapaz. Olha aí pra você ver.
0: Que
2: um
0: beleza, aninho. Hein? Aí tem festa. Ih,
2: rapaz, sapeca. Meu amado filho, Samuel, tá fazendo um aninho, graças a Deus. Passou muito rápido. Eu nem vi, rapaz, o menino já tá espichando, já tá quase andando, quase falando. Mas é só benção de Deus. Eita. Tony, essa é a minha opinião, né? Manda um abraço aí pro meu menino, Samuel Henrique.
0: Opa!
2: Um abração aí pros ouvintes.
0: Deus abençoe.
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0: Ô Samuel Henrique, parabéns. Deus te guarde, abençoa, proteja. Que o Senhor Jesus esteja aí na sua vida, viu, Samuel? Te guardando, querido. 11/36, setembro, né? Dia 7 agora, o meu filho do meio fez aniversário e o mais novo faz 19, dia 12 agora. É, rapaz. E eu, a meninada vai crescendo, fazendo aniversário, e nós vamos todo mundo envelhecendo, inclusive você, né, João Vitor? Tayane, Cristiane, todo mundo aí vai cada vez ficando mais velho. 11:37, 11:37, é a hora certinha, certinha brasileira, para você que tá ligado com a gente, para você que tá ligada com a gente aí. Muito obrigado pelo seu carinho, pela sua atenção, pela sua audiência. Deixa eu ouvir mais um ouvinte aqui sobre esse assunto aí da eutanásia, chegando aqui para falar conosco na nossa mesa redonda. Ellen Márcia, bom dia, querida.
3: Bom dia, Tony. Tudo bem?
0: Tudo bem.
3: Tony, que enquete, hein? Hoje a enquete tá forte mesmo, hein?
0: E aí, o que você me diz?
3: Muito interessante. Tony, se eu for contar os meus testemunhos, eu não acabo. Eu tenho tanto testemunhos a respeito disso. Então, assim, nem vou entrar em detalhes. Não vou entrar em detalhes. Eu tenho testemunhos de vitória e tenho testemunho triste. Mas é melhor deixar Deus trabalhar na vida de cada um, né? Porque hoje em diante tá precária, né? Pra você entrar no hospital, você tem que ir com muita fé. Muita fé mesmo, segurando a mão de Deus. Porque eu não sabia que a vida vale tanto dinheiro assim, não. Eu não vou abrir minha boca, não, porque senão eu vou falar muita coisa. Agora, uma coisa eu percebi. Sempre percebi. A gente não precisa de ninguém falar nada. É você, quem tem visão de águia, vê tudo, né? Esse pessoal da funerária... Ele fica doido pra... Fica igual um urubu na carniça, vigiando. Ver se tem, né? Mas é o que tá acontecendo. Não esperando a hora de Deus na vida do próximo. Mas... tá difícil. Tá difícil mesmo. Tá tendo até medo de internar a gente... Cuidar da saúde em casa mesmo, evitar muita coisa que prejudica a saúde. Evitar e ter muita fé em Deus. Quando for entrar dentro da ambulância, ou ir para um caminho eu fico até sem coisa, sem palavras, sabe?
0: É, minha amiga, não é mole não, hein? Não é mole não, é luta. Mas valeu sua participação. 11:40.
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0: 11:40.
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1: 11h43, Deus te guarde, te proteja, te abençoe. Daqui a pouco a gente encerra a enquete. O que, que você acha da eutanásia? João Vitor, põe no ar pra mim aí agora, melhor de três. 11h43.
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0: 104 FM, 7 minutos faltando pro meio-dia. Pois é, melhor de três, Aurelina Dourado, tá na mão de Deus. Nani Azevedo, Casa do Oleiro, Sobrenatural, com a Kemily Santos. Pra você ligado, pra você ligada com a gente aí, o nosso carinho, né, o nosso abraço. Eita, eita, eita. Bom, vamos encerrar então em nome da Engelmig Acabamentos, a enquete de hoje, 6 minutos pro meio-dia. Você participou, falou comigo no 33 99961 0104. O que você acha da eutanásia? Você participou, você falou comigo, você deu aí a sua opinião. Muito obrigado pelo carinho, né? Muito obrigado pela sintonia, muito obrigado a você que participou com a gente nessa enquete de hoje em nome da Engelmig. O que, que você acha da eutanásia? Ô, João Vitor, amanhã nós vamos falar sobre o que na enquete, hein? 6 minutos pro meio-dia agora. Para você que tá ligadinho, ligadinha comigo, vamos saber o que, que nós vamos falar na enquete de amanhã. Amanhã é quinta-feira. Depressão tem cura? É amanhã, nós vamos falar sobre esse assunto, hein? Uma enquete de amanhã, então faz essa pergunta. Você acha que a depressão, ela tem cura? 33 99961 0104 é o WhatsApp para você participar amanhã, em nome da Engelmig Acabamentos. A pergunta de amanhã é: depressão tem cura? A depressão, ela não tem, assim, uma cura definitiva no sentido tradicional, mas ela é uma condição altamente tratável que permite alcançar a remissão completa dos sintomas. É, mas e aí, hein? Vamos falar sobre esse assunto amanhã, hein? Um assunto também difícil, né? O que é remissão? É o desaparecimento total, quase total, dos sintomas da depressão, permitindo aí que a pessoa retome sua rotina, trabalho, qualidade de vida. É, rapaz, médicos e cientistas estão encarando a depressão muitas vezes como uma condição que pode voltar. Quem já teve um episódio tem chances de novos episódios no futuro, exigindo atenção contínua. E a pergunta que eu vou fazer amanhã, hein? Depressão tem cura? É a enquete de amanhã. Meus amigos e minhas amigas, muito obrigado pelo carinho, pela sintonia. Que o nosso Senhor e Salvador Jesus Cristo te guarde, te ampare e te proteja. Lembre-se, o Senhor Deus é a melhor alternativa em todos os momentos. Quando você se sentir assim, ah, tô triste, tô angustiado, tô deprimido, as coisas não querem dar certo na vida, segura nas mãos de Deus, porque Ele é o caminho, a verdade e a vida. Muito obrigado, Carlinhos, lá nos transmissores, na OPEC, Tayane Cristiane, produzindo mais um programa João Vitor Rolando. Lembre-se, meu amigo e minha amiga, a alternativa que nós temos, segura, firme e completa, a única, é o nosso Senhor e Salvador Jesus Cristo.
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0: Muito bem, 3 minutos faltando para o meio-dia. Obrigado a você que está no Brasil, a você que está fora do Brasil, longe, perto, motorista, mecânico, sapateiro, pedreiro, você nas fábricas, indústrias, malharias, meus amigos pintores, vocês que nos acompanham, garis, enfim, onde você estiver, e que as bênçãos do único Deus, Pai, Filho e Espírito Santo esteja sobre nós, que essa tarde seja abençoada para você. Daqui a pouco, o horário eleitoral gratuito, programa Visita ao Seu Lar e o Show da Tarde com Alessandro Santos. 2 minutos para o meio-dia. Muito obrigado pelo seu carinho, pela sua atenção, pela sua audiência. Continue com a gente.

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0: 104, a número 1 no coração do povo de Deus. Mais uma sequência super especial para você aqui no nosso Show da Tarde, nessa sua quarta-feira, hoje, dia 9 de setembro de 2026. Vamos juntos, até logo mais às 5, trazendo para você sempre os melhores louvores, né? 24 horas por dia, 104. Nós estamos aqui trazendo a palavra de Deus para você, através de louvores, através de mensagens maravilhosas, através de programas aqui super especiais e muito mais na nossa programação, além de você estar conferindo também informações, né? Você bem informado na nossa programação. Tudo isso muito mais, não só no nosso Show da Tarde, mas em toda a grade de programação da sua 104. Já já tô de volta trazendo mais louvores, não sai daí!
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0: 104, 1h42.
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0: Mais uma sequência maravilhosa para você aqui no nosso Show da Tarde. Onde quer que você esteja, Deus abençoe grandemente a sua tarde. Muito obrigado pelo carinho, muito obrigado pela audiência. Já já tem mais louvor para você, não sai daí.
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3: Livros de Salmos 137, a partir do verso 1. Eu quero compartilhar algo que Deus colocou no meu coração. Muito forte. Antes de entrar na leitura, eu tenho que explanar aqui algo muito forte. Deus, ele nos chama para a realização da sua obra. Qual que é o propósito de Deus em chamar uma pessoa para o ministério? O propósito é expandir o reino de Deus na terra. Então você não foi chamado por um acaso. Você não foi chamado à toa. Tudo tem um propósito. E esse propósito ele vai se cumprir porque é projeto de Deus. É o próprio Jesus quando ele diz que não foi vós que me escolheste, mas eu escolhi a vós outros para que vades e dê fruto e o vosso fruto permaneça. Então, esse chamado aqui tem um propósito. Qual que é o propósito? Produzir frutos. E quando você produz frutos, ele vai permanecer. Permanecer como? As pessoas que ouviram você ministrar, que assistiram a sua caminhada na presença de Deus, anunciando o Evangelho. O Evangelho ele é anunciado por palavras, por atitudes, comportamentos. Nós somos vigiados 24 horas por dia. E não pensa você que você está sendo vigiado só pelo inimigo, não, esperando você tropeçar para cair, mas você também é vigiado pelos aqueles que são da mesma fé, professam a mesma fé que você professa, serve ao mesmo Deus que você serve. Então eu tenho que estar atento para não deslizar, não ter deslize na presença do Senhor. Eu tenho que estar vigilante para que eu possa cumprir a missão que me foi confiada. E o povo de Israel, eles têm esse chamado de perpetuar o nome de Deus de gerações em gerações. E assim nós sabemos, conhecemos a história, a narrativa bíblica, desde a criação do mundo até os dias de hoje. Sempre tem alguém passando para a geração seguinte a palavra de Deus, e o reino de Deus ele é expandido na terra. Então o povo de Israel, eles foram chamados para isso, mas por causa de muitas circunstâncias deles saírem fora do plano de Deus, fazer aquilo que não agradava a Deus, foram levados cativos. Mas os seus opressores, eles conheciam a história de Israel, aquele povo de Jerusalém, que era chamado povo de Deus. Então, no Salmo 137, quero aqui fazer a leitura para você entender o que eu estou falando e o que Deus colocou no meu coração. Diz assim a palavra do Senhor, Salmos 137, a partir do verso 1. Às margens dos rios de Babilônia, nós nos assentávamos e chorávamos, lembrando-nos de Sião. Nos salgueiros que lá havia, pendurávamos as nossas harpas, pois aqueles que nos levaram cativos nos pediam canções. E os nossos opressores, que fôssemos alegres, dizendo: entoai-nos algum dos cantos de Sião. Como, porém, haveríamos de entoar o cântico do Senhor em terra estranha? Vejam bem, os opressores do povo de Deus já conheciam sua história, já acompanhavam as suas jornadas. Estão levando eles cativos agora, estão lá à beira do rio da Babilônia. E aqueles opressores, eles queriam ouvir algumas das canções que o povo de Deus cantava lá em Jerusalém. Olha que interessante, é impactante isso. Você lembra que eu falei sobre nós somos vigiados 24 horas? Talvez quando foi armada uma trincheira para levar o povo de Israel para o cativeiro, os opressores ficaram ali alguns dias na tocaia, só que eles ouviam as canções que eram entoadas.
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11: Ó grande Deus e poderoso Pai, eu apresento a vida de cada um dos teus filhos que estão nos ouvindo aqui através da Rádio 104,9 FM. Meu Deus, abençoe a vida de cada um. Libera, meu Deus, tudo que está travado no mundo espiritual. Repreenda tudo aquilo que não presta e não provém do Senhor. Abre as comportas do céu sobre a vida deste que crê. Meu Deus, dá condições favoráveis para que eles possam prosseguir na jornada, para que possam receber os benefícios do céu sobre a vida deles. Meu Deus, eu oro neste momento com a certeza e a convicção de que o Senhor ouviu esta oração e já liberou resposta dos céus. Eu te agradeço em nome de Jesus. Amém e graças a Deus.
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0: Continuamos juntinhos aqui na programação da sua 104 e o nosso show da tarde. Louvores e mais louvores para juntos engrandecermos e louvarmos o nome do Senhor nessa tarde super especial. Dá só um minutinho, nós vamos para um rápido intervalo e eu volto já já trazendo mais louvores para você. Não sai daí!
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0: 104, 12 e 20.
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0: E por aqui continuam os melhores louvores na sua tarde. Boa tarde.

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0: 24 horas por dia. Aqui na programação 104 é assim, né? Juntos, louvando o nome do Senhor Jesus, trazendo aqui também mensagens maravilhosas para juntos estarmos aqui passando esse momento especial, né? De comunhão e louvando o nosso Senhor. Dá só um minutinho, já já eu tô de volta trazendo mais louvores para você. Não sai daí.
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0: 104, 2:40.
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10: De volta com você aqui na programação 104, sempre trazendo os melhores louvores. Aliás, a 104 você confere os melhores louvores 24 horas por dia, louvando, engrandecendo cada vez mais o nome do Senhor. E por aqui, nossa programação não para. Vamos de mais louvor para você.

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0: 104, 3 e 1.
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0: Show da Tarde, os melhores louvores, alegria, informação e muito mais. Dá só um minutinho, tô de volta já já.
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0: 104, 3 e 22.
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0: Só aqui na sua 104, os melhores louvores para você, 24 horas por dia. Um grande abraço para você que de repente está ligadinho aí através do nosso aplicativo, também está acessando aí o nosso site. Se você não acessou ainda, acessa lá www.104fmgospel.com.br, tá bom? Dá só um minutinho, volto já já trazendo mais louvores.
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0: 104, 3 e 39.
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0: sequência super especial para você aqui no nosso show da tarde. Que sequência, né? Aliás, estamos aqui sempre trazendo os melhores louvores para você. 24 horas por dia, juntinhos, louvando e agradecendo cada vez mais o nome do Senhor. Dá só um minutinho, já tô de volta trazendo mais louvores. Não sai daí.
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0: Mais uma sequência maravilhosa para você aqui no nosso Show da Tarde. Onde quer que você esteja, Deus abençoe grandemente a sua tarde. Muito obrigado pelo carinho, muito obrigado pela audiência. Já já tem mais louvor para você, não sai daí.
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0: Continuamos juntinhos aqui na programação da sua 104 e o nosso show da tarde. Louvores e mais louvores para juntos engrandecermos e louvarmos o nome do Senhor nessa tarde super especial. Dá só um minutinho, nós vamos para um rápido intervalo e eu volto já trazendo mais louvores para você. Não sai daí!
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0: De volta com você aqui na programação 104, sempre trazendo os melhores louvores. Aliás, a 104 você confere os melhores louvores 24 horas por dia, louvando, engrandecendo cada vez mais o nome do Senhor. E por aqui, nossa programação não para. Vamos de mais louvor para você.

Irmãos, eu perguntei a Jesus: Jesus, por que tu me escolheu? Logo eu, um maconheiro, um cheirador de cocaína, alguém que jogou o nome da família na lama. Eu perguntei: Deus, por que eu? Por que tu me escolheu? E Jesus me respondeu: porque eu escolho as coisas loucas deste mundo para confundir as sábias. Porque eu escolho aqueles que não são para confundir os que são. Porque eu escolho as coisas fracas e desprezíveis deste mundo para aniquilar as fortes. E durante este diálogo com Deus, Ele me deu uma canção nova. E eu vou cantar para você. Se acomoda aí no seu lugar, senta um pouquinho.

você fosse boca de Deus aqui esta noite e emprestasse seus lábios ao Senhor e cantasse para a pessoa que está do seu lado: filho, eu quero tanto. Vamos lá? Filho, eu enxugar teu pranto, te fazer só meu.

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10: Opa, olá, povo de Deus, fala comigo. Bora lá começar mais uma super programação aqui na sua rádio. Top Gospel, Game 104, as melhores de hoje. Eu sou o JW, telefone liberado pra vocês conversar comigo no Game e faturar nas melhores do dia. Confira aqui os grandes hits, hein? Até às 7 tem muito mais pra você ligado comigo aqui no som da sua.
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0: do Paulo Neto, a música a tua presença. Esse foi o terceiro lugar pelas melhores de hoje. No quarto lugar foi o som da Ariane com Deserto. Começando a sequência com Cícero Oliveira. Quem tem Jesus tem tudo. E mais uma programação na tarde de quarta-feira, no dia 9 de setembro de 2026. Como estão as coisas por aí? Tá tudo tranquilo, sossegado? Vencendo o dia de cada vez sob a graça do Pai? Crendo que em Deus somos mais que vencedores? 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Você pode levar comigo no game. 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E se você ainda não mandou um alô pra galera, você pode mandar um alô até 6h20 com mensagem de texto e mensagem de voz. Diga-nos por aqui no zap qual é o seu nome, de onde você fala e pra quem você manda aquele salve bem maroto, hein? Não tem pedido musical, mas você manda um alô, um abraço, um oferecimento, manda aqui um salve, uma boa noite, um feliz aniversário, manda aqui o seu auê até 6h20 com mensagem de texto e mensagem de voz pelo 999-610-104. Eu volto rapidinho com você faturando comigo no game.
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0: 5h17.
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0: faltar. Esse é o Solo trazendo a arte e a música linda entre a fé e a razão. No segundo lugar, pelas melhores de hoje. E a hora de você faturar comigo no game. Tá na hora de responder as perguntas de conhecimentos gerais e levar os prêmios da programação do game. 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Tem gente na linha para faturar comigo que é ao vivo no game. Alô, boa tarde.
1: Boa tarde.
0: Eu estou falando com a...
1: Jaqueline.
0: Jaqueline, tudo bem com você por aí, Jaqueline?
1: Tudo bem, e vocês aí?
0: Amém, tudo bem também, graças a Deus. E você está preparada para faturar comigo no game?
1: Tá preparada não estou não, né? Mas vamos lá.
0: Vamos lá ver até que ponto você é capaz de chegar...
2: 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Primeira pergunta, valendo 1.000 pontos.
0: O triângulo e a sanfona, eles são instrumentos fundamentais em qual desses ritmos musicais? É pro rock, pro forró ou pro funk? O triângulo e a sanfona, eles são instrumentos musicais que são fundamentais para qual desses ritmos musicais? É pro rock, pro forró, certa resposta.
2: Segunda pergunta, valendo 2.000 pontos.
0: A Bíblia Sagrada faz menção sobre esperar com paciência no Senhor. É verdade ou é mentira? A Bíblia Sagrada faz menção sobre esperar com paciência no Senhor. É verdade.
2: Terceira pergunta, valendo 3.000 pontos.
0: Nas ligações telefônicas, a sigla DDD, para se fazer uma discagem, essa sigla significa doido é quem disca. Esta informação é falsa ou é verdadeira? Nas ligações telefônicas sobre a discagem direta, a sigla DDD significa doido é quem disca. Esta informação é falsa ou é verdadeira?
1: Acho que é falsa.
2: Quarta pergunta, valendo 4.000 pontos.
0: Nos desenhos animados, qual animal representa o Pateta? O Pateta, então, ele é que tipo de animal? Que animal nos desenhos animados?
1: Não, cachorro.
0: Vai no cachorro mesmo?
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0: Claro, certinha a resposta, é um cachorro. E com muita habilidade, passando pelas diversas áreas do conhecimento, conquistando pontuação máxima aqui no game com os 10 mil pontos. Parabéns, Jaqueline! E você tá mandando ver bem demais da conta aqui, você tá sabendo muito, hein? É, você respondeu tudo sozinha mesmo aí, sem ninguém pra te ajudar, não?
1: Sim.
0: Mandou ver bem, show de bola. Ah, certamente você levará um dos prêmios da programação, agora me diz aí. É, você respondeu tudo sozinha mesmo aí, sem ninguém pra te ajudar, não?
1: Sim.
0: Mandou ver bem, show de bola. Ah, certamente...

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0: Esse é o som do At Hope Music, meia-noite. Fechando então com essa aqui, a seleção das 5 mais do dia.
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0: Número 1 pela 5 mais, o som do At Hope Music, meia-noite. 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E ó, se não mandou aquele alô pra galera ainda, você pode mandar o alô até 6h20. Com mensagem de texto, mensagem de voz. Diga-nos por aqui no zap qual é o seu nome, de onde você fala e pra quem você manda um salve. Pelo 99961-0104, eu volto rapidinho.
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0: Agora 5h35.
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0: Esse é o som do Carlinhos Félix e a música linda aqui, ó, foi Reina em Mim. Antes o Salomão do Reggae, Balela e Bruna Carla Boa Semente. Tá na hora de você faturar comigo no game, né? 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E tá fácil no game, tem vaga por aqui, dá pra você ganhar comigo demais da conta, hein? 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Tem gente na linha pra faturar comigo ao vivo no game. Alô, boa tarde.
1: Ei, JW, boa tarde.
0: Eu tô falando com a
1: Priscila.
0: Oi, Priscila, tá tudo beleza por aí?
1: Graças a Deus.
0: Amém, você fala de onde?
1: Eu parei meu carro no centro pra poder participar.
0: Opa, show de bola, e bem que você parou, tem que parar, é isso aí. Um abraço pra galera no centro nos acompanhando também. Você tá preparada pra fazer uns 10 mil?
1: Vamos embora. Meu filho tá aqui do meu lado de novo.
0: Ó, com o auxílio dele fica melhor, hein? Vamos ver até que ponto você é capaz de chegar.
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0: Qual é o significado da cor vermelha de um semáforo? A cor vermelha no semáforo significa siga, pare ou estacione. O significado da cor vermelha em um semáforo é siga, pare ou estacione.
1: Pare.
2: Segunda pergunta. Valendo 2.000 pontos.
0: A Bíblia Sagrada diz que foram os experimentos do rei Saul que resultaram na invenção do gás de cozinha. É verdade ou mentira? Segundo a Bíblia Sagrada, foram os experimentos do rei Saul que culminaram na invenção do gás de cozinha. É verdade ou mentira?
1: Mentira.
2: 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Valendo 3.000 pontos.
0: No baralho, a letra J, J de José, é chamada de valete. Esta informação é falsa ou é verdadeira? No baralho, a letra J é chamada de valete. A informação é falsa ou é verdadeira?
1: Eita, eu acho que é verdadeira.
2: Quarta pergunta, valendo 4.000 pontos.
0: Qual é a frase que está escrita na bandeira dos Estados Unidos? Que frase está escrita na bandeira dos Estados Unidos?
1: Dos Estados Unidos.
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1: Não tem uma frase escrita não, já tá dado.
0: Priscila! E agora? Por um cabelinho você não fez os 10 mil porque você não respondeu dentro do tempo. Poxa vida, a resposta estava correta, né? Não tem nada escrito na bandeira dos Estados Unidos. Só faltou você responder em tempo. E você sabia a resposta aqui para fazer os 10 mil pontos do game. Foi por um cabelinho mesmo. Mas foi bem, Priscila. Foi bem. Tá competindo com 6 mil pontos no game. Você vai mandar um grande abraço para quem?
1: paz. Vou mandar um grande abraço pro pessoal da minha igreja, da Igreja Vida e Paz, e pro meu filho Israel, que tá aqui do meu lado também.
0: Alô, Vida e Paz, um abraço. Alô, Israel, obrigado pela companhia aí, ajudando a mamãe aí, legal. Que bom ter você com a gente, nos prestigiando também. Valeu, hein? Priscila, te espero de novo na semana que vem pra ganhar comigo outra vez. Um abração e até lá. Tchau, tchau.
1: Combinado. Tchau, tchau.
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0: Casa Worship, a música linda aqui, ó, casa. Ai, lembrando, hein, que ao... 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O que mais? Se agora tá chegando a cadeia da pressa, rapidinho, se você ainda não mandou aquele alô pra galera, você pode mandar o alô até 6h20 com mensagem de texto e mensagem de voz. Diga-nos por aqui no Zap qual é o seu nome, de onde você fala e pra quem você manda aquele salve legal, pelo 999-610-104, e eu volto rapidinho.
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4: Deus faz. 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
5: Ô pastor, todo ano eu faço e todo ano é uma benção. O primeiro ano que eu fiz foi um dinheiro que estava travado, que meu marido já tinha dado por perdido. Foram e pagaram ele. Aí depois foi uma liberação na justiça de 20 anos de duas lojas que nós começamos a construir. E o cara falou assim, só vocês assinarem aqui, porque em vez de vocês terem duas lojas, que vocês têm o direito de construir o prédio. Aí, em vez de ser duas lojas, é três lojas. E o último milagre agora foi a salvação do meu filho, que eu coloquei no projeto, a minha família toda no altar do Senhor. Aí batizou domingo.
6: Todo ano eu faço também, várias bênçãos eu recebi. E uma das grandes bênçãos foi a minha casa, que eu coloquei no prédio de vida, e o Senhor me deu do jeito que eu pedi.
7: A minha filha, pastor, chegou aqui há 2 anos atrás, estava essa campanha. Ela chegou no último dia da campanha e ela lutando no banco ali para poder não fazer. Eu falei, minha filha, vai lá e faz. E hoje ela tem o comércio dela próprio, trabalho por conta própria. Deu?
8: Pastor, tem 8 anos que eu estou nessa igreja. É muitas bênçãos. Eu vou falar apenas duas para suscitar a situação. É, eu gostaria muito de morar no bairro Santo Agostinho. E sempre pensei em morar ali naquele bairro. E naquela quadra onde eu pensei em morar, eu comprei um apartamento. E um apartamento muito bom. A outra bênção é que eu sou aposentado do Estado hoje com mais de 20 anos. E 16 anos depois de eu aposentado, o Estado renovou o estatuto e meu salário dobrou.
9: Eu fui a cura do meu filho, que o médico deu ele como morto. E falou que ele estava todo congelado e ele estava morto. De repente, a minha nora liga para mim e fala assim, graças a Deus, meu marido reviveu, reviveu, reviveu. Eu gritando, chorando. Jesus ressuscitou ele.
10: Eu cheguei dos Estados Unidos totalmente endividado e não tinha emprego, né? Aí eu fui procurar emprego numa marmoraria, bati nas portas, nada dava certo. Mas nos Estados Unidos eu consegui comprar uma casa. E aí, ouvindo as ministrações de multiplicar o patrimônio, dobrar, passivo, ativo, aquilo entrou na minha mente. Mas eu fui na fé, eu entrei na corrente na fé. E Deus liberou o grande milagre, eu vendi a casa e sou empresário até hoje.
6: Lancholete falindo, ela fechou as portas. Ficou uma semana fechada, quando a dona falou comigo, você quer comprar lanchonete? Eu falei com ela, vou comprar começo, eu não tenho nenhum tostão. Vim fazer corrente, a lanchonete já estava falida já. Falou assim, você quer comprar lanchonete? Eu falei, vou comprar com que eu tenho dinheiro. Ela falou, pode comprar que eu confio em você. Não precisa me dar um tostão, entendeu? Você tem 6 meses para você começar a pagar. Vou trazer o documento do lanchonete, meu nome, para vocês verem. Estava tudo já aberto lá, 10 funcionários. Ela era dona. Porque ela era filha do dono e agora hoje eu sou a dona e ela trabalha para mim. Entendeu? Me cozinha muito bem, ela cozinha para mim agora. É milagre, entendeu? Ter uma pessoa que não tinha nada e ser dona de alguma coisa é muita coisa.
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12: Livros de Salmos 137. A partir do verso 1, eu quero compartilhar algo que Deus colocou no meu coração, muito forte. Antes de entrar na leitura, eu tenho que explanar aqui algo muito forte. Deus, ele nos chama para a realização da sua obra. Qual que é o propósito de Deus em chamar uma pessoa para o ministério? O propósito é expandir o reino de Deus na terra. Então você não foi chamado por um acaso. Você não foi chamado à toa. Tudo tem um propósito. E esse propósito ele vai se cumprir porque é projeto de Deus. É o próprio Jesus quando ele diz que não foi vós que me escolheste, mas eu escolhi a vós outros, para que vades e dê fruto, e o vosso fruto permaneça. Então, esse chamado aqui tem um propósito. Qual que é o propósito? Produzir frutos. E quando você produz frutos, ele vai permanecer. Permanecer como? As pessoas que ouviram você ministrar, que assistiram a sua caminhada na presença de Deus, anunciando o Evangelho. O Evangelho ele é anunciado por palavras, por atitudes, comportamentos. Nós somos vigiados 24 horas por dia. E não pensa você que você está sendo vigiado só pelo inimigo, não, esperando você tropeçar para cair. Mas você também é vigiado pelos aqueles que são da mesma fé, professam a mesma fé que você professa, serve ao mesmo Deus que você serve. Então eu tenho que estar atento para não deslizar, não ter deslize na presença do Senhor. Eu tenho que estar vigilante para que eu possa cumprir a missão que me foi confiada. E o povo de Israel, eles têm esse chamado de perpetuar o nome de Deus de gerações em gerações. E assim nós sabemos, conhecemos a história, a narrativa bíblica, desde a criação do mundo até os dias de hoje. Sempre tem alguém passando para a geração seguinte a palavra de Deus, e o reino de Deus ele é expandido na terra. Então o povo de Israel, eles foram chamados para isso, mas por causa de muitas circunstâncias deles saírem fora do plano de Deus, fazer aquilo que não agradava a Deus, foram levados cativos. Mas os seus opressores, eles conheciam a história de Israel, aquele povo de Jerusalém, que era chamado povo de Deus.
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12: Senhor nosso Deus e nosso Pai, o Senhor é aquele que está com os ouvidos abertos para nos ouvir e com as mãos estendidas para nos abençoar. Eu aproveito este momento para interceder em favor de cada um desses que estão nos ouvindo através da Rádio 104,9 FM. Meu Deus, eu peço que o Senhor visite o coração de cada um, que o Senhor venha tocar de uma maneira especial sobre a vida desse que crê, desse que acredita que a vida dele pode ser mudada. Libera, meu Deus, as bênçãos celestiais sobre a vida de cada um. Dá, meu Deus, condições favoráveis para que eles e a sua família possam viver e desfrutar do melhor do Senhor nesta terra. Prepara, meu Deus, uma bênção especial para cada um neste dia de hoje. Em nome de Jesus, amém e graças a Deus.
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0: 6:11.
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0: Prisma Brasil. E essa versão aí do Prisma, hein? Antes, Rosa Nascimento, Fiel Toda a Vida.
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0: 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E a hora de passar o pano no zap, confira que nos mandou uma mensagem aqui pelo 99961-0104 na tarde de quarta-feira, 9 de setembro. Já se passaram 252 dias de 2026. E da estação, hein? 81 dias do inverno já. É a 37ª semana do ano. A lua hoje é minguante. E o que se comemora no dia de hoje? Hoje é o dia... Hã? Não. Que isso? Hoje é o dia do cachorro quente. Ué, tem o dia do cachorro quente? Ah, deu até uma fome agora. Dia do cachorro quente aí. Como é que a gente poderia comemorar esse dia, hein? Hoje é dia de uma das comidas mais democráticas do mundo, o cachorro quente. Tem barato, tem sofisticado, tem de uma salsicha, tem com duas, tem com purê, batata, palha, milho, ervilha. E tem aquele que você começa com fome e termina precisando de um guindaste, hein? A origem exata do hot dog é disputada. A salsicha tem raízes europeias, especialmente alemãs. E imigrantes levaram essa tradição para os Estados Unidos no século XIX. O sanduíche foi se popularizando como comida de rua e ganhou versões diferentes em várias partes do mundo. É, no Brasil, ele também ganhou personalidade própria, né? Bora lá entender mais sobre isso! Primeiro, o nome cachorro-quente provavelmente tem relação com o Dutch Hund. Uma das explicações mais conhecidas para o nome hot dog é a associação entre as salsichas compridas e finas e o Dutch Hund, o famoso cachorro de corpo comprido e pernas curtas, conhecido aqui como salsichinha. Mas existe uma ressalva. Historiadores não consideram essa história totalmente comprovada. A expressão hot dog já aparecia nos Estados Unidos no final do século XIX e há diferentes teorias para sua origem. Ou seja, até hoje, os historiadores estão discutindo quem deu nome ao cachorro quente. Enquanto isso, o cachorro continua sem entender por que colocaram o nome dele no lanche. Segundo, o cachorro quente brasileiro resolveu não respeitar limites. Quando chegou ao Brasil, o cachorro-quente ganhou ingredientes que não fazem parte da versão tradicional americana. Em diferentes regiões brasileiras aparecem milho, ervilha, batata palha, queijo, molho, maionese e até purê de batata. Em São Paulo, por exemplo, o purê se tornou uma característica marcante de muitas versões. E existe uma curiosidade divertida. Segundo a Band, o cachorro-quente chegou ao Brasil por volta de 1926, associado aos cinemas de Francisco Serrador, da região da Cinelândia, no Rio de Janeiro. O brasileiro olhou para o cachorro-quente, o original, e pensou: tá bom, mas dá para colocar mais alguma coisa. E colocou, né? Terceiro, cachorro-quente virou comida de rua e símbolo cultural. Nos Estados Unidos, o hot dog se espalhou principalmente como comida prática e barata para quem frequentava ruas, parques, praias e eventos esportivos. No começo do século XX, ele já estava fortemente associado a lugares como... Coney Island e aos estádios de futebol. Um dos maiores e mais famosos dessa história é Nathan Handworker, que abriu sua barraca em Coney Island em 1916. O cachorro-quente acabou se tornando parte da cultura popular americana. E não ficou só por lá, né? Hoje existem versões completamente diferentes pelo mundo. É praticamente uma comida que viajou e em cada lugar ouviu: é, você tá bom, mas deixa eu melhorar. Aí o sujeito estava de dieta e passou em frente a uma barraca de cachorro-quente. Ele olhou, respirou fundo e falou: é, hoje eu não vou cair em tentação aqui por causa da dieta. Aí o vendedor de cachorro-quente falou: mas então você não vai querer? E ele: não, aqui não. Só faz um para eu levar, por favor. Eu vou deixar para cair em tentação em casa, com mais privacidade. Lá eu misturo leite condensado, sardinha, feijoada, ó. Moral da história: o cachorro-quente ensina uma coisa importante. Simplicidade também pode virar sucesso. É pão, salsicha e molho. Depois, cada povo coloca a sua criatividade em cima. No Brasil, a criatividade foi tanta que, dependendo do lugar, você pede um cachorro-quente e recebe praticamente um jantar dentro de um pão. Parabéns ao cachorro-quente! Hoje é o seu dia! Agora vamos lá conferir os fatos do dia e verificar se tem alguma coisa marcante, interessante, relevante que aconteceu no dia 9 de setembro na história do Brasil ou do mundo. Teve alguma coisa aqui? Não. Aqui, ó. Em 1918, o navio inglês Demerara aporta em Recife e posteriormente em Salvador e no Rio de Janeiro. A embarcação é considerada o principal vetor de introdução da devastadora epidemia de gripe espanhola no território. Demerara aporta em Recife e posteriormente em Salvador e no Rio de Janeiro. A embarcação é considerada o principal vetor de introdução da devastadora

0: essa pandemia, que ela já atingia vários países nesse período, e é apontado pelas fontes históricas, né, como uma das vias de entrada da doença, a chegada desse navio lá no Nordeste. Terrível, né? Teve evidências também, né? Falou-se também que os marinheiros brasileiros que estavam rodando lá pela região do Senegal, né? Que esses marinheiros brasileiros pudessem também ter trazido esse vírus para cá, né? Depois se noticiou, né, que quando o navio se atracou lá em no Nordeste, de modo geral, em Salvador e tal, aí a imprensa já começou a noticiar assim muito rapidamente, muita gente doente, o sistema de saúde, né, colapsou, a estrutura, né, mais incipiente, mais precária da época, né, acabou colapsando. No Rio de Janeiro, depois, né, se falou muito sobre as escolas tiveram que fechar, as repartições, os serviços públicos e tal. Então, embora se deu num dia como esse esse início aqui no Brasil, né, mas a gente sabe da notícia sobre a existência, né, essa gripe sendo espalhada lá na Europa e depois vindo para cá. Esse navio, inclusive, depois ele foi chamado de navio da morte, né? Foi terrível. E a gente lembra, então, um dia como esse, né? A gente pensa que só nós que somos do agora, pensamos que só existiu a pandemia do Covid, que começou aqui em 2020. Não, 1918 tem essa aqui, a gripe espanhola, terrível aqui no Brasil, né? Rodou o mundo, além de outras endemias, pandemias que já aconteceram também, que foram devastadores, né?
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2: 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Alô, JW. Boa tarde, meu querido. Aqui é o Dirley. Eu tive afastado aí porque o telefone estragou, comprei outro. Mas tô passando aí pra dar um salve legal pra você, meu seu camarada espetacular. Que Deus continue te abençoando, JW. Você, todos os amados irmãos aí da rádio, viu? E o pastor Elias, todos, tá? Sabemos que sem vocês, nós não somos nada. Sem Deus, primeiramente, e depois vocês. Que é, com vocês aí falando, a gente vai aprendendo aquilo que... E pegando aquilo que é bom que vocês passam pra gente. Entendeu, JW? Que Deus continue te abençoando, você e toda a sua família. Fica na paz e na graça. Porque nós somos mais 104, a Rádio do Povo de Deus. Amém, meu querido? Paz do Senhor.
0: Amém, amém, meu caro Dilei. Obrigado, meu querido, pela sua companhia. Obrigado pela sua participação. Obrigado pela sua mensagem, pelo seu carinho também aqui com a gente, né? E não some não, tá? Que bom que você tá de volta aqui na companhia comigo. Forte abraço pra você e pra família Dilei. Quem mais aqui nos acompanhando, mandando salve pra gente pelo 99961-0104, ligados aqui na Rádio do Povo de Deus. A Terezinha Cassiano tá me acompanhando também no Vila Mariana. Fala comigo, Terezinha. Como é que você está? Tá tudo beleza pura? Obrigado pela sua companhia, viu? Um abraço pra Laninha, pra Malu, pra toda a família também. E que privilégio, né, ter a Terezinha Cassiano, nossa grande amiga aqui das antigas, dando aquelas moral pra gente. Valeu, Terezinha. Quem mais aqui nos acompanhando pelo 99961-0104, ligados na Rádio do Povo de Deus. Tem mensagem de voz chegando agora, mas quando a mensagem de voz chega em cima da hora, a gente não consegue receber a sua mensagem. Deixa eu ver se eu consigo captar esta mensagem aqui, ó. Deixa eu ver.
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0: 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Quem mais aqui nos

0: acompanhando, mandando um salve pra gente pelo 99961-0104. Deixa eu ver quem é que tá nos prestigiando. Mais mensagem de voz chegando agora, mas quando a mensagem de voz chega em cima da hora, eu não consigo baixar a sua mensagem de voz. Importante que você mande com antecedência aqui pra gente. Quem mais? A Paula tá ligadinha com a gente por aqui, com a Rebeca e a Isabela também, no Elva Mar. Oi, Paula, obrigado pela companhia, viu? Ó, mais mensagem de voz chegando agora, mas quando a mensagem de voz chega em cima da hora, eu não consigo captar sua mensagem de voz. Importante, quando se você quer mandar uma mensagem de voz, mande até 6h20 aqui pra gente. O Romildo também tá aqui na companhia comigo. Fala comigo, Romildo. Obrigado pela companhia, meu querido. Uma excelente noite pra você também, hein? Mais alguém mandando salve pelo 99961-0104. Deixa eu ver quem é. O Rodriguinho tá em Tumiritinga, tá mandando um abraço para o filho Pedro Lucas, para Milena, para Derceni também, a sogra que tá ligadinha na programação com a gente. O Rodriguinho, obrigado pela companhia, meu querido. Ótima noite para você e para a família aí. Mais alguém? Mandando um salve pra gente pelo 99961-0104. Mais mensagem de voz chegando agora, mas quando chega em cima da hora eu não consigo baixar a sua mensagem. Pena que não tem o nome aqui da pessoa para eu poder citar quem és tu. Puxa vida, faltou o nome aqui no WhatsApp. Se tem o nome, a gente pelo menos fala o seu nome, né? Ou se você manda mensagem aqui de texto rapidinho em cima da hora. Quando a mensagem de texto chega em cima da hora e é de texto, a gente consegue baixar. Mas a mensagem de voz em cima da hora, a gente não consegue baixar. Remy Gomes está aqui nos acompanhando também. Alô, Remy. Alô, galera de Alpercata aí. Um grande abraço. Obrigado pela companhia. Mais alguém mandando alô pelo 99961-0104? Tem mais mensagem de voz chegando agora. Quando a mensagem de voz chega em cima da hora, eu não consigo baixar. A Dalva tá nos acompanhando aqui. Oi, Dalva, um abraço pra você aí, viu? Não some não. Um abraço pro Geraldo e pra toda a família. Bom demais ter você comigo. Quem mais tá mandando salve pelo 99961-0104? A Betinha tá ligadinha comigo. E ela lembrando o quê? Lembrando minha aluna que sexta-feira tem nossa aula. Aula de quê, Betinha? Você não contou de zumba? Ah, você não sabe fazer zumba, não. Eu duvido que você está fazendo zumba. É bacaneira demais, não é, não é? Aquilo ali, irmão, deixa o organismo do freguês no ponto, hein? É, tem que ter muita energia. Zumba, você pensa que é brinquedo? É, a dedicação total. E a Betinha tá dizendo aqui que tá ligadaça lá na Zumba. Ó, oh, que bacana, hein? Parabéns, parabéns, parabéns. Ah, agora que eu vi o início da sua mensagem aqui, ó, porque não tinha... Agora que eu captei vossa mensagem no contexto geral, a Betinha manda um grande beijo aqui para o grupo de Zumba da 4ª Igreja Presbiteriana Renovada. É mesmo? Lá na 4ª Presbiteriana que tem um grupo de Zumba? Ué, que bacana, hein? Sabia não, é que lá na igreja tinha grupo de Zumba. Show de bola. Olha aí, pessoal, não tá brinquedo não. Montaram um grupo de zumba lá na igreja, irmão. Quem mais aqui? Meu tempo tá acabando, tá no finalzinho. Puxa, se não deu pra você participar comigo aqui hoje, conto com você por aqui. Que dia? Manhã, a partir das 5 da tarde, você mandando aqui o seu salve até 6h20. José Batista em Pouso Alegre, receba o nosso abraço aí também, viu? O tempo tá todo legal por aí. Ah é? Então tá limpo. Fechou? Se não deu para você participar hoje, conto com você por aqui amanhã a partir das 5. Mande o um salve aí. Deixa eu fechar aqui com quem? Com a Rilza. Rilza Marta ligada na programação comigo. Rilza, quero ver se você tem as moral de ir lá na Zumba lá da Betinha, hein? Se você for lá, quero ver se você tem coragem de ir, hein? Rilza, Melk, um grande abraço. Ó, a Rilza falou que vai lá no grupo de Zumba, hein? Pô, quero ver se você vai mesmo. Vai lá e faz uma fotografia e coloca aqui no WhatsApp aqui da rádio aqui pra gente veicular amanhã pra ver se você vai mesmo, hein? Mais alguém aqui? Aqui, deixa eu fechar com isso aqui, ó. A Tauana do Jardim IP mandando um abraço pra todos que estão ouvindo a programação e ela dizendo que fez cirurgia de hérnia segunda-feira, tá se recuperando. E ela diz aqui, eu quero dizer pro meu esposo Ildeu Batista, te amo, grande amor da minha vida, obrigado por cuidar de mim e por ser esse grande presente que Deus me deu. Olha, é assim que se faz, hein, Tauana, boa recuperação para você aí. Olha aí, Ildeu, a sua esposa dando as moral, hein, e testemunhando de que você realmente é pedra 90, é assim que se faz, ó. Show de bola então, hein, amanhã tem mais WhatsApp da 104, conto com você mandando o seu salve aqui.
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0: 19 para 7 já, ó.
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Ivan de Ferraz e a música maravilhosa é Acreditar. Bacana, né? Lembra lá dos Altos Louvores com essa música lindíssima? E agora chegando aquela clássica, é aquela melodia simplesmente maravilhosa. Eu tenho certeza que você também vai dizer que essa é uma melodia maravilhosa. É aquela canção que tocava, que toca e que certamente continuará tocando profundamente a nossa vida. É a música do dia.

Recentemente, um jornal de grande circulação nos contou a incrível história do violinista Isaac Pearman. No dia 18 de novembro de 1995, Isaac se apresentou lá no grande Lincoln Center em Nova York. Às 8 horas daquela noite, ele pisou no palco e o que era para a maioria das pessoas uma tarefa simples, para Isaac sempre representava um tremendo esforço. Apoiado por aparelhos ortopédicos presos nas suas pernas e em duas muletas, Isaac caminhou, como sempre fazia, a passos lentos ali no palco, mas sem perder a majestade. As pessoas em geral já estavam acostumadas com essa cena, pois sabiam que a causa da sua deficiência era uma poliomielite que o atingiu ainda na sua infância. Isaac aproximou-se da cadeira, sentou-se, desatou os aparelhos ortopédicos, deixou as muletas ao seu lado ali no chão. Com o auxílio das mãos, encolheu uma perna para trás, esticou a outra perna para frente. Em seguida, retirou o seu precioso violino da caixa, colocou-o sobre o ombro, apoiado ali em suas mãos. E com uma outra mão segurou o arco, apontou para o regente da orquestra, indicando que ele então começasse. E o que se viu em seguida, como de hábito, foi a genialidade de um homem, através de seu violino, embalando o público com acordes de talentosa maestria. Mas, de repente, se ouviu um estalo. Uma das quatro cordas do violino havia se rompido. Todos olharam agora em silêncio absoluto para Isaac. Ele fechou os olhos, respirou profundamente, levantou o arco pedindo ao regente que continuasse no exato ponto em que havia parado. E Isaac, então, tocou com incrível paixão, criando em sua mente, em sua alma, notas e acordes, de forma a produzir os mesmos sons da partitura original. O público quase não podia acreditar. Isaac estava tocando a mesma sinfonia com um violino, agora só com três cordas. Quando terminou, o público se levantou e não parava de aplaudir. Finalmente, os aplausos cessaram a pedido do violinista. As palavras que ele pronunciou tinham a doçura da convicção e continham uma grande lição. Quando ele disse, um músico deve produzir sonoridade com aquilo que lhe resta. No fundo, Isaac estava dizendo que todos somos músicos no concerto da vida. Mesmo com o coração dilacerado, as cordas dos sentimentos quebradas, é preciso continuar a executar as notas musicais. Podem ser notas simples, isoladas, mas que aos poucos formarão uma melodia. E embalados pela melodia da nossa própria dor, haveremos de encontrar forças para executar a bela sinfonia da vida. Mesmo que os dias amanheçam chuvosos e frios, mesmo que o amor tenha partido, mesmo que tenhamos ontem acompanhado os corpos dos nossos amores ao cemitério. Continuemos tocando a melodia e descobrindo as notas de esperança que a vida nos oferece no sorriso de uma criança, na mão de um amigo, no abraço carinhoso de um companheiro. 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

0: frase do dia de hoje para você parar e pensar comigo é sobre líder, sobre liderança, de Napoleão Bonaparte. Napoleão Bonaparte sobre líder teria dito. Um líder é um vendedor de esperança.
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0: Final do Top Gospel com Game 104, os flashbacks, a sua participação e as melhores do dia. Obrigado pelo carinho da sua companhia. Eu sou o JW e amei ter você por aqui mais uma vez. Enxergando a voz do Brasil. Na sequência tem o Show Musical 104 e nos encontraremos amanhã a partir das 5 da tarde, se o Senhor Jesus nos permitir. Para você um forte abraço, uma excelente noite e até lá. Tchau, tchau.
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7: Em Brasília, 19 horas.
8: Está no ar a Voz do Brasil. As notícias do governo federal que movimentaram o país no dia de hoje.
9: Olá, boa noite.
7: Boa noite para você que nos acompanha em todo o país.
9: Quarta-feira, 9 de setembro de 2026.
7: Vamos aos destaques do dia.
9: Preço dos combustíveis.
7: Decretos alteram tributos sobre gasolina e etanol.
9: Medidas tentam diminuir impactos dos conflitos no Oriente Médio. Gabriela Noronha.
10: As novas alíquotas começarão a valer a partir desta quinta-feira e serão temporárias.
7: Saúde e mudanças climáticas.
9: Força Nacional do SUS reforça a estrutura para acelerar o socorro em emergências e desastres naturais. Luana Karen.
11: Cada base da Força Nacional do SUS vai reduzir o tempo de resposta a emergências sanitárias.
7: Setembro Roxo.
9: Diagnóstico precoce da fibrose cística ajuda a garantir qualidade de vida aos pacientes.
7: Rede Pública mantém centros de referência para identificação da doença. Graziele Bezerra.
12: O SUS oferece uma gama de medicações para tratar a fibrose cística. E no Setembro Roxo, o objetivo é tornar a enfermidade mais conhecida e ampliar os diagnósticos.
9: Hoje, na apresentação da Voz do Brasil, eu, Mariana Jungmann e Luciano Seixas.
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9: Assinadas hoje duas medidas para conter a alta dos preços dos combustíveis no país diante da alta no mercado internacional.
7: As novas alíquotas temporárias passarão a valer a partir desta quinta-feira.
10: Nesta quarta-feira, foi assinado um decreto que reduz em 63 centavos por litro a cobrança de PIS/PASEP e COFINS sobre a gasolina. Com a redução, os tributos ficarão em 16 centavos por litro. O texto também zerou as contribuições federais sobre o etanol hidratado, o que representa uma redução tributária de 19 centavos por litro. As novas alíquotas começarão a valer a partir desta quinta-feira, 10 de setembro. E serão temporárias, de acordo com o ministro da Fazenda, Dario Durigan.
13: Nós precisamos fazer um acompanhamento mais pormenorizado, por isso o prazo de um mês, para que a gente que está acompanhando isso diariamente, a equipe econômica, assim que essa situação melhorar, amenizar, a gente volte a rever. Lembrando que o nosso objetivo aqui é que a gente estabilize os preços e assim que tivermos condições, a gente também vai estar prontos para fazer as revisões necessárias.
10: Para o diesel rodoviário, foi assinada uma medida provisória que autoriza a concessão de subsídio a produtores e importadores. O valor valor da subvenção será definido pelo Ministério da Fazenda e poderá ser alterado conforme as condições do mercado. O objetivo das medidas é amenizar os impactos dos conflitos internacionais sobre o mercado doméstico de combustíveis, como disse o ministro do Planejamento e Orçamento, Bruno Moretti.
14: Nós estamos num período particularmente relevante de safra e o aumento dos preços internacionais tem uma repercussão sobre as operações de importação de diesel. Então, também essa é a razão pela qual a gente está colocando essa subvenção nesse momento. Não tem só a ver com preço, mas também para garantir uma oferta estável de diesel. Os prejuízos ao país seriam muito maiores de abastecimento se nós não aplicássemos essa nova medida.
10: Inicialmente, o valor da subvenção para o óleo diesel será de R$ 1,00 por litro e deverá ser descontado do preço de venda com registro na nota fiscal. Reportagem Gabriela Noronha.
9: Uma iniciativa do Ministério da Saúde busca descentralizar as ações sanitárias em situações de crise.
15: Para isso, já estão em operação bases da Força Nacional do SUS, que atendem as regiões Sul e Nordeste.
9: Hoje, a unidade do Sudeste começou a operar e passa a monitorar situações como enchentes, inundações e deslizamentos.
15: A preocupação do governo federal é com os possíveis impactos do El Niño.
11: Localizada no Rio de Janeiro, a Base Regional Sudeste da Força Nacional do SUS vai atuar na resposta a emergências em saúde pública, reforçando o apoio a estados e municípios, tanto na preparação quanto no atendimento a situações de crise. De acordo com o ministro da Saúde, Alexandre Padilha, a unidade vai reduzir o tempo de resposta a emergências sanitárias, diante de grandes eventos e desastres climáticos.
16: Base aqui no Rio de Janeiro, em até 12 horas a gente consegue chegar em qualquer localidade da região sudeste do país.
11: A base do Rio é a terceira do país a entrar em funcionamento. Porto Alegre, no Rio Grande do Sul, e Salvador, na Bahia, já estão em atividades. Outras 6 bases estão previstas até o fim deste ano para atender as demais regiões do país. O ministro Alexandre Padilha destacou possíveis problemas de saúde que podem surgir com as mudanças climáticas e o El Niño.
16: Dependendo da região do país, terá um impacto diferente. Por exemplo, deve aumentar as secas na Amazônia. Para isso, tem uma preparação da saúde para enfrentar essa situação de secas. Deve aumentar as secas no semiárido do Nordeste. Deve aumentar queimadas no Centro-Oeste. O idoso que tem problema pulmonar, o idoso que tem diabetes, tem hipertensão. O aumento da temperatura média descompensa esse idoso, descompensa o uso da sua medicação. E também estudos da Fiocruz apontam que o aumento da temperatura média faz nascer mais bebês prematuros. Com isso, você tem maior risco de doenças entre os bebês.
11: Cada base da Força Nacional do SUS dispõe de veículos, posto médico avançado, comunicação via satélite, drones e equipamentos de apoio a equipes mobilizadas em áreas afetadas, inclusive locais remotos ou de difícil acesso. Também nesta quarta-feira, no Rio de Janeiro, foi lançada a plataforma digital Sou Força, destinada à mobilização de profissionais voluntários para atuação em desastres e emergências de saúde. Reportagem Luana Karen.
9: Uma doença rara que afeta principalmente os pulmões e o sistema digestivo.
15: Todos os anos são diagnosticados cerca de 300 novos casos da fibrose cística em todo o país.
9: O Setembro Roxo é o mês de conscientização sobre a doença, que tem diagnóstico e tratamento gratuitos pelo SUS.
17: Identificada pelo teste do pezinho, a fibrose cística afeta 1 a cada 7 mil nascidos vivos no Brasil. Ainda sem cura, a doença é resultado de uma disfunção nas células de membranas internas do corpo, o que faz com que toda a secreção do organismo seja mais espessa que o normal. A pneumologista pediátrica do Instituto Fernandes Figueira, da Fiocruz, Tânia Vrobel, detalha os sintomas.
18: No aparelho respiratório, no aparelho digestivo, no aparelho reprodutor, as secreções muito espessas vão levar aos sintomas que muitas vezes acontecem. São crianças que fazem pneumonia, que muitas vezes aparecem com bronquite, quadros digestivos.
17: A servidora pública Jeane Braga percebeu alguns desses sintomas no filho Pedro André, quando ele ainda era um bebê. O diagnóstico só veio meses após o nascimento.
19: Ele é portador de fibrose cística e teve diagnóstico tardio, infelizmente, aos 5 meses, depois de recorrentes internações na rede privada.
17: Hoje, Pedro tem 12 anos. No Rio de Janeiro, onde vivem, ele faz todo o tratamento pelo Sistema Único de Saúde no Instituto Fernandes Figueira. Com a rotina de treinos, fisioterapia, dieta e medicação, ele conta que leva uma vida normal.
20: Eu faço natação, tomo remédio para neutralizar e deu muito certo, pois hoje eu sou uma pessoa normal, onde a fibrose cística quase não me atinge.
17: O SUS oferece uma gama de medicações para tratar a fibrose cística, como enzimas, antibióticos e inalatórios, além de moduladores da proteína que causa a disfunção nas células. E no Setembro Roxo, campanha que faz alusão à doença, o objetivo é tornar a enfermidade mais conhecida e ampliar os diagnósticos. O diretor de políticas públicas da ONG Unidos pela Vida, Cristiano Silveira, comenta a importância do tratamento, especialmente dos moduladores de proteína que passaram a ser oferecidos recentemente no SUS.
21: Com esses medicamentos, a gente viu uma redução drástica no número de transplantes pulmonares, né, por conta, né, de não precisar mais, né. A gente sabe que é um medicamento, não é barato, mas existe também uma economia de se tratar essas pessoas. Quando a gente tem um tratamento assim como esse, que muda mesmo o prognóstico da doença.
17: O teste do suor, que comprova o diagnóstico, também é feito pelo SUS. Hoje, mais de 6.400 pacientes são acompanhados em centros de referência públicos espalhados pelo país. Reportagem Graziele Bezerra.
15: A Advocacia-Geral da União solicitou a retirada de vídeos com falsos médicos criados por inteligência artificial.
22: Os conteúdos simulam profissionais de saúde que divulgam informações falsas e tratamentos sem comprovação científica.
15: Ao todo, foram identificados mais de 90 perfis entre janeiro e julho deste ano.
22: A solicitação foi encaminhada para a Polícia Federal e para o Conselho Federal de Medicina.
23: A Advocacia-Geral da União, AGU, notificou o YouTube para remover ou alertar usuários sobre vídeos que usam inteligência artificial para simular médicos e outros profissionais de saúde. A medida foi tomada após a identificação de 97 perfis com esse tipo de conteúdo entre 1º de janeiro e 10 de julho de 2026. Os vídeos apresentam personagens com aparência humana, qualificações profissionais fictícias e linguagem alarmista. Alguns também oferecem produtos, livros digitais e serviços pagos. Entre os riscos estão a automedicação, o uso de terapias sem eficácia comprovada e a interrupção de tratamentos. A notificação determina ainda que o YouTube avalie outros canais e vídeos identificados e adote medidas para prevenir a disseminação desse material. As informações foram encaminhadas à Polícia Federal e ao Conselho Federal de Medicina. A orientação do Ministério da Saúde é buscar informações sobre saúde em fontes confiáveis e denunciar conteúdos que possam colocar pessoas em risco. Dilson Santa Fé, para a Voz do Brasil.
15: A Agência Nacional de Vigilância Sanitária, Anvisa, aprovou o registro de um medicamento usado para a prevenção da enxaqueca.
22: Estudos mostraram que o medicamento Aqipta reduz o número de episódios da doença, tanto na forma esporádica quanto na forma crônica.
15: A enxaqueca pode provocar crises recorrentes de dor de cabeça, náuseas, vômitos e sensibilidade à luz e ao som.
22: O novo medicamento é uma opção de tratamento oral para prevenção em adultos que têm pelo menos 4 episódios da doença por mês.
15: Pacientes da rede pública de saúde serão encaminhados para realizar mais de 600 mil procedimentos na rede privada.
22: O objetivo é diminuir a fila de espera do SUS para quem precisa de médicos especialistas.
24: Mais de 600 mil procedimentos gratuitos para pacientes do SUS estão previstos em contratos com 259 hospitais privados e filantrópicos de 21 estados. Do total, 458 mil procedimentos serão realizados por meio da estratégia Ofertas de Cuidados Integrados, que reúnem consultas, exames e diagnósticos de uma mesma especialidade em um único atendimento. As outras 142 mil intervenções são cirurgias de diferentes níveis de complexidade. A maior parte desses serviços serão na área de oftalmologia, com previsão de 170 mil por ano. Na sequência estão cardiologia com 133 mil, ortopedia com 113 mil e oncologia com 72 mil procedimentos. Outra modalidade incluída é a terapia renal substitutiva, destinada a pacientes que precisam de hemodiálise, que deve atender cerca de 40 mil pacientes por mês. Raquel Mariano, para a Voz do Brasil.
15: Um novo procedimento administrativo regulamentado pelo Ministério da Justiça e Segurança Pública vai tornar mais fácil a transferência de dinheiro das bets ilegais para o Fundo Nacional de Segurança Pública.
22: As casas de apostas online seguem uma rígida regulamentação e podem ter seus recursos bloqueados e perdidos para o poder público quando atuam na ilegalidade.
15: Agora, com uma nova portaria editada pelo Ministério, os procedimentos para que a Justiça conceda a transferência desses recursos serão acelerados.
22: Mais cedo, nós conversamos com a diretora do Fundo Nacional de Segurança Pública, Camila Pintarelli, sobre como esse dinheiro poderá ser aplicado e os ganhos da medida. Acompanhe.
0: Diretora Camila Pintarelli, bem-vinda à Voz do Brasil.
22: Prazer ter a senhora conosco aqui.
1: Prazer é todo meu. Muito obrigada por nos receber aqui hoje.
22: Vamos começar falando, então, sobre essa portaria nova que foi editada. Ela deve facilitar, né, que os recursos apreendidos das bets ilegais sejam destinados ao Fundo Nacional de Segurança Pública. Como é que isso deve acontecer? O que,
1: Mariana,
22: que ela muda?
1: Eu acho que, antes de mais nada, é preciso explicar que o Fundo Nacional de Segurança Pública é hoje o principal instrumento de financiamento da segurança pública no Brasil. É um fundo federal, robusto, bilionário, que faz transferências fundo a fundo aos estados e Distrito Federal todos os anos para a infraestrutura de segurança pública. A principal fonte de recursos do Fundo Nacional de Segurança Pública hoje são as loterias federais, as loterias de prognóstico. Então, quando a população faz aquela fezinha na Mega Sena, na Mega da Virada, ela está contribuindo de alguma forma com os recursos que vão para o Fundo Nacional de Segurança Pública. Agora, desde a edição do Decreto 13.303, deste ano e a edição da portaria do Ministério da Justiça 1287, nós vamos passar a contar com mais uma fonte de recurso, que é justamente o recurso da bet ilegal, aquela bet que não está cadastrada no Ministério da Fazenda, cujos recursos foram bloqueados pelo Ministério da Fazenda, pela Secretaria de Prêmios e Apostas, e vão passar, depois de um processo administrativo, a compor o Fundo Nacional de Segurança Pública. Ou seja, eles vão reverter da ilegalidade para prover infraestrutura para a segurança pública do país.
15: Qual o valor que vocês estimam que pode ser incorporado ao fundo com esses procedimentos e em que políticas e ações esse dinheiro poderá ser empregado?
1: Ainda não temos as cifras exatas por conta de sigilo fiscal e sigilo bancário, mas nós estimamos que são valores na casa dos bilhões de reais que podem muito em breve passar a incorporar aí o orçamento do Fundo Nacional de Segurança Pública. E em termos de política de segurança pública, eles podem ser aplicados a inúmeras finalidades, desde enfrentamento à violência contra a mulher, valorização do profissional de segurança pública e, principalmente, tecnologia, infraestrutura de segurança pública, equipagem, aquisição de viaturas, aquisição de colete, enfim, tudo para valorizar a infraestrutura de segurança do país.
22: Agora, falando um pouco aí da burocracia, para que esse dinheiro chegue efetivamente, né, nas viaturas, nos equipamentos, os procedimentos administrativos que são estabelecidos pela portaria, eles não eliminam a necessidade de uma decisão judicial, né?
1: De forma alguma.
22: Mas eles reduzem essa burocracia? Como é que eles aumentam a chance dessa vitória judicial?
1: Eles reduzem na medida em que eles facilitam a liquidez da sentença que vai ser dada. Como que vai funcionar, Mariana? A Secretaria de Prêmios e Apostas consolida o valor que foi apreendido, manda para o Ministério da Justiça, o Fundo Nacional de Segurança Pública, por meio de uma comissão processante, avaliza esses valores, ou seja, dá o ok de que tais valores estão de fato corretos e envia isso para a Advocacia Geral da União. A Advocacia Geral da União, em posse desse instrumento, desse arcabouço probatório, simplesmente pede o perdimento desses valores ao Judiciário. Então, a função do judiciário deixa de ser probatória, deixa de ser instrutória e passa a ser convalidatória daquele título administrativo que já existe. Aqueles valores já estão sedimentados. dados, basta a declaração para que eles passem a integrar o Fundo Nacional de Segurança Pública.
22: Ou seja, já chega na justiça com meio caminho andado.
1: Quase 70% já.
15: Diretora, sem seguir a regulamentação para o jogo de apostas online, as bets ilegais ficam mais acessíveis a atividades criminosas, né? A destinação desses recursos para o Fundo Nacional de Segurança Pública é uma forma de ajudar a combater esse mesmo crime e outros também que se ligam?
1: Exatamente. Como eu disse no comecinho aqui da nossa entrevista, é a ilegalidade se transformando em infraestrutura de segurança pública. Esse recurso, prioritariamente, vai ser destinado aos estados e Distrito Federal, na modalidade de transferência fundo a fundo, que é uma espécie de PIX que a gente faz para os estados e Distrito Federal investirem em segurança pública. E uma das formas que eles podem investir é justamente em tecnologia para combater a ilicitude de crimes virtuais, ou seja, cibersegurança, ganhando mais investimentos a partir da apreensão e da transformação desses valores para o Fundo Nacional de Segurança Pública.
22: Agora, a aplicação dos recursos, ela tem também um acompanhamento criterioso,
1: tem,
22: né? Que é feito pela Secretaria Nacional de Segurança Pública e existe, inclusive, uma diretoria lá específica.
1: Que é justamente o Fundo Nacional de Segurança Pública que faz esse acompanhamento desde o momento em que o Estado ele propõe a utilização do recurso do fundo até o fim da prestação de contas. Nós somos acompanhados e auditados, Mariana, diariamente pelo Tribunal de Contas da União, Controladoria Geral da União e todos os ministérios públicos estaduais, porque todo esse recurso vai para os estados. Então, a gente tem realmente um acompanhamento extremamente criterioso, extremamente rígido e rigoroso da aplicação desses recursos. Eu costumo brincar que nós monitoramos mais de 1000 contas bancárias diariamente. Cada centavo que sai desse recurso é cientificado à nossa equipe.
15: Muito bem, nós conversamos com Camila Pintarelli, diretora do Fundo Nacional de Segurança Pública. Muito obrigado por essa entrevista aqui na Voz do Brasil.
1: Eu que agradeço a oportunidade. Contem conosco.
22: As instituições interessadas em participar do edital Restaura Rio Doce terão mais um mês para fazer a inscrição.
15: O prazo para apresentação de propostas foi prorrogado até o dia 30 de setembro.
2: Fruto de uma parceria entre o BNDES, Banco Nacional de Desenvolvimento Econômico e Social, e o Ministério do Meio Ambiente e Mudança do Clima, o edital vai selecionar instituições para executar e coordenar projetos de restauração ecológica e produtiva em 12.500 hectares na região da Bacia do Rio Doce. O objetivo é reparar e compensar os danos causados pelo rompimento da barragem de Fundão ocorrido em 2015, em Mariana, no interior mineiro. As propostas a serem submetidas devem prever ações envolvendo restauração ecológica por meio da recomposição da vegetação nativa e restauração produtiva, através de sistemas sustentáveis que conciliem geração de renda e conservação ambiental. De acordo com o gerente institucional do Fundo Rio Doce no BNDES, Guilherme Tinoco, será realizada no dia 10 de setembro uma oficina online para o esclarecimento de dúvidas sobre o edital.
3: O encontro ele terá como objetivo orientar as entidades interessadas sobre os critérios, requisitos e procedimentos previstos para a apresentação dos projetos. Para participar, é preciso se inscrever na nossa página do edital na internet.
2: Mais informações sobre o edital Restaura Rio Doce e a oficina online estão disponíveis no site bndes.gov.br/restaurarioDoce. Reportagem André de Barros Lima.
22: O acesso à pós-graduação abre novos caminhos para a qualificação profissional.
15: E estudantes e pesquisadores indígenas têm a oportunidade de ingressar em cursos de mestrado e doutorado em todo o país.
22: Ao todo, são ofertadas 325 bolsas pelo Programa de Desenvolvimento Acadêmico Indígena.
15: O edital é uma iniciativa da Coordenação de Aperfeiçoamento de Pessoal de Nível Superior, a CAPES.
4: Estudantes indígenas que querem fazer mestrado ou doutorado já podem consultar os programas de pós-graduação participantes do Programa de Desenvolvimento Acadêmico Indígena, o PEDAI. A lista está disponível no portal da CAPES e informa a instituição o curso, a cidade, o estado, o contato e o número de bolsas. São 325 bolsas, sendo 214 para mestrado e 111 para doutorado, distribuídas pelas 5 regiões do país. O estudante pode consultar a relação completa dos programas no portal da CAPES, no gov.br/CAPES, e verificar as oportunidades de interesse. Reportagem Pablo Mundim.
22: Participantes da Prova Nacional Docente 2026 já podem consultar os locais de prova.
15: As informações estão disponíveis no cartão de confirmação da inscrição.
22: O participante pode conferir também informações referentes à sua inscrição e à aplicação da prova, como data e horário.
15: As informações podem ser acessadas em pnd.inep.gov.br.
22: Escolas públicas e privadas de todo o país têm até o dia 11 de setembro para conferir os dados declarados na primeira etapa do Censo Escolar 2026.
15: As informações estão disponíveis para consulta no sistema EducaCenso e identificar possíveis erros.
22: A novidade desse ano é que os gestores podem checar os dados declarados antes da fase oficial de retificação, que deve começar na segunda quinzena de setembro.
15: Após a retificação, os gestores terão 30 dias para corrigir qualquer inconsistência.
22: O endereço para consulta é educacenso.inep.gov.br. Vou repetir, é educacenso.inep.gov.br.
15: E essas foram as notícias do Governo Federal.
22: Uma realização da Secretaria de Comunicação Social da Presidência da República.
15: Com produção da empresa Brasil de Comunicação.
22: Fique agora com o Minuto do TCU. Em seguida, as notícias do Poder Judiciário e do Congresso Nacional. Boa noite.
15: Boa noite para você. Até amanhã.
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6: 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Você vai ouvir agora notícias do Poder Judiciário.
8: Presidente do STF toma decisões em 3 diferentes procedimentos.
12: STJ garante justiça gratuita para pessoa com câncer que tem reserva financeira.
8: Forças federais vão atuar em 8 estados nas eleições deste ano.
12: Boa noite, eu sou Arthur Filho.
8: E eu sou Walter Lima.
12: Nesta quarta-feira, o presidente do Supremo Tribunal Federal, ministro Edson Fachin, passou para a presidência da Corte o inquérito que apura a divulgação de notícias falsas e ataques contra integrantes do STF. Até então, o relator do inquérito era o ministro Alexandre de Moraes.
8: O ministro Fachin também suspendeu as decisões dos ministros André Mendonça e Flávio Dino sobre o afastamento e a reintegração de Andrei Rodrigues ao cargo de diretor-geral da Polícia Federal e Leandro Almada, do cargo de diretor de inteligência da PF.
12: Andrei Rodrigues e Leandro Almada deverão prestar informações no prazo de 48 horas. Depois disso, o presidente do STF decidirá sobre a permanência ou não deles no cargo da Polícia Federal.
8: O presidente da Suprema Corte também convocou uma sessão plenária presencial extraordinária para a próxima terça-feira, 15 de setembro, às 10 horas da manhã.
12: Superior Tribunal de Justiça mantém justiça gratuita à pessoa em tratamento com câncer que recebe salário mínimo e conta com reserva financeira.
8: Ela recebe um salário mínimo por mês e tinha reservas financeiras, mas para o STJ essa condição por si só não impede o acesso ao benefício. Jaffer Araújo.
10: O pedido de gratuidade foi negado pelo Tribunal de Justiça de Minas Gerais ao considerar a existência de saldos de poupança e aplicações financeiras em nome da parte. No STJ, no entanto, o relator ministro Moura Ribeiro entendeu que exigir que a pessoa em tratamento oncológico use suas reservas financeiras para pagamento de custas processuais poderia comprometer recursos necessários à subsistência e ao próprio tratamento, que envolve despesas elevadas e imprevisíveis.
12: O Tribunal Superior do Trabalho completa 80 anos em 2026. O TST foi criado em 9 de setembro de 1946 e instalado oficialmente no dia 23 do mesmo mês.
8: Para marcar a data, o Tribunal preparou ações comemorativas e uma identidade visual especial. Samanta Flor.
11: Nesses 80 anos, mudaram as profissões, as formas de contratação e até a maneira de trabalhar. E o TST foi acompanhando essas transformações com o papel de uniformizar as decisões da Justiça do Trabalho e dar mais segurança às relações de trabalho. Para marcar essa trajetória, o Tribunal ganhou uma logomarca especial, inspirada em um labirinto circular e nos azulejos de Atos Bucão, presentes na sede do TST. A proposta é representar os diferentes caminhos para a solução dos conflitos trabalhistas.
12: Forças federais atuarão no apoio das eleições de 2026 de 8 estados.
8: Os pedidos foram encaminhados pelos tribunais regionais eleitorais ao TSE. Guilherme Firmino.
13: Na sessão plenária desta terça-feira, 8 de setembro, o plenário aprovou por unanimidade os pedidos de envio de tropas federais para o Maranhão e para a 37ª Zona Eleitoral do Piauí. A ação envolve a atuação do Exército, Marinha e Aeronáutica. O total de 8 estados terão o apoio da Força Federal no primeiro turno das eleições de 2026. A medida tem o objetivo de assegurar a normalidade e a segurança da votação e apuração em localidades indicadas. Após a aprovação do TSE, os pedidos são encaminhados ao Ministério da Defesa, responsável pelo planejamento e execução das ações pelas Forças Armadas. Novas solicitações ainda poderão ser apresentadas pelos TRS, caso sejam identificadas situações que necessitem de apoio.
12: Quase 500 trabalhadores vítimas de trabalho análogo ao escravo são resgatados durante o mês de agosto.
8: O Ministério Público Federal integra a Força-Tarefa que reuniu 5 instituições e realizou ações de fiscalização em 27 unidades da Federação. Vanessa Pereira.
14: Ao todo, foram resgatadas 479 pessoas que viviam em situação análoga à escravidão, dentre elas mulheres, crianças e adolescentes, imigrantes. Os empregadores flagrados submetendo os funcionários a essas condições foram notificados a interromper as atividades, cancelar os contratos informais, formalizar os trabalhadores retroativamente e pagar os valores trabalhistas e rescisórios às vítimas. Valor que ultrapassa R$1.400.000.
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12: A você uma boa noite.
8: E até amanhã.
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25: Eu sou Paula Groba.
26: E eu sou Humberto Pinheiro.
25: E estes são os destaques de hoje do Jornal do Senado, que começa agora.
26: Senado analisa piso nacional para profissionais de apoio da educação básica.
25: PEC da Segurança Pública poderá direcionar recursos para as Forças Armadas.
26: Eleições 2026. Jovens, analfabetos e idosos têm regras diferentes para votar.
25: Boa noite.
26: Boa noite.
25: Quem trabalha na secretaria, na biblioteca ou em outras áreas de apoio das escolas públicas poderá ter um piso salarial nacional.
26: Uma proposta sob análise do Senado prevê um valor mínimo para a remuneração desses profissionais e será votada pela Comissão de Educação. Repórter Rodrigo Rezende.
9: A Comissão de Educação do Senado vai analisar o projeto que cria um piso.
26: Uma proposta sob análise do Senado prevê um valor mínimo para a remuneração desses profissionais e será votada pela Comissão de Educação. Repórter Rodrigo Rezende.

0: Uma boa escola só funciona com a valorização de todos os profissionais que atuam naquele espaço.
1: E um estabelecimento educacional, uma escola, só funciona com qualidade, adequadamente, com a participação de todos os profissionais. Mas uma secretaria bem montada, a biblioteca, toda a infraestrutura da escola, se estiver em harmonia com os objetivos da educação, isso é um avanço extraordinário. Eu acho que nós temos que fazer isso, esse debate aqui no Senado Federal. Já está aí há bastante tempo.
0: Camilo Santana, do PT do Ceará, presidente da comissão, anunciou que o relator do projeto será o senador Marcelo Castro, do MDB do Piauí. Após a análise do colegiado, a proposta ainda será votada pela Comissão de Assuntos Econômicos.
2: E investimentos em pesquisa e inovação podem chegar a mais áreas da região amazônica, segundo um projeto aprovado pela Comissão de Ciência e Tecnologia.
3: A proposta determina que parte desses recursos sejam destinados para além da região metropolitana de Manaus. Repórter Patrícia Oliveira.
4: Poderão ser destinados também a outras áreas da Amazônia parte dos recursos que as empresas já são obrigadas a investir como contrapartida aos incentivos da Zona Franca de Manaus e da Lei de Informática. É o que estabelece um projeto do senador Davi Alcolumbre, do União do Amapá, aprovado na Comissão de Ciência e Tecnologia. Hoje, empresas beneficiadas por esses incentivos precisam aplicar pelo menos 5% do faturamento obtido no mercado interno com produtos de tecnologia em pesquisa e desenvolvimento. A ideia é mudar a distribuição de parte desses recursos, como explicou o relator senador Flávio Arnes, do PSB do Paraná.
1: Restabelecer em lei aquele piso de interiorização dos investimentos em pesquisa e inovação, assegurando recursos para os demais estados da região amazônica, estendendo para os convênios firmados no âmbito da Lei de Informática.
4: Pelo texto, pelo menos 15% de parcelas específicas desses investimentos deverão ser destinados a instituições públicas de ensino e pesquisa que estejam fora da região metropolitana de Manaus, nos estados do Acre, Amapá, Rondônia, Roraima e Amazonas. A proposta seguiu para análise da Comissão de Assuntos Sociais.
2: A segurança pública esteve entre as principais prioridades do Senado durante a semana de esforço concentrado. Entre as propostas analisadas está a PEC da Segurança, que prevê mais recursos para o setor, amplia a integração entre os órgãos de segurança e torna mais rigoroso o regime penal para líderes de facções criminosas, organizações paramilitares e milícias. A proposta de emenda à Constituição segue em análise na Comissão de Constituição e Justiça.
3: Para o senador Fernando Dueire, do PSD de Pernambuco, o poder público tem a responsabilidade de combater a violência, mas também de criar condições para a ressocialização de quem tem possibilidade de ser reintegrado à sociedade. O senador defendeu uma legislação mais rigorosa e afirmou que a segurança pública é um desafio que precisa ser enfrentado pelo Estado brasileiro.
5: Não é possível que a violência que hoje nós convivemos em todas as grandes cidades ou médias brasileiras continue. É preciso que nós tenhamos uma legislação dura para que isso seja de alguma forma contido.
2: E a Constituição poderá passar a prever um sistema único de segurança pública com recursos destinados ao combate à criminalidade e à melhoria da estrutura do setor.
3: O texto base da proposta já foi aprovado pela Comissão de Constituição e Justiça. Os recursos virão dos Fundos Nacionais de Segurança Pública e Penitenciário Nacional e do Fundo Social do Pré-Sal. Os senadores ainda podem incluir as Forças Armadas entre os beneficiários. Repórter Bruno Lourenço.
6: A proposta de emenda à Constituição aprovada pelos senadores institucionaliza o Sistema Único de Segurança Pública, que terá receitas do Fundo Nacional de Segurança Pública e do Fundo Penitenciário Nacional e até de eventual superávit no Fundo Social do Pré-Sal. Emenda do senador Carlos Portinho, do PL do Rio de Janeiro, quer incluir as Forças Armadas entre as beneficiárias dos recursos. Portinho diz que é justo direcionar essas verbas quando militares atuam em atividades de proteção e defesa civil contra delitos nas fronteiras e na garantia da lei e da ordem.
7: A ausência de previsão expressa quanto à destinação de recursos do Fundo Nacional de Segurança Pública para essas operações gera insegurança jurídica e limita a capacidade

0: Cidade de resposta do Estado frente às ameaças do alcance nacional. Aqui falamos de soberania.
1: Portinho destacou que sua proposta é voltada exclusivamente para o custeio de ações desempenhadas em contextos específicos, como operações nos morros de seu estado. O relator da PEC da Segurança, senador Rogério Carvalho, do PT de Sergipe, no entanto, recomenda a rejeição da emenda.
2: As Forças Armadas têm o seu próprio regramento de financiamento, que é um outro debate que precisa ser feito num outro lugar, e se ele for convocado, deverá ter reforço orçamentário naquilo que é o lugar do financiamento da segurança pública.
1: A Comissão de Constituição e Justiça deve concluir a votação da PEC da segurança na próxima reunião.
3: Eleições 2026.
4: Você já se perguntou por que nunca viu propaganda eleitoral de algum determinado partido na televisão?
5: Pode ser que ele não tenha cumprido as exigências da legislação para ter direito ao horário gratuito. A repórter Lana Dias explica.
6: Para ter acesso ao horário eleitoral, o partido ou a federação precisa ter cumprido na eleição de 2022 pelo menos um desses critérios. Eleição de no mínimo 11 deputados federais distribuídos em pelo menos 9 unidades da federação, ou receba ao menos 2% dos votos válidos nas eleições para a Câmara dos Deputados, distribuídos de novo em 9 unidades da federação, com um mínimo de 1% dos votos em cada uma delas. O consultor legislativo do Senado, Arlindo Fernandes, explicou que a aplicação da regra dos votos para a Câmara está sendo de forma gradual, desde 2018.
7: Quando começou a ser aplicada essa cláusula de desempenho, era, na primeira eleição, era 1,5%, depois na segunda eleição 2%, na eleição deste ano de 26, será exigido 2,5%, e a partir de 2030 vai ficar a cláusula permanente, que é 3% do eleitorado.
6: Vale lembrar que o fundo partidário e o fundo eleitoral são coisas diferentes. O partidário é destinado às despesas rotineiras das legendas, e o eleitoral é direito de todos os partidos, exclusivo ao financiamento de campanhas de candidatos e candidatas durante o ano de eleição.
4: E daqui a menos de um mês, brasileiras e brasileiros vão às urnas, mas nem todos os eleitores são obrigados a votar. O voto é facultativo para jovens de 16 e 17 anos, pessoas analfabetas e eleitores a partir dos 70 anos.
5: Quem está nesses grupos e não comparecer às urnas não precisa justificar a ausência nem está sujeito a penalidades. Além disso, para analfabetos e eleitores com mais de 70 anos, o título eleitoral não é cancelado, mesmo que não votem em 3 eleições consecutivas. Essa regra é diferente da aplicada aos eleitores para quem o voto é obrigatório. Com edição de Paula Groba e trabalhos técnicos de Eliseu Caires, o Jornal do Senado fica por aqui. Acompanhe agora as notícias da Câmara dos Deputados. Boa noite.
4: Boa noite e até amanhã.
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8: Presidente Hugo Mota reitera confiança no sistema eleitoral brasileiro.
9: Avança a proposta que cria faixa exclusiva para motos em vias urbanas.
8: Audiência na Câmara debate instituição do Dia Nacional da Acupuntura.
9: Parlamentares analisam ações de regulamentação e ajuste na economia.
8: Boa noite. Afonso Florence, do PT da Bahia, apoia projeto que flexibiliza as regras do arcabouço fiscal e da lei de responsabilidade fiscal. A medida, segundo o deputado, protege investimentos públicos e agências reguladoras.
9: De acordo com Afonso Florence, o objetivo é retirar os gastos de capital e parte das despesas de autarquias custeadas com receitas próprias dos limites de contingenciamento e do teto de gastos da União. Ele acredita que a medida garante a continuidade de obras essenciais para o país.
8: Rodrigo de Castro, do União de Minas Gerais, celebra a sanção de lei que reduziu as alíquotas do PIS/PASEP e da COFINS incidentes sobre a indústria química e petroquímica brasileira. Ele avalia que a medida protege a competitividade da produção nacional.
9: Rodrigo de Castro explica que o texto limita a redução ao ano de 2026, antes da entrada em vigor das novas regras tributárias para o setor. Ele aponta que a lei mantém benefícios tributários para o setor durante a transição para um novo programa de incentivo previsto para 2026. 2027.
8: André Abdon, do PP do Amapá, ressalta a importância da lei que permite ao governo federal reduzir tributos sobre combustíveis sem comprometer as contas públicas. O objetivo da matéria, recém-aprovada, é reduzir os impactos econômicos decorrentes do conflito no Oriente Médio.
9: André Abdon avalia que a medida pode ajudar a conter os efeitos da alta internacional do petróleo sobre os preços no Brasil. O texto autoriza o uso de receitas extras para compensar a perda de arrecadação, alcançando tributos cobrados em 2026 sobre diesel, biodiesel, gasolina e etanol.
8: João Maia, do PP do Rio Grande do Norte, celebra a aprovação da lei que flexibiliza regras fiscais para áreas de livre comércio no ano de 2026. A medida alcança propostas em que a perda de arrecadação já esteja prevista no orçamento.
9: João Maia ressalta que a norma também afasta limitações fiscais para apresentação de propostas sobre licença paternidade e salário paternidade, desde que respeitadas as exigências previstas na Constituição Federal.
3: Relações Exteriores.
8: Fernando Coelho Filho, do União de Pernambuco, defende a instalação da frente parlamentar em apoio à integração entre a União Europeia e o Mercosul. Ele sustenta que o objetivo é acompanhar o processo de implementação do acordo entre os dois blocos assinado em 2025.
9: De acordo com Fernando Coelho Filho, o bloco de livre comércio abrange cerca de 718 milhões de pessoas e beneficiará setores como indústria, mineração e agronegócio. O deputado acredita que a frente será fundamental para garantir que o acordo traga benefícios para o Brasil.
3: Saúde.
8: Profissionais de saúde ouvidos pela Comissão de Cultura da Câmara apoiaram a criação de um Dia Nacional da Acupuntura. O tema foi debatido em audiência pública, como detalha o repórter Luiz Cláudio Canuto.
10: O dia 22 de novembro pode se tornar o Dia Nacional da Acupuntura e do Acupunturista no Brasil. É o que prevê projeto em discussão na Comissão de Cultura da Câmara dos Deputados. Nesse mesmo dia, em 87, foi fundada a Federação Mundial das Sociedades de Acupuntura e Moxabustão, que é uma técnica terapêutica da medicina tradicional chinesa que usa o calor gerado pela queima de uma erva para estimular pontos de acupuntura. A acupuntura é o conjunto de técnicas e terapias para estimular pontos específicos do corpo humano com agulhas, com o objetivo de manter o equilíbrio físico e mental. O pedido para a oficialização do Dia da Acupuntura, em lei, foi feito por instituições que representam a acupuntura no Brasil. CNAA, Conselho Nacional de Autorregulamentação da Acupuntura, a SBA, Sociedade Brasileira de Acupuntura, e a FENAB, Federação de Acupuntura do Brasil e Práticas Integrativas. Existem mais de 370 mil acupunturistas no país. Uma audiência pública na Câmara discutiu a relevância da acupuntura e da medicina tradicional chinesa na saúde pública brasileira. A relatora da proposta, a deputada Érica Cocai, do PT do Distrito Federal, concordou com a sugestão.
11: Eu, na condição de relator, obviamente que eu acato a sugestão que aqui foi encaminhada e nós vamos trabalhar para que rapidamente possamos apresentar esse parecer com este substitutivo, que em verdade não descaracteriza o dia nacional, o dia 22 de novembro, como dia nacional, pelo histórico mundial que está posto, mas que amplia para que incorporemos também, de forma aditiva, também a semana.
10: Érica Cocai lembrou que a acupuntura é uma prática terapêutica amplamente reconhecida e utilizada no Brasil e adotada no SUS, Sistema Único de Saúde. A audiência pública ocorreu porque a criação de dias comemorativos precisa ser precedida da realização de consultas e debate público, conforme uma lei de 2010. Na reunião, o projeto recebeu apoio de representantes do Conselho Federal de Enfermagem e do Conselho Federal de Biomedicina. Desde 2026, uma lei regulamenta o exercício profissional de acupuntura. A norma autoriza o uso da acupuntura durante outros atendimentos na área de saúde, se autorizado pelos respectivos conselhos profissionais. Por isso, o profissional deve se submeter a curso de extensão específico oferecido por instituição de ensino devidamente reconhecida. Da Rádio Câmara de Brasília, Luiz Cláudio Canuto.
3: Trabalho.
9: Larusso Boldrin, do Republicanos de Goiás, apoia o projeto que concede adicional de insalubridade de 40% a agentes comunitários de saúde e de combate a endemias expostos ao calor durante o trabalho em áreas externas.
8: Relatora da matéria na Comissão de Saúde, Larusso Boldrin, afirma que a medida fortalece o SUS ao reconhecer os riscos enfrentados por esses profissionais nas visitas domiciliares. Segundo ela, a proposta também promove justiça salarial e uniformiza o benefício em todo o país.
3: Desenvolvimento Regional.
9: Gabriel Mota, do União de Roraima, ressalta a importância de lei complementar que permite às cooperativas acessar recursos dos fundos de desenvolvimento da Amazônia, do Nordeste e do Centro-Oeste. A medida inclui essas organizações entre as beneficiárias de financiamentos.
8: Gabriel Mota considera que a mudança amplia as possibilidades de investimentos para o setor cooperativista. Em Roraima, as cooperativas passam a poder buscar recursos do Fundo de Desenvolvimento da Amazônia para investir em seus empreendimentos.
3: Agricultura.
9: Marcelo Moraes, do PL do Rio Grande do Sul, propõe novas regras para as patentes de tecnologias transgênicas usadas na agricultura. Na avaliação do deputado, a medida amplia a transparência na cobrança de royalties sobre sementes e outras inovações biotecnológicas.
8: Marcelo Moraes explica que o projeto obriga as empresas a informar quais patentes estão em vigor, os prazos de validade e os valores cobrados. O deputado acredita que a proposta evita cobranças indevidas após o vencimento das patentes e fortalece a segurança jurídica dos produtores rurais.
3: Transportes.
9: A Comissão de Viação e Transportes aprovou uma proposta que prevê faixas exclusivas para motocicletas em vias urbanas. A repórter Sofia Peçanha tem mais detalhes.
12: A Comissão de Viação e Transportes aprovou o projeto que trata da implantação de faixas exclusivas para a circulação de motocicletas, motonetas e ciclomotores nas vias urbanas. Porém, durante a votação, a Comissão de Desenvolvimento Urbano alterou o projeto. Em vez de modificar o Código de Trânsito Brasileiro, o novo texto altera a Lei de Mobilidade Urbana para incluir as motocicletas, motonetas e ciclomotores entre os modos de transporte que podem contar com espaços exclusivos nas vias urbanas. O texto apresentado originalmente determinava que cidades com mais de 300 mil habitantes implantassem faixas exclusivas para motos em avenidas com três ou mais faixas de rolamento. No novo texto, retira essa obrigatoriedade, com o argumento de que cada município deve ter autonomia para decidir como organizar o trânsito de acordo com a sua realidade. Com isso, o projeto aprovado deixa de criar uma obrigação para as prefeituras e passa apenas a prever as faixas exclusivas para motocicletas como uma ferramenta que poderá ser utilizada pelos gestores municipais, caso considerem adequado. O autor do projeto, o deputado Gabriel Nunes, do PSD da Bahia, afirma que a proposta surge como resposta à necessidade de medidas voltadas à segurança no trânsito.
13: A gente vê a crescente muito grande de acidentes envolvendo motos e a gente precisa adotar políticas públicas, não só de prevenção, de educação, como também ações como essa, para que a gente possa estar minimizando os acidentes de trânsito com os motociclistas e naturalmente também diminuindo o número de óbitos, acidentes de uma maneira geral.
12: O novo texto também deixou de prever multa ou infração para o uso indevido de faixas. A proposta passa a ser apenas uma diretriz da Política Nacional de Mobilidade Urbana, sem criar obrigações ou penalidades automáticas para motoristas ou municípios. O texto também mantém a previsão de prioridade para o transporte público coletivo e para os modos não motorizados, como bicicletas e deslocamentos a pé. Para o deputado Gabriel Nunes, a medida pode trazer benefícios para a circulação de veículos e para a segurança viária.
13: Naturalmente, essas faixas vão fazer com que melhore não só o fluxo do trânsito nesses grandes centros, como também vai fazer com que tenha maior segurança tanto dos profissionais motociclistas, como também do trânsito como todo.
12: Agora, o projeto que inclui a criação de faixas exclusivas para a circulação de motocicletas, motonetas e ciclomotores nas vias urbanas será analisado pela Comissão de Constituição e Justiça. Da Rádio Câmara de Brasília, Sofia Peçanha.
3: Ciência e Tecnologia.
8: Juscelino Filho, do PSDB do Maranhão, é autor do projeto que cria o Dia Nacional da Inclusão Digital a ser celebrado em 27 de março. Segundo o deputado, a iniciativa amplia a conscientização sobre a importância do acesso à internet e às tecnologias para o exercício da cidadania.
9: Juscelino Filho acrescenta que a data deve estimular campanhas de capacitação digital e ações para reduzir as desigualdades no acesso à tecnologia. O objetivo do projeto, segundo ele, também é fortalecer políticas públicas voltadas à inclusão digital no país.
3: Cultura.
8: Marangoni, do Podemos de São Paulo, apresentou projeto que dispensa a cobrança de direitos autorais pela execução de músicas em eventos gratuitos promovidos pelo poder público. A medida vale para atividades culturais, artísticas, turísticas, educacionais, esportivas e comunitárias.
9: Marangoni esclarece que a medida só alcança eventos sem cobrança de ingresso ou qualquer outra forma de pagamento para acesso do público. O deputado justifica que a proposta busca reduzir custos das programações gratuitas promovidas por União, estados e municípios.
3: Educação.
8: A Comissão de Educação aprovou uma proposta que cancela diploma e matrícula de quem fraudar cotas nas universidades. A repórter Fabielle Pires relata outros detalhes do texto.
14: As políticas de cotas transformaram o acesso ao ensino superior no Brasil, mas um problema ainda preocupa universidades e estudantes: as fraudes. Segundo o Ministério da Educação, desde 2005 até o ano passado, o programa Universidade para Todos, o ProUni, já beneficiou mais de 1 milhão e 100 mil estudantes autodeclarados pretos, pardos, indígenas e pessoas com deficiência. Atualmente, mais de 65% dos beneficiados utilizam o sistema de cotas. Pensando nisso, o deputado Rubens Pereira Júnior, do PT do Maranhão, apresentou um projeto de lei que estabelece a anulação de créditos estudantis e a cassação do diploma das pessoas que ingressaram de forma fraudulenta em vagas destinadas a esses estudantes. Segundo Rubens Pereira Júnior, 163 estudantes foram expulsos de universidades federais desde 2017 por fraudes em cotas raciais em 26 universidades. Como punição, somente a Universidade de Brasília cassou diplomas de 2 alunos e expulsou outros 15. O relator da proposta na Comissão de Educação, deputado professor Reginaldo Veras, do PV do Distrito Federal, modificou o texto para que todas as informações constem na lei original, a lei de cotas. A intenção é punir com severidade quem fraudar o sistema.
15: A verdade é que o Supremo já se debruçou sobre essa matéria e estabeleceu que as próprias universidades, dentro de sua autonomia, pudessem criar comissões de heteroidentificação, análise por fotos e tudo mais. Então, o que esse projeto de lei propõe é que aquele que comprovadamente fraudar esse sistema de ingresso tenha seus créditos estudantis cassados, que ele não possa usar isso em outras universidades, como matéria já estudada, e mais grave ainda, mais intenso ainda, caça até o diploma daqueles que, porventura, já tenham concluído o curso.
14: Agora, a proposta que muda a lei de cotas para punir fraude segue para análise da Comissão de Constituição e Justiça. Da Rádio Câmara de Brasília, Fabielle Pires.
3: Justiça.
9: O projeto de João Cury, do MDB de São Paulo, permite a criação de curatela por escritura pública, quando a pessoa com incapacidade atingir a maioridade. Pelo texto, a hipótese vale para casos consensuais, sem conflito de interesses e com incapacidade comprovada por laudo médico.
8: O texto de João Cury prevê que os pais ou responsáveis legais possam solicitar a curatela diretamente em cartório. O deputado considera que a medida reduz a necessidade de processos judiciais para famílias de pessoas com deficiência. 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
3: Segurança Pública.
9: Antônio Doido, do MDB do Pará, apoia projeto que cria um sistema nacional de enfrentamento à violência contra meninas e mulheres. A proposta, já aprovada pela Câmara, busca integrar ações da União, dos estados e dos municípios para prevenir o feminicídio e ampliar a rede de proteção.
8: Antônio Doido ressalta que o texto autoriza o governo federal a destinar até 5 bilhões de reais entre 2026 e 2028 para essas políticas. Os recursos poderão financiar atendimento às vítimas, ações educativas e medidas de combate à violência, também no ambiente digital.
3: Eleições.
9: O Tribunal Superior Eleitoral inaugurou uma exposição sobre os 30 anos das urnas eletrônicas na Câmara dos Deputados. A repórter Maria Neves tem mais informações sobre a exposição O Caminho do Voto.
16: Durante a abertura da exposição O Caminho do Voto, em comemoração aos 30 anos da urna eletrônica na Câmara dos Deputados, o presidente Hugo Mota sustentou que o Brasil ocupa um lugar de protagonista no mundo por contar com um sistema eleitoral seguro e de apuração rápida. O presidente da Câmara ressaltou ainda que a exposição ajuda o eleitor a compreender o funcionamento das instituições e a necessidade de fortalecer a democracia.
17: O voto é resultado de um processo muito amplo, construído ao longo do tempo e aperfeiçoado a cada eleição. Conhecer esse caminho, como bem sugere a exposição, fortalece a confiança nas instituições responsáveis pelo nosso processo eleitoral e ajuda o cidadão a compreender melhor a importância de fortalecer continuamente a nossa democracia.
16: A urna eletrônica foi utilizada pela primeira vez em 1996, na eleição de prefeitos e vereadores em todo o estado do Rio de Janeiro. A votação eletrônica foi testada naquele ano também nas capitais e nos municípios que contassem com mais de 200 mil eleitores. A partir do ano 2000, a urna eletrônica passou a ser utilizada em todo o país. Na exposição O Caminho do Voto, organizada pelo Tribunal Superior Eleitoral, o visitante poderá conhecer detalhes das urnas eletrônicas, como a tecnologia utilizada, os procedimentos de auditoria e outros mecanismos para garantir o funcionamento e a segurança do processo eletrônico de votação. A mostra pode ser vista até o dia 20 de setembro no Salão Negro da Câmara dos Deputados. Da Rádio Câmara de Brasília, Maria Neves.
3: Meio Ambiente.
8: Mário Negromonte Júnior, do PSB da Bahia, defende a criação de uma CPI para investigar casos de crueldade contra animais no país. A proposta também pretende apurar o uso de plataformas digitais para disseminar ou incentivar esse tipo de violência.
9: Para Mário Negromonte Júnior, a comissão também deve investigar a atuação de grupos organizados, eventuais falhas das autoridades na apuração dos crimes e a disseminação de conteúdos violentos em plataformas digitais. Ele acredita que a CPI vai fortalecer a proteção dos animais.
8: Termina agora o Jornal Câmara dos Deputados, produzido pela Rádio Câmara, com trabalhos técnicos de Wellington Teles, apresentação de Márcio Aquilissardi e Tércia Guimarães. Boa noite.
9: A Voz do Brasil está de volta amanhã. André, boa noite para você.
3: Felipe. André.

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estamos aqui por causa dele. Aleluia!

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